0: da costa do Amapá, a uma profundidade de quase 2.900 metros.
1: Brasil registra redução de 30% nas mortes por malária em 2025 em relação ao ano anterior.
2: Foram registrados ainda 118.037 casos, 15% a menos que em 2024. Graziele Bezerra.
3: Se diagnosticada a tempo, a malária tem cura e o tratamento é eficaz.
1: E ainda, arte nas escolas.
2: Homologadas as diretrizes para o ensino na disciplina de educação básica.
1: Estudo deve ser organizado em 4 componentes: artes visuais, dança, música e teatro. Thaís Antônio.
4: De acordo com as novas diretrizes, o ensino de arte nas escolas deve aproximar os estudantes das diferentes formas de fazer e vivenciar a disciplina.
2: E hoje, na apresentação da Voz do Brasil, eu, Mariana Jungmann e Luciano Seixas.
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2: É na costa do Amapá que foi descoberta uma nova riqueza do Brasil.
1: A Petrobras anunciou a existência de petróleo num poço que está sendo perfurado pela empresa.
2: Assim que concluída a perfuração, será feito o levantamento da quantidade de petróleo na região.
1: Hoje, autoridades visitaram um navio sonda da empresa, embarcação adaptada para a perfuração de poços em águas profundas e ultraprofundas.
0: Com a descoberta da Petrobras da presença de petróleo em poço perfurado na margem equatorial, uma comitiva do governo federal visitou nesta segunda-feira o navio sonda da empresa. A embarcação está localizada em região de águas profundas no litoral do Amapá. De acordo com a presidente da Petrobras, Magda Chambriard, o poço começou a ser perfurado em outubro do ano passado e em mais alguns dias deve ter o trabalho de avaliação concluído.
5: Nós descobrimos óleo no poço morfo, mas que até agora confirmou todas as nossas expectativas de um potencial relevante de petróleo na margem equatorial, mais especificamente no litoral do estado do Amapá. Esse poço vai acabar nos próximos, talvez, 15, 20 dias, né? Vamos ver quando é que ele acaba. Logo a seguir, nós temos que delimitar essa descoberta, ou seja, a gente tem que saber quanto é que de petróleo tem de fato nessa área, né?
0: Na semana passada, a Petrobras já havia confirmado a presença de hidrocarbonetos na região. Os hidrocarbonetos são compostos orgânicos formados exclusivamente por átomos de carbono e hidrogênio e onde são encontrados indicam presença de petróleo e gás natural. Com a exploração de novos poços, a Petrobras pretende garantir segurança energética para o futuro, como destaca o ministro de Minas e Energia, Alexandre Silveira.
6: Que a gente possa se orgulhar de ter assim, 90% da nossa energia elétrica limpa e renovável e 50% da matriz geral. E, portanto, nenhum brasileiro em sã consciência pode abrir mão da sua soberania e das suas riquezas naturais para poder combater miséria, combater fome e fazer desenvolvimento.
0: O poço onde a Petrobras encontrou petróleo está localizado a cerca de 175 quilômetros da costa do Amapá, a uma profundidade de quase 2.900 metros. De acordo com a Petrobras, atualmente cerca de 80% do petróleo extraído no Brasil vem do pré-sal. Essa exploração deve chegar ao pico até 2035, indicando a necessidade de outras fontes de combustível fóssil. Reportagem Luana Karen.
2: Deve ser o ensino de arte nas escolas. O Ministério da Educação homologou diretrizes para o ensino do componente curricular na rede de educação básica.
1: O documento estabelece que o ensino deve ser organizado em 4 eixos: artes visuais, dança, música e teatro.
2: O anúncio dessas diretrizes ocorreu hoje. A repórter Thaís Antônio acompanhou tudo e traz os detalhes ao vivo para a gente aqui no estúdio. Boa noite, Thaís.
4: Boa noite, Mariana. Boa noite, Luciano. E ouvintes da Voz do Brasil, de acordo com as novas diretrizes, o ensino de arte nas escolas deve aproximar os estudantes das diferentes formas de fazer e vivenciar a disciplina. E para isso ser feito, a arte deve ser dividida em 4 componentes curriculares: artes visuais, dança, música e teatro. O texto complementa a Base Nacional Comum Curricular, que estabelece os conhecimentos, competências e habilidades esperados dos estudantes ao longo da educação básica. Com isso, as escolas passam a ensinar conteúdos, métodos e processos de criação em arte como prática educativa e não apenas como atividade secundária ou recreativa. Outro destaque é a aproximação entre professores, artistas,

0: altas, calafrios, tremores, dores de cabeça, podendo estar associada também a vômitos e náuseas.
1: Causada principalmente pela picada de mosquitos infectados, a maior parte de casos da doença estão no norte do país.
0: Mas, no ano passado, caiu o número de infectados pela malária, bem como de óbitos em função da doença.
2: A malária contaminou cerca de 118 mil pessoas no ano passado, 15% a menos do que em 2024. Os resultados foram apresentados nesta segunda-feira, durante um congresso da Sociedade Brasileira de Medicina Tropical. O número de mortes em função da doença também caiu, especialmente na região amazônica, que concentra o maior número de casos, como disse o ministro da Saúde, Alexandre Padilha.
3: Em 2025, nós tivemos uma redução de mais de 50% dos óbitos por malária, mais de 40% de redução de malária em terra indígena, mais de 40% de malária em áreas de assentamento rural, assentamentos na região amazônica brasileira, que é nas duas regiões com maior incidência de casos de malária, e tivemos o menor número de internações por malária.
2: Em menor escala, a infecção pode ocorrer devido à transfusão sanguínea, compartilhamento de agulhas contaminadas ou da gestante para o bebê, mas o principal modo de transmissão é pela picada de fêmeas infectadas do mosquito Anopheles, também conhecido como carapanã ou mosquito prego, de acordo com o presidente da Sociedade Brasileira de Medicina Tropical, Gustavo Romero.
4: Por isso, a gente tem, às vezes, muita dificuldade, né, de definir exatamente aquela população que efetivamente está em risco, né? Os mosquitos se mexem, né? E os mosquitos crescem com as variações climáticas, que é outro detalhe importante que a gente deve levar em consideração. E, muito frequentemente, populações que estão mais vulneráveis estão mais expostas à picada desses mosquitos. E por isso que a malária se transmite com tanta eficiência, né?
2: Se diagnosticada a tempo, a malária tem cura e o tratamento é eficaz. Após a confirmação da doença, o paciente recebe o tratamento gratuitamente em unidades do Sistema Único de Saúde, inclusive a tafenoquina, medicamento que previne novas manifestações da malária. Por ser administrado em dose única, ele impede que o paciente abandone o tratamento, como explica o infectologista Marcos Lacerda.
5: Comparando com as medicações que são tradicionalmente usadas para malária, que vão de 7 a 14 dias, resulta num benefício muito grande para o paciente. É que as pessoas se tratam enquanto tem febre, geralmente 2, 3 dias, depois ela para de usar a medicação. E isso então faz com que as recaídas aconteçam. Praticamente metade dos casos que estão registrados hoje no Brasil são de recaídas. Então, uma medicação que iniba a recaída é uma medicação altamente estratégica no controle da malária no país.
2: O medicamento está disponível tanto para pacientes maiores de 16 anos e com mais de 35 quilos, quanto para crianças a partir de 2 anos e com peso mínimo de 10 quilos. Reportagem Graziele Bezerra.
1: Entre junho e julho, foram confirmados 21 casos de sarampo no estado de São Paulo.
0: Neste fim de semana, o ministro da Saúde, Alexandre Padilha, esteve no estado, em Grajaú, acompanhando a vacinação contra a doença.
1: E comentou que o reforço na imunização visa prevenir a circulação e a transmissão do sarampo.
6: Em 2026, nós já temos aqui na cidade de São Paulo cerca de 20 casos também com relação de importados, são cepas que circularam nos Estados Unidos e no Canadá. E esse esforço é para manter esse bloqueio, para não permitir que aconteça em São Paulo em 2026, o que aconteceu em 2019, quando começou um surto assim e se propagou para ter 20 mil casos de sarampo em 2019. Naquele momento o Brasil perdeu o certificado de livre do sarampo. Reconquistamos o certificado em 2024 e queremos manter São Paulo, o estado de São Paulo e o Brasil livre do sarampo.
0: Para crianças de 6 a 11 meses, a dose aplicada durante a estratégia é considerada dose zero e não substitui as doses previstas no calendário nacional de vacinação aos 12 e aos 15 meses.
1: Para as demais idades, os profissionais de saúde verificam a necessidade de vacinação de acordo com a faixa etária e a situação vacinal de cada pessoa.
0: A cada hora, mais de 1.000 vidas são perdidas devido às doenças cardiovasculares em todo o mundo, segundo a Organização Mundial de Saúde.
1: Estima-se que cerca de 18 milhões de pessoas morrem anualmente em decorrência de condições que afetam o sistema circulatório.
0: De acordo com a Sociedade Brasileira de Cardiologia, o Brasil ocupa o

0: nono lugar em número de mortes cardíacas.
1: E hoje, 17 de agosto, marca o início da Semana da Saúde Vascular, que promove conscientização, prevenção e diagnóstico precoce.
2: Seu Manuel Arruda da Silva tem 80 anos. Quando precisou ser atendido para tratar de um ferimento, descobriu um grave comprometimento na circulação. Uma cirurgia vascular conseguiu inicialmente melhorar o fluxo de sangue, mas a amputação da perna direita acabou sendo inevitável. Hoje, 8 meses depois, seu Manuel agradece pela vida.
3: Eu estou aqui ainda, eu vi. Contando a história.
2: Histórias como a de seu Manuel Arruda ajudam a explicar por que as doenças que comprometem a circulação continuam sendo um importante problema de saúde pública. Elas estão entre as principais causas de morte no país. Muitas dessas condições se desenvolvem de forma silenciosa. Por isso, a prevenção e o diagnóstico precoce são fundamentais para reduzir complicações e salvar vidas. O cirurgião vascular do Hospital Universitário de Brasília, Paulo Saad, alerta para hábitos e cuidados que podem prevenir doenças vasculares.
4: Controlar a glicemia, controlar a pressão, controlar as gorduras no sangue e cessar o tabagismo.
2: O aposentado Humberto dos Santos, de 62 anos, sofreu um infarto em 2022. Após o episódio, teve um AVC que comprometeu a fala e os movimentos. Desde então, faz tratamento no Hospital Universitário de Brasília. O filho, Leandro dos Santos, que o acompanha no tratamento, fala sobre um vício que colaborou para agravar o quadro de doenças cardiovasculares de seu Humberto.
5: E sempre foi fumante, né?
6: E aí vocês acham que a causa principal foi essa?
5: Creio que seja, né? Cigarro.
2: O especialista Paulo Saad fala sobre alguns sinais que indicam que é hora de procurar um médico.
4: Um paciente que caminha uma curta distância e já começa a ter dor, aquele paciente que faz o esforço e tem dor no peito. Então esses sinais significam que o músculo que está trabalhando, se você tem uma obstrução da circulação, esse oxigênio não chega na quantidade necessária, esses pacientes precisam procurar ajuda urgentemente.
2: A informação é uma aliada dos pacientes na hora de reconhecer sintomas precoces, procurar atendimento no momento certo e adotar medidas que melhoram a qualidade de vida. Por isso, na semana de 17 de agosto, é comemorada a Semana da Saúde Vascular, período dedicado à conscientização sobre doenças que afetam o sistema circulatório. Reportagem Luciana Colares de Holanda.
1: Hoje também é Dia do Patrimônio.
0: A data foi criada para marcar a importância de preservar a arte, a cultura e a história que estão por trás de tantas tradições brasileiras.
1: O patrimônio pode ser material, como conjuntos de casarões históricos ou determinados prédios e igrejas, ou imaterial, quando está ligado a festas tradicionais, por exemplo.
0: Hoje, mais cedo, eu conversei com o presidente do Instituto do Patrimônio Histórico e Artístico Nacional, Davidson Guzmão, sobre a preservação e a conservação dessa memória coletiva. Acompanhe. Presidente Davidson Guzmão, bem-vindo à Voz do Brasil para a gente falar de história, cultura, nesse Dia do Patrimônio, né? Eu queria que o senhor começasse, então, explicando por que, que a gente precisa de um dia para marcar esse tema e quais são as provocações que essa data faz.
7: Mariana, primeiro quero dizer que é um prazer estar aqui para a gente falar de algo que é tão importante para o reconhecimento da diversidade cultural brasileira, que é o patrimônio cultural. Uma das nossas principais atribuições e competências é a ampla divulgação e promoção do patrimônio cultural, exatamente para que essa diversidade seja reconhecida, não só pelo Estado, mas que ela seja reconhecida e percebida também pela sociedade. E é por isso que a gente tem um dia dedicado ao patrimônio cultural, o dia 17 de agosto, que é um dia que foi escolhido em razão do nascimento, a data de aniversário de Rodrigo Melo Franco de Andrade, que foi o primeiro presidente do IPHAN e que ficou 30 anos ficou 30 anos fazendo a gestão do IPHAN e que foi a pessoa que inaugurou um sistema de proteção de patrimônio cultural no Brasil. Então, esse a justificativa, vamos dizer assim, é por causa, né, do nascimento de Rodrigo Melo Franco, que a gente tem o dia 17 de agosto escolhido, mas é sobretudo por conta da importância do patrimônio na vida das pessoas no dia a dia.
0: Agora, as celebrações vão se prolongar ao longo de todo esse mês. Qual é o tema desse ano e o que está previsto na programação?
7: Esse ano o tema é patrimônio criativo, inclusão produtiva, trabalho e renda. Exatamente para marcar uma dimensão do patrimônio cultural, que é a dimensão da cidadania e da produção de renda, da possibilidade de trabalho e renda para pessoas que vivem do patrimônio cultural. Vou dar um exemplo, o ofício de paneleiras lá em Goiabeiras, um bairro lá no Espírito Santo, né, em que a gente tem um bem cultural que é o ofício de paneleiras, um saber tradicional relacionado ao fazer a panela, né, que é produzida, a panela de barro que é produzida onde é feita a famosa moqueca capixaba.
0: Aquela panela tradicionalíssima de fazer a moqueca capixaba, né?
7: Exatamente. E que tem uma dimensão, uma relação muito direta com o mercado, que, portanto, afere renda, né? Ofere renda para aquelas paneleiras. Então, esse é um exemplo importante, mas a gente tem vários outros, né, de pessoas, de detentores que vivem diretamente do patrimônio cultural, de centros históricos que são dinamizados a partir do patrimônio que é reconhecido, desse centro histórico que é reconhecido em algumas das nossas cidades no país.
0: E aí a gente tem uma programação prevista, as pessoas podem checar essa programação onde, como é que funciona?
7: Isso, a gente tem uma programação em todos os estados do Brasil, nós teremos atividades. Essa programação está disponível no portal do IFAM, www.ifam.gov.br. Quem quiser acessar e ver o que vai estar acontecendo no seu estado, pode acessar a programação lá no portal do IFAM na internet.
0: Lembrando aqui que IFAM se escreve com PH, né?
7: Exato.
0: Que é Instituto do Patrimônio Histórico e Cultural. Presidente, no próximo ano também vamos ter outra celebração importante, que são os 90 anos do IFAM, né? Quais são os principais desafios que ainda permanecem em relação à preservação do patrimônio?
7: Isso, ano que vem o IFAM completa 90 anos e nós estamos aí pensando numa série de atividades e programação que deve ocorrer ao longo do ano todo. Em termos de desafios, a gente tem vários desafios, porque o patrimônio cultural ele se relaciona com o dia a dia das pessoas, com o dia a dia das cidades. E aí eu posso aqui, acho que nomear dois. Um que está na ordem do dia e que a gente tem discutido muito é no que a gestão do patrimônio se relaciona, por exemplo, com as mudanças climáticas, né? Então, o aumento da intensidade de chuvas, das temperaturas, como que isso se relaciona com o patrimônio cultural na gestão dos centros históricos, que cuidados nós devemos ter e como nós devemos pensar ações de prevenção, adaptação e mitigação a essas mudanças climáticas. Esse é um desafio que está na nossa ordem do dia e que nós estamos pensando como tratar desse enfrentamento às mudanças climáticas no âmbito da gestão do patrimônio cultural. Um outro desafio é aquele que, na verdade, é um desafio e é, ao mesmo tempo, diretriz para a gestão do patrimônio cultural, que é a gestão compartilhada. Então, a articulação com estados e municípios, a articulação com a sociedade civil organizada para a gestão do patrimônio, para que essa gestão, ela, de fato, ela seja compartilhada entre os órgãos de poder público e a sociedade.
0: Pois é, e é importante que a sociedade mesmo se envolva, né, presidente, nesse tema, cobre a preservação do patrimônio na sua cidade, no seu estado. Como que é possível fazer isso?
7: Bom, hoje a gente tem a participação social como um princípio que atravessa a maioria das políticas públicas no Brasil, inclusive a de patrimônio cultural. Então, hoje, a sociedade, as pessoas podem procurar os órgãos de patrimônio de sua cidade, do seu estado, podem procurar o IFAM tem representação, tem superintendências em todos os estados e podem procurar também as instâncias de controle social que trabalham com patrimônio cultural, os conselhos de cultura e, em alguns casos, os próprios conselhos de patrimônio que existem nos municípios e nos estados.
0: Lembrando, né, presidente, que até para deixar um pouco mais palpável para as pessoas, quando a gente fala de patrimônio, a gente está falando tanto daquele casarão histórico, aquele prédio antigo, aquela igrejinha, mas também do fazer cultural muito típico. Tudo isso é dever nosso, como sociedade, ajudar a preservar, né? O senhor mencionou aí as paneleiras, por exemplo. Tudo isso é patrimônio e é dever da sociedade proteger, né?
7: Exato, é tudo isso e muito mais. Na verdade, a gente faz uma divisão entre patrimônio material e imaterial, Mas quando a gente está falando de patrimônio, a gente está falando de valor, na verdade, sobretudo, né? Então, é importante a gente entender que o patrimônio material, as edificações, as obras de arte, elas são reconhecidas e entendidas como integrantes da nossa identidade, como elementos que ajudam a compreender a nossa história, as várias memórias e identidades que existem no país, porque são atribuídos valores a essas coisas. Da mesma maneira, as várias celebrações, os conhecimentos tradicionais, os fazeres, os saberes, né, lugares que são importantes, né, para a compreensão das memórias dos vários grupos formadores da sociedade brasileira, para usar o termo da Constituição, também são importantes. É o chamado patrimônio imaterial.
0: É isso aí. Nós conversamos com Davidson Guzmão, presidente do Instituto do Patrimônio Histórico e Artístico Nacional. Falei errado mais cedo. Instituto do Patrimônio Histórico e Artístico Nacional. Muito obrigada, presidente, pela sua entrevista aqui à Voz do Brasil.
7: Obrigado, Mariana. A gente está à disposição da Voz do Brasil e de todos os brasileiros para conversar sobre o patrimônio. Essa é a nossa função, o nosso métier e é, sobretudo, a nossa alegria.
1: Concursos federais têm novas nomeações e convocações.
0: As medidas publicadas no Diário Oficial da União contemplam aprovados nas duas edições do Concurso Público Nacional Unificado e no Comando do Exército.
1: Todas as nomeações foram homologadas antes do início do período de defesa eleitoral.
0: Para o CPNU2, estão autorizadas 69 nomeações de candidatos de nível superior. E para a primeira edição do CPNU, são 40 vagas de contratação temporária.
1: Quem está na lista de espera do primeiro Concurso Público Unificado deve realizar uma nova manifestação de interesse entre os dias 24 de agosto e 4 de setembro pelo aplicativo SouGov ou pela versão web do serviço mediante login.
0: Quem não se manifestar no prazo será excluído do banco de candidatos aprovados em lista de espera de todos os cargos do CPNU-1, inclusive para fins de contratação temporária.
1: Abertas as inscrições para o selo Patrocinadores do Futuro 2026.
0: Uma iniciativa que pretende reconhecer a contribuição de empresas e entidades para a promoção, para a proteção previdenciária de seus trabalhadores e associados.
1: A participação é gratuita e voluntária.
0: As inscrições vão até 31 de agosto e são realizadas por formulário eletrônico disponível no site gov.br/previdência.
1: O regulamento completo e as orientações também estão disponíveis no portal do Ministério.
0: Essas foram as notícias do governo federal.
1: Uma realização da Secretaria de Comunicação Social da Presidência da República.
0: Com produção da empresa Brasil de Comunicação.
1: Fique agora com as notícias do Poder Judiciário e do Congresso Nacional. Boa noite.
0: Uma boa noite. Até amanhã.
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10: Poder Judiciário inicia a 33ª semana Justiça pela Paz em Casa.
11: Para a STJ, prisão em flagrante de mãe em estado diverso da morada dos filhos não impede concessão de regime domiciliar.
10: TSE inaugura o Centro de Divulgação das Eleições 2026, o CDE.
11: Boa noite, eu sou o Arthur Filho.
10: E eu sou Walter Lima.
11: A partir de hoje até sexta-feira, 21 de agosto, o Poder Judiciário Brasileiro se mobiliza na 33ª Semana Justiça pela Paz em Casa.
10: Coordenada pelo CNJ, em parceria com os Tribunais de Justiça Estaduais, a iniciativa promove mutirões de julgamentos e audiências para dar rapidez aos processos de violência de gênero, além de realizar ações de conscientização em todo o país. Carolina Chaves.
12: A campanha é realizada 3 vezes ao ano, nos meses de março, agosto e novembro. O foco é fortalecer a política judiciária no combate à violência doméstica e familiar contra a mulher. Segundo o presidente do STF e do CNJ, ministro Edson Fachin, esta semana, mais uma vez em todo o Brasil, os tribunais de justiça prepararam programações especiais.
13: Será o nosso esforço concentrado de julgamentos, de audiências e mutirões voltados à proteção de mulheres em situação de violência. Os números nos impactam. Os números mostram um judiciário que tem pressa.
12: Na última edição, realizada em março deste ano, foram proferidas mais de 16 mil sentenças, realizadas mais de 10 mil audiências e concedidas 11.648 medidas protetivas de urgência.
11: O fato de uma mãe ser presa em estado diferente de onde filhas menores residem não impede, por si só, a concessão da prisão domiciliar.
10: Essa conclusão é do STJ, Fátima Uchoa.
14: Durante viagem de ônibus interestadual, a mulher foi presa em flagrante e teve a prisão preventiva decretada após serem encontradas drogas na mochila dela. A defesa informou que a mulher era mãe de duas meninas menores de 12 anos e pediu a prisão domiciliar. O Tribunal de Justiça do Paraná negou o pedido porque as crianças já estavam com a avó em outro estado. Mas no voto que prevaleceu na sexta turma do STJ, o ministro Og Fernandes explicou que mesmo com a gravidade da acusação e a expressiva quantidade de droga apreendida nesse caso, essas circunstâncias isoladamente não impedem o regime domiciliar.
11: O Tribunal Superior Eleitoral inaugurou hoje o Centro de Divulgação das Eleições 2026, o CDE.
10: O espaço instalado no TSE em Brasília foi preparado para atender aos profissionais de imprensa envolvidos na cobertura das eleições de outubro deste ano. Rimac Souto.
15: A inauguração foi feita pelo presidente do TSE, ministro Cássio Nunes Marques.
16: A ideia é que o Centro de Divulgação das Eleições seja mais do que um espaço de trabalho para os profissionais que acompanharão as eleições. O objetivo é que se torne um ambiente de diálogo aberto com a Justiça Eleitoral, em que a transparência e o acesso à informação não encontrem quaisquer obstáculos. O trabalho realizado por vocês, jornalistas, de dentro e de fora do país, é essencial para que a sociedade tenha acesso a informações corretas e contextualizadas sobre o processo eleitoral. Nunca é demais sublinhar que uma imprensa livre e participativa é sinônimo de democracia. A Justiça Eleitoral tem na imprensa uma aliada, por compartilhar com ela a paixão pela democracia e pela informação de qualidade.
15: Ao inaugurar o CDE, o ministro também lançou a campanha Eleições 2026, Coisa de Pele.
11: Comissário de bordo demitido por se recusar a tomar a vacina contra a Covid-19 deve receber as verbas rescisórias.
10: O TST entendeu que ele tinha uma justificativa médica para não se vacinar. Simone Moura.
17: O comissário da Gol foi demitido por justa causa em novembro de 2021 durante a pandemia. Ele disse que não tomou a vacina porque tinha risco elevado de trombose. Inclusive, apresentou o laudo médico que indicava a contraindicação à vacinação. Mas a empresa alegou que o atestado não tinha respaldo científico. A justa causa foi mantida na primeira instância, mas o Tribunal Regional do Trabalho do Rio de Janeiro afastou a punição. No TST, ao analisar recurso da Gol, o entendimento é que a recusa à vacina pode, em tese, ser considerada ato de indisciplina ou insubordinação.
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11: A você, uma boa noite.
10: E até amanhã.
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18: Eu sou Paula Groba.
19: E eu sou Ricardo Nakaoka.
18: E estes são os destaques de hoje do Jornal do Senado, que começa agora.
19: Senado terá esforço concentrado e fim da escala 6x1 pode entrar na pauta.
18: Avança projeto que prevê biometria de recém-nascidos para evitar troca e tráfico de bebês.
19: Instalada comissão sobre MP que amplia crédito para motoristas.
18: Boa noite.
19: Boa noite.
18: Mesmo com as campanhas eleitorais em curso, o Senado vai manter a agenda de votações. O presidente do Senado, Davi Alcolumbre, convocou os parlamentares para um novo esforço concentrado de 31 de agosto a 4 de setembro.
19: Entre os temas que podem ser analisados está o fim da escala de trabalho 6x1. Os detalhes com a repórter Raíssa Abreu.
20: Os senadores e senadoras voltam a se reunir para votar temas prioritários na semana de 31 de agosto a 4 de setembro. setembro. O anúncio foi feito pelo presidente Davi Alcolumbre. Na pauta, o fim da escala de trabalho 6x1, a PEC da Segurança Pública e a criação da Política Nacional de Minerais Críticos e Estratégicos.
3: Então eu decidi, como presidente do Senado, que uma semana seria semipresencial e a outra semana de esforço concentrado presencial. Então eu queria que os gabinetes fossem avisados, as assessorias avisadas, para que no próximo esforço concentrado nós estejamos todos aqui presentes no plenário, se for possível, os 81 senadores.
20: Essa é a segunda data de esforço concentrado de votações do segundo semestre. Na primeira, de forma semipresencial, foram votados, por exemplo, o projeto que cria o Programa de Desenvolvimento da Indústria de Fertilizantes e uma medida provisória que socorreu vítimas de desastres naturais. Esforço concentrado é como se chamam as reuniões centralizadas em períodos curtos, na tentativa de votar projetos urgentes, apesar do período eleitoral, quando os parlamentares estão em campanha em seus estados. Esse ano, 2/3, ou 54 das vagas do Senado, estão em disputa. 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
18: A troca de bebês e o tráfico de crianças são riscos que podem ser evitados com mais segurança e identificação nas maternidades. Um projeto aprovado pela Comissão de Constituição e Justiça prevê a coleta de dados biométricos do recém-nascido logo após o parto.
19: A medida busca garantir a identificação segura do bebê e dar mais proteção às famílias. Os detalhes com o repórter Bruno Lourenço.
21: Pelo texto, o procedimento de identificação biométrica deverá registrar as impressões digitais da mãe e a dos pés do bebê. Essas informações constarão da declaração de nascido vivo. A relatora, senadora Roberta Scioli, do Republicanos de Roraima, defendeu a medida.
22: Exigência de vinculação individualizada e rastreável entre a identificação biométrica da mãe e do recém-nascido, destinada a assegurar a autenticidade, identificação e a integralidade das informações registradas.
21: A senadora doutora Eudócia, do PSDB de Alagoas, reforçou que a iniciativa aumenta a segurança do registro civil e previne a troca, o roubo, as adoções irregulares e o tráfico de bebês.
23: E aí nós iremos mudar a história dos nossos recém-nascidos para não terem o risco de serem trocados ou de ser confundido com outro bebê, enfim, de ter algum tipo de fraude.
21: A proposta passará por um turno suplementar de votação na CCJ antes de poder seguir diretamente para análise da Câmara dos Deputados.
18: O presidente da Comissão de Relações Exteriores defendeu um acordo para evitar uma escalada comercial com os Estados Unidos. Isso porque uma disputa comercial pode ter impactos diretos na economia e nas relações entre os dois países.
19: Diante do novo tarifaço americano, o governo brasileiro abriu um processo de reciprocidade e o Senado acompanha as negociações. O repórter Pedro Pincer tem mais informações.
24: O governo brasileiro anunciou a abertura formal do processo para avaliar se o tarifaço dos Estados Unidos contra exportações nacionais será respondido com base na Lei da Reciprocidade Econômica, que é um novo mecanismo da legislação brasileira para disputas comerciais. O Palácio do Planalto informou que o procedimento foi iniciado a partir do compartilhamento do pedido pela Secretaria Executiva da Câmara de Comércio Exterior com os demais integrantes do seu Comitê Executivo de Gestão. O consultor legislativo do Senado, Marcos Túlio Bezerra, lembrou que o Brasil pode pôr sobre a mesa pautas essenciais para os Estados Unidos, como direitos autorais que afetam as big techs e patentes de medicamentos.
25: Então, se com a ameaça das medidas, a possibilidade de adoção das contramedidas aqui pelo governo brasileiro, o governo já consiga ser bem sucedido em retomar a negociação, a gente já considera que a lei vai ter um sucesso.
24: Em nota, o presidente da Comissão de Relações Exteriores, senador Nelsinho Tradi, do PSD de Mato Grosso do Sul, afirmou receber com atenção à decisão do Poder Executivo. Para o senador, o Brasil precisa estar preparado para agir quando necessário, sem esquecer que as relações bilaterais com os Estados Unidos ocorrem há mais de 200 anos e que todas as possibilidades de entendimento devem ser buscadas antes de uma escalada comercial.
18: Quem trabalha ao volante, o veículo é ferramenta de trabalho e fonte de renda. Mas, na hora de trocar o carro ou renovar a frota, o acesso ao crédito pode ser um obstáculo.
19: Para facilitar esse financiamento, o Congresso vai analisar uma medida provisória sobre o tema. A senadora Leila Barros foi eleita presidente da comissão mista, que vai examinar a proposta. A reportagem é de Marcela Cunha.
1: A senadora Leila Barros, do PDT do Distrito Federal, destacou que o texto foca em uma categoria que hoje reúne mais de 2 milhões de brasileiros, motoristas de aplicativo, taxistas, entregadores e motofrentistas. Esses trabalhadores dependem de seus veículos diariamente, mas esbarram na burocracia dos bancos, na hora de financiar um novo modelo. Ao assumir a presidência da comissão mista, a senadora Leila ressaltou que a falta de crédito acessível acaba penalizando quem mais trabalha.
2: Quem trabalha por aplicativo sabe como é difícil chegar ao sistema financeiro apresentando uma renda variável e conseguir crédito com juros e prazos razoáveis. Muitas vezes, o resultado é continuar trabalhando com um veículo antigo e compromete uma parcela cada vez maior da renda do trabalhador.
1: Para facilitar os financiamentos, a medida provisória prevê o uso de recursos do Fundo de Investimento em Infraestrutura Social e a criação de mecanismos de garantia pública. Além de gerar renda, a proposta foca em cidades sustentáveis, incentivando frotas de baixo carbono e pontos de recarga de baterias. A relatora será a deputada Amanda Gentil, do Progressistas do Maranhão.
4: Eleições 2026.
18: Em 2026, o eleitor vai às urnas para escolher quem vai representar seu estado ou distrito federal no Senado. Mas, afinal, o que faz um senador? Além de participar da criação e da revisão das leis, ele tem a missão de fiscalizar o governo federal e exercer atribuições exclusivas do Senado.
19: A reportagem de Yasmin Rodrigues explica como funciona esse trabalho e por que o Senado tem um papel central na democracia brasileira.
5: O Senado Federal é uma das duas casas do Congresso Nacional e representa os estados e o Distrito Federal. Senadores e deputados federais apresentam, discutem e votam propostas que podem virar leis. O Senado também tem o chamado papel revisor. Depois de aprovada em uma das casas, a proposta é analisada pela outra, que pode fazer mudanças antes da aprovação final. Para o presidente do Senado, Davi Alcolumbre, o trabalho dos parlamentares é uma responsabilidade de todos.
6: Isso não é uma missão de um homem, nem de uma mulher, nem da mesa diretora. Isso é a missão dos 81 senadores, de todos os partidos constituídos no Brasil, de 513 deputados federais e deputadas, porque só a união pode transformar verdadeiramente a vida das pessoas.
5: Senadores e deputados também têm a função de fiscalizar o Poder Executivo. Isso significa acompanhar as ações do governo federal, avaliar políticas públicas, analisar as contas da Presidência da República e criar CPIs. Mas o Senado tem atribuições que são exclusivas da Casa. Uma delas é aprovar as autoridades indicadas pelo Presidente da República, como ministros dos Tribunais Superiores, o Procurador-Geral da República, diretores do Banco Central e embaixadores. Outra é autorizar operações de crédito da União, dos Estados, do Distrito Federal e dos municípios. E, por fim, o Senado é responsável por julgar o Presidente da República em um processo de impeachment, depois que a Câmara dos Deputados autoriza a abertura do processo.
19: Com trabalhos técnicos de Eliseu Caires, o Jornal do Senado fica por aqui. Acompanhe agora as notícias da Câmara dos Deputados. Boa noite.
18: Boa noite e até amanhã.
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26: Câmara aprova diretrizes para desenvolvimento do futebol feminino.
27: Deputados reduzem a carga tributária para resseguradoras nacionais.
26: Parlamentares regulamentam a profissão de conservador-restaurador.
28: Boa noite. Avança na Câmara a proposta que regulamenta a profissão de conservador-restaurador de bens culturais. A medida era uma demanda histórica da categoria, como informa a repórter Paula Bittar.
29: A Comissão de Constituição e Justiça da Câmara aprovou uma proposta que regulamenta o exercício das profissões de conservador-restaurador de bens culturais e de técnico em conservação-restauração de bens culturais. De acordo com o texto aprovado, poderá atuar como conservador-restaurador de bens culturais móveis e integrados quem tiver diploma de curso superior na área, reconhecido pelo Ministério da Educação ou expedido por instituição estrangeira e revalidado no Brasil. ou mestrado ou doutorado na área expedido por instituição brasileira reconhecida pelo Ministério da Educação ou por instituição estrangeira e revalidado no Brasil, desde que tenha elaborado dissertação ou tese em tecnologia da conservação e restauração de bens culturais móveis e integrados e comprove pelo menos 5 anos de atividades técnicas e científicas próprias do campo. Também poderão exercer a profissão aqueles com diploma de outros cursos superiores que exerçam atividades na área há pelo menos 5 anos até a data de publicação da lei e os que tenham concluído até a data de publicação da lei curso de especialização na área observada a carga horária mínima exigida pelo Ministério da Educação. Entre as atribuições do conservador restaurador de bens culturais móveis e integrados estão realizar procedimentos de conservação e restauração em bens culturais, ministrar aulas relacionadas ao tema, desenvolver e coordenar projetos e pesquisas científicas sobre o tema e elaborar laudos técnicos, orientar e supervisionar acondicionamentos e acompanhar o transporte de obras de valor histórico, artístico e cultural como courier. Já para atuar como técnicos em conservação e restauração de bens culturais móveis e integrados, é preciso ter curso de educação profissional técnica de nível médio na área, no Brasil ou no exterior e revalidado no país, ou então atuar na atividade comprovadamente há mais de 5 anos e não possuir escolaridade técnica exigida até a data da publicação da lei. Entre as atribuições desse profissional estão realizar exame técnico do estado de conservação de bens culturais móveis e integrados e auxiliar em eventos como seminários e exposições sobre o tema. Entre os deveres e responsabilidades do conservador, restaurador e do técnico estão assumir apenas trabalhos que possam realizar com segurança dentro dos limites de sua formação, não utilizar produtos, materiais e procedimentos técnicos que ponham em risco a integridade do bem cultural e, na compensação de acidentes ou perdas, não encobrir ou modificar o que existe do original, de modo a não alterar suas características e condições físicas após o evento. A autora do projeto, deputada Fernanda Melchiona, do PSOL do Rio Grande do Sul, considerou a aprovação uma vitória para os profissionais e para as universidades. Segundo ela, os profissionais pleiteiam essa legislação.
0: Eles tinham apresentado essa iniciativa com então o deputado Chico Alencar, que nesse ano não exerceu um mandato federal. E eu apresentei, portanto, esse projeto, que depois foi qualificado pelas contribuições das universidades que têm o curso, como é o caso da UFPEL, na Universidade Federal do Pará, eu tive conhecendo a formação e o trabalho, que contribui enormemente para a preservação de bens culturais, o nosso patrimônio, a valorização da carreira, o incentivo à formação técnica, se aproxima de padrões internacionais, né? De conservação e restauração.
29: A proposta considera bem cultural móvel o objeto de natureza artística, histórica, documental, científica e tecnológica. Isso abrange obras de arte, documentos, artefatos arqueológicos, etnográficos e de cultura popular e elementos paleontológicos de ciências naturais, científicos e tecnológicos, possíveis de serem deslocados ou transportados. Já o bem cultural integrado está vinculado à superfície construída de um bem imóvel ou da natureza. Isso inclui pinturas artísticas ou decorativas, retábulos, esculturas, ourivesaria, cerâmica, azulejaria, estuques, relevos, elementos decorativos e tecnologias que envolvam os elementos construtivos e os materiais de construção empregados nas vedações, revestimentos e acabamentos. A proposta que regulamenta o exercício das profissões de conservador, restaurador de bens culturais e de técnico em conservação, restauração de bens culturais, segue agora para o Senado, a menos que haja recurso para votação antes pelo plenário da Câmara. Da Rádio Câmara, de Brasília, Paula Bittar.
9: Educação.
10: Beto Prento, do PSD, exalta a expansão dos cursos de medicina nas universidades estaduais do Paraná. O deputado cita a criação do curso de medicina em Apucarana e o lançamento da graduação no campus da Unespar em Paranavaí, além do curso de enfermagem em Paranaguá.
28: Na opinião de Beto Prento, a ampliação das vagas em cursos da área de saúde contribui para a formação de profissionais que atuarão no Sistema Único de Saúde. O parlamentar reforça que as graduações são gratuitas e oferecem oportunidades para estudantes da rede pública.
9: Saúde.
3: Paulo Soares, do Podemos de São Paulo, apresentou projeto que visa descentralizar e regionalizar os serviços do SUS, usando estruturas hospitalares atualmente desocupadas em cidades menores para ampliar atendimentos e reduzir mortes em filas de espera.
28: Paulo Soares cita a cidade de Bauru como exemplo, com a morte de 1.123 pacientes à espera de leitos nos últimos 5 anos. O congressista cobra mais atenção do governo federal às regiões interioranas, com a disponibilização de profissionais e equipamentos.
8: Previdência.
3: Rodrigo Hollenberg, do PSB do Distrito Federal, apresentou projeto que amplia o acesso ao benefício de prestação continuada. A proposta eleva para meio salário mínimo por pessoa o limite de renda familiar e permite descontar gastos com alimentação especial, medicamentos e terapias.
28: Rodrigo Hollenberg também defende a regulamentação da avaliação biopsicossocial. Ele sustenta que a medida é necessária para garantir o acesso efetivo das pessoas com deficiência aos benefícios previstos em lei.
3: Dani Cunha, do PL do Rio de Janeiro, defende projeto que permite a pais ou responsáveis por crianças e adolescentes com deficiência trabalhar sem perder o benefício de prestação continuada. Pela proposta da deputada, a remuneração de até 10 salários mínimos não entraria no cálculo da renda familiar.
28: Dani Cunha afirma que a regra atual desestimula o retorno ao mercado de trabalho, especialmente de mãe solo, já que qualquer aumento de renda pode resultar na perda do benefício da criança. Ela acrescenta que o texto também autoriza a dedução de despesas com o tratamento da deficiência.
8: Comissões.
3: Luiz Lima, do Novo, do Rio de Janeiro, destaca os resultados da CPMI do INSS na investigação de descontos indevidos em aposentadorias. De acordo com o deputado, a comissão ajudou a identificar operadores financeiros, servidores e entidades suspeitas de participação nas fraudes.
9: A gente teve a felicidade de mostrar para o Brasil, ser um facilitador até para a Polícia Federal e para o STF, das pessoas envolvidas. Servidores do próprio INSS, operadores financeiros, recebedores de propina, sindicatos de fachada. Então a gente tem mais de 20 pessoas hoje presas e percebeu o quanto o brasileiro dispõe de tempo e de inteligência para fraudar, para enganar.
28: Luiz Lima acrescenta que 3 entidades investigadas teriam desviado mais de 6 bilhões de reais de aposentados, com descontos mensais que chegavam a R$50. Na avaliação do deputado, a CPMI contribuiu para recuperar recursos e dificultar a repetição das fraudes.
8: Segurança Pública.
3: Bongás, do PT Gaúcho, defende a aprovação de projeto que criminaliza a misoginia, entendida como ódio ou discriminação contra mulheres por sua condição de gênero. O deputado pondera que esse tipo de conduta alimenta a violência e viola a dignidade das mulheres.
28: Bongás pede que a Câmara vote logo a proposta, já aprovada pelo Senado. O parlamentar rejeita a ideia de que o projeto promova censura contra homens, mas diz que o objetivo é responsabilizar quem incentiva ou dissemina práticas de discriminação contra as mulheres.
3: Roberto Monteiro Pai, do PL do Rio de Janeiro, agradece a aprovação de uma moção de louvor ao filho Gabriel Monteiro na Comissão de Segurança Pública. Segundo o deputado, a homenagem reconhece a atuação do ex-vereador no combate à criminalidade.
28: Roberto Monteiro Pai também destaca o trabalho da policial civil do Distrito Federal, Deise Andrade, no enfrentamento ao feminicídio e à violência sexual contra crianças. O parlamentar ressalta a importância das ações de combate à violência contra as mulheres.
8: Economia.
3: A Câmara aprovou um projeto que reduz tributos pagos por empresas resseguradoras nacionais. O repórter Marcelo Lascher nos conta quais as medidas propostas.
11: O plenário da Câmara aprovou o projeto que reduz a carga tributária para resseguradoras nacionais. Resseguradoras são empresas que assumem parte dos riscos das seguradoras. Elas são responsáveis por uma espécie de seguro do seguro, usado principalmente em operações de grande valor ou com potencial para gerar perdas elevadas. O principal benefício proposto pelo projeto é a redução da alíquota da Contribuição Social sobre o Lucro Líquido, a CSLL, que hoje é de 15% e passa a ser de 9%. A proposta foi apresentada pelo deputado Isnaldo Bulhões Júnior, do MDB de Alagoas, com a justificativa de que as resseguradoras nacionais perderam o mercado a partir de 2019, com a eliminação de restrições à atuação de resseguradores estrangeiros. Segundo Isnaldo Bulhões Júnior, as resseguradoras estrangeiras não recolhem no Brasil CSLL e imposto de renda sobre pessoa jurídica, como as nacionais. Por isso, o projeto também isenta as empresas brasileiras de um adicional do imposto de renda. O projeto recebeu parecer favorável do relator, deputado Fernando Monteiro, do PSD de Pernambuco, mas não teve apoio do governo, como explicou o deputado Ayrton Faleiro, do PT do Pará.
12: Nós estamos tratando de um projeto que ele traz implicações financeiras, ordenamento de despesa, impactos nas finanças. Nós estamos numa reta final de governo, que tem um plano econômico em curso, que tem compromissos com a sociedade para fazer entregas. É hora de nós trazermos e aprovarmos aqui coisas que venham trazer impacto financeiro.
11: Para o relator, Fernando Monteiro, a arrecadação pode inclusive vir a aumentar, mesmo com benefício fiscal. Segundo ele, a proposta beneficia as empresas nacionais e pode forçar as estrangeiras a abrirem subsidiárias no país. Já o autor da proposta, Isnaldo Bulhões Júnior, disse que não há prejuízos para a arrecadação.
13: Não há um equívoco, não há nenhum prejuízo, não há nenhum problema. Apenas equaliza a empresa nacional, a empresa brasileira, dentro da concorrência com as empresas estrangeiras.
11: O projeto que reduz a carga tributária para resseguradoras nacional seguiu para análise do Senado. Da Rádio Câmara de Brasília, com informações de Antônio Vital, Marcelo Larcher.
14: Desenvolvimento Regional.
28: Leonardo Gadelha, do Podemos, reivindica o aumento da quantidade de água da transposição do Rio São Francisco destinada à Paraíba. O deputado afirma que o volume previsto atualmente para o Estado é insuficiente para atender às demandas da população e do desenvolvimento regional.
15: Leonardo Gadelha argumenta que os canais da transposição comportam uma vazão superior à autorizada pela Agência Nacional de Águas. O parlamentar pede uma revisão da distribuição entre os estados do Nordeste diante do risco de agravamento da seca com a ocorrência de fenômenos climáticos extremos.
14: Transportes.
28: Euclides Petersen, do Republicanos de Minas Gerais, propõe financiar a modernização, ampliação e recuperação de aeródromos públicos de interesse regional. A ideia é criar um programa nacional que use incentivos fiscais para captar recursos de pessoas físicas.
15: Pela proposta, os contribuintes poderiam destinar parte do imposto de renda a projetos aprovados pelo governo. Segundo Euclides Petersen, a medida amplia a conectividade aérea e estimula o desenvolvimento econômico, o turismo e o acesso a serviços públicos no interior.
14: Trabalho.
28: Chico Alencar, do PSOL do Rio de Janeiro, defende a aprovação de um projeto de sua autoria que estabelece o fim dos penduricalhos, que são parcelas adicionais incorporadas aos salários de funcionários dos três poderes e que extrapolam o teto constitucional de R$ 46 mil reais brutos.
15: O legislador cita que 91% dos magistrados recebem acima do teto e, em sua avaliação, a medida vai combater a desigualdade salarial no país. Chico Alencar também cobra do Senado a aprovação do fim da escala 6x1 como medida de combate à desigualdade social.
28: Daniel Almeida, do PCdoB da Bahia, apoia as reivindicações da Campanha Nacional dos Bancários. O deputado destaca a recomposição dos salários, o reajuste do vale-refeição, a participação nos lucros e melhores condições de trabalho nas agências e no regime remoto.
15: Daniel Almeida também pede mudanças nas regras dos planos de saúde dos bancos públicos. Segundo o parlamentar, alterações normativas dos últimos anos fizeram os bancários arcarem com uma parcela crescente dos custos.
14: Meio ambiente.
28: Delegado Matheus Laiola, do União do Paraná, apresentou o projeto que proíbe a caça esportiva em todo o país. A proposta altera a Lei de Proteção à Fauna e também revoga dispositivos que tratam da regulamentação dessa modalidade de caça.
15: Segundo o delegado Matheus Laiola, a caça esportiva não pode se sobrepor à proteção dos animais e à preservação da biodiversidade. O parlamentar afirma ainda que a medida busca eliminar brechas na legislação e reforçar a proibição de práticas de caça voltadas ao lazer.
14: Esporte.
28: Câmara aprovou uma política de incentivo ao futebol feminino no país. O repórter Antônio Vital tem mais informações sobre a proposta.
1: Há menos de um ano da realização da Copa do Mundo Feminina no Brasil, o plenário da Câmara aprovou o projeto do governo que define diretrizes para o desenvolvimento do esporte no país. O projeto inclui o futebol feminino como prioridade na política pública esportiva nacional, com foco na profissionalização e na equidade de oportunidades. O texto também exige a elaboração de um plano de legado social, esportivo e financeiro da Copa do Mundo da modalidade, prevista para ocorrer entre 24 de junho e 25 de julho do ano que vem em 8 capitais. A proposta prevê que o Ministério do Esporte deverá promover condições favoráveis para o futebol feminino e incentivar a igualdade salarial e a participação de mulheres na gestão do esporte e na arbitragem. O projeto limita a inscrição de atletas não profissionais em competições oficiais. Na principal divisão nacional, o limite será de 4 atletas amadoras por equipe, com redução gradual até alcançar a total profissionalização do esporte. O texto prevê ainda a criação de protocolos para combater a discriminação, a intolerância e a violência contra as mulheres no esporte. A medida abrange atletas, árbitras, treinadoras, torcedoras e demais profissionais. O projeto recebeu parecer favorável da relatora, a deputada Jaque Rocha, do PT do Espírito Santo. Ela acrescentou na proposta diretrizes como a proteção da integridade física e psicológica das jogadoras, o combate ao racismo e à violência. No plenário, o relator foi o deputado Ayrton Faleiro, do PT do Pará, que defendeu medidas de incentivo para a modalidade.
12: Achamos por bem que a gente incentive o futebol feminino. O futebol, na sua essência, ele cumpre uma função de integração, de convívio social. E quando a gente fala de futebol, a gente vem em primeira visão muito o futebol masculino. Mas se a gente for para, inclusive, os interiores de cada um dos nossos estados, nós vamos ver lá um crescente movimento também nos clubes profissionais da participação feminina.
1: Na mesma sessão, a Câmara aprovou o projeto que reconhece o futebol praticado no Brasil como manifestação da cultura nacional. Os dois projetos foram enviados para análise do Senado. Na Rádio Câmara de Brasília, Antônio Vital.
2: Danley de Deus Interrols, do PSD Gaúcho, sugere ao Ministério da Educação medidas para melhorar a formação dos profissionais de educação física para o atendimento de estudantes com deficiência. Ele defende a atualização dos cursos superiores para fortalecer a inclusão.
28: A sugestão de Danley de Deus Interrols também prevê mais atividades práticas, estágios e formação continuada sobre o tema. Ele avalia que a preparação atual é insuficiente e pode deixar professores inseguros para garantir a participação efetiva de alunos com deficiência nas aulas.
2: Termina agora o Jornal Câmara dos Deputados, produzido pela Rádio Câmara, com trabalhos técnicos de Wellington Teles e a apresentação de Márcio Aquiles Sardi e Val Monteiro. Boa noite.
28: Uma boa noite para você. Ouça agora o Minuto do TCU.
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3: Você já ouviu falar que gato preto traz má sorte? Essa superstição é comum em diversos países, mas no Brasil chegou com a influência europeia, especialmente da Idade Média, quando os gatos pretos eram associados à bruxaria. A crença dizia que cruzar com um gato preto poderia atrair azar ou mau agouro, principalmente à noite. Curiosamente, em alguns lugares, como o Reino Unido e Japão, o gato preto ele é sinal de boa sorte.
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4: 10 e 2.
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2: 10 e 16.
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0: essa sanfona, larga essa sanfona. Chega pra cá, Luciano.
1: Tô chegando.
0: E vem contar essa história pra galera aqui. Eu amo essa história, viu? Eu amo.

0: Janeiro.
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4: 10:34.
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2: 10h38.
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1: Por você.
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1: 10:52.
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3: 11.3.
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3: 11:30
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1: 11h45.
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4: Meia-noite e 29.
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3: 1 e 2.
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3: 1h33.
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2: 2 e 1.
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3: 2h32.
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2: 3h31.
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2: 4 e 47.
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0: Rezemos com devoção a coroa das sete dores da Virgem Maria. Em nome do Pai, do Filho e do Espírito Santo. Amém. Nós vos louvamos e vos bendizemos, Senhor, porque associastes a Virgem Maria à obra da salvação. Contemplamos a vossa dor, ó Maria, para seguir-vos no caminho da fé. Creio em Deus Pai Todo-Poderoso, Criador do céu e da terra, e em Jesus Cristo, seu único Filho, nosso Senhor, que foi concebido pelo poder do Espírito Santo. Nasceu da Virgem Maria, padeceu sob Pôncio Pilatos, foi crucificado, morto e sepultado, desceu à mansão dos mortos, ressuscitou ao terceiro dia, subiu aos céus, está sentado à direita de Deus Pai Todo-Poderoso, de onde há de vir julgar os vivos e os mortos. Creio no Espírito Santo, na Santa Igreja Católica, na comunhão dos santos, na remissão dos pecados, na ressurreição da carne. Amém.
1: Pai nosso que estás no céu, santificado seja o vosso nome. Venha a nós ao vosso reino. Seja feita a vossa vontade, assim na terra como no céu. O pão nosso de cada dia nos dai hoje. Perdoai as nossas ofensas, assim como nós perdoamos a quem nos tenha ofendido. E não nos deixeis cair em tentação, mas livrai-nos do mal. Amém.
2: Ave Maria, cheia de graça, o Senhor é convosco. Bendita sois vós entre as mulheres. Bendito é o fruto em vosso ventre, Jesus. Santa Maria, Mãe de Deus, rogai por nós, os pecadores, agora e na hora da nossa morte. Amém. Ave Maria, cheia de graça, o Senhor é convosco. Bendita sois vós entre as mulheres. Bendito é o fruto em vosso ventre, Jesus. Santa Maria, Mãe de Deus, rogai por nós, os pecadores, agora e na hora da nossa morte. Amém. Ave Maria, cheia de graça, o Senhor é convosco. Bendita sois vós entre as mulheres. Bendito é o fruto em vosso ventre, Jesus. Santa Maria, Mãe de Deus, rogai por nós, os pecadores, agora e na hora da nossa morte. Amém.
3: Contemplamos a memória das dores de Maria. Primeira dor. Maria acolhe com fé a profecia de Simeão. Simeão os abençoou e disse a Maria, sua mãe: eis que este menino está destinado a ser ocasião de queda e elevação de muitos em Israel e sinal de contradição. Quanto a ti, uma espada te transpassará a alma. Lucas capítulo 2, versículos 34 e 35.
1: Pai nosso que estás no céu, santificado seja o vosso nome. Venha a nós ao vosso reino. Seja feita a vossa vontade, assim na terra como no céu. O pão nosso de cada dia nos dai hoje. Perdoai as nossas ofensas, assim como nós perdoamos a quem nos tenha ofendido. E não nos deixeis cair em tentação, mas livrai-nos do mal. Amém.
2: Ave Maria, cheia de graça, o Senhor é convosco. Bendita sois vós entre as mulheres. Bendito é o fruto em vosso ventre, Jesus. Santa Maria, Mãe de Deus, rogai por nós, os pecadores, agora e na hora da nossa morte. Amém. Ave Maria, cheia de graça, o Senhor é convosco. Bendita sois vós entre as mulheres, bendito é o fruto em vosso ventre, Jesus. Santa Maria, Mãe de Deus, rogai por nós, os pecadores, agora e na hora da nossa morte. Amém. Ave Maria, cheia de graça, o Senhor é convosco. Bendita sois vós entre as mulheres, bendito é o fruto em vosso ventre, Jesus. Santa Maria, Mãe de Deus, rogai por nós, os pecadores, agora e na hora da nossa morte. Amém. Ave Maria, cheia de graça, o Senhor é convosco. Bendita sois vós entre as mulheres, bendito é o fruto em vosso ventre, Jesus. Santa Maria, Mãe de Deus, rogai por nós, os pecadores, agora e na hora da nossa morte. Amém. Ave Maria, cheia de graça, o Senhor é convosco. Bendita sois vós entre as mulheres, bendito é o fruto em vosso ventre, Jesus. Santa Maria, Mãe de Deus, rogai por nós, os pecadores, agora e na hora da nossa morte. Amém. Ave Maria, cheia de graça, o Senhor é convosco. Bendita sois vós entre as mulheres, bendito é o fruto em vosso ventre, Jesus. Santa Maria, Mãe de Deus, rogai por nós, os pecadores, agora e na hora da nossa morte. Amém. Ave Maria, cheia de graça, o Senhor é convosco. Bendita sois vós entre as mulheres, bendito é o fruto em vosso ventre, Jesus. Santa Maria, Mãe de Deus, rogai por nós, os pecadores, agora e na hora da nossa morte. Amém.
3: Segunda dor. Maria foge para o Egito com Jesus e José. O anjo do Senhor Senhor apareceu em sonho a José e disse: Levanta, toma o menino e a mãe, foge para o Egito e fica lá até que te avise, pois Herodes vai procurar o menino para matá-lo. Levantando-se, José tomou o menino e a mãe e partiu para o Egito. Mateus capítulo 2, versículos 13 a 14.
1: Pai nosso que estás no céu, santificado seja o vosso nome. Venha a nós ao vosso reino. Seja feita a vossa vontade, assim na terra como no céu. O pão nosso de cada dia nos dai hoje. Perdoai as nossas ofensas, assim como nós perdoamos a quem nos tenha ofendido. E não nos deixeis cair em tentação, mas livrai-nos do mal. Amém.
2: Ave Maria, cheia de graça, o Senhor é convosco. Bendita sois vós entre as mulheres. Bendito é o fruto em vosso ventre, Jesus. Santa Maria, Mãe de Deus, rogai por nós, os pecadores, agora e na hora da nossa morte. Amém. Ave Maria, cheia de graça, o Senhor é convosco. Bendita sois vós entre as mulheres. Bendito é o fruto em vosso ventre, Jesus. Santa Maria, Mãe de Deus, rogai por nós, os pecadores, agora e na hora da nossa morte. Amém. Ave Maria, cheia de graça, o Senhor é convosco. Bendita sois vós entre as mulheres. Bendito é o fruto em vosso ventre, Jesus. Santa Maria, Mãe de Deus, rogai por nós, os pecadores, agora e na hora da nossa morte. Amém. Ave Maria, cheia de graça, o Senhor é convosco. Bendita sois vós entre as mulheres. Bendito é o fruto em vosso ventre, Jesus. Santa Maria, Mãe de Deus, rogai por nós, os pecadores, agora e na hora da nossa morte. Amém. Ave Maria, cheia de graça, o Senhor é convosco. Bendita sois vós entre as mulheres. Bendito é o fruto em vosso ventre, Jesus. Santa Maria, Mãe de Deus, rogai por nós, os pecadores, agora e na hora da nossa morte. Amém. Ave Maria, cheia de graça, o Senhor é convosco. Bendita sois vós entre as mulheres. Bendito é o fruto em vosso ventre, Jesus. Santa Maria, Mãe de Deus, rogai por nós, os pecadores, agora e na hora da nossa morte. Amém. Ave Maria, cheia de graça, o Senhor é convosco. Bendita sois vós entre as mulheres. Bendito é o fruto em vosso ventre, Jesus. Santa Maria, Mãe de Deus, rogai por nós, os pecadores, agora e na hora da nossa morte. Amém.
3: Terceira dor. Maria procura Jesus perdido em Jerusalém. Acabados os dias da festa de Páscoa, quando voltaram, o menino Jesus ficou em Jerusalém sem que os pais o percebessem. Pensando que estivesse na caravana, andaram a caminho de um dia e o procuraram entre parentes e conhecidos, e não o acharam. Voltaram a Jerusalém à procura dele. Lucas capítulo 2, versículo 43 a 45.
1: Pai nosso que estás no céu, santificado seja o vosso nome. Venha a nós ao vosso reino. Seja feita a vossa vontade, assim na terra como no céu. O pão nosso de cada dia nos dai hoje. Perdoai as nossas ofensas, assim como nós perdoamos a quem nos tenha ofendido. E não nos deixeis cair em tentação, mas livrai-nos do mal. Amém.
2: Ave Maria, cheia de graça, o Senhor é convosco. Bendita sois vós entre as mulheres. Bendito é o fruto em vosso ventre, Jesus. Santa Maria, Mãe de Deus, rogai por nós, os pecadores, agora e na hora da nossa morte. Amém. Ave Maria, cheia de graça, o Senhor é convosco. Bendita sois vós entre as mulheres. Bendito é o fruto em vosso ventre, Jesus. Santa Maria, Mãe de Deus, rogai por nós, os pecadores, agora e na hora da nossa morte. Amém. Ave Maria, cheia de graça, o Senhor é convosco. Bendita sois vós entre as mulheres. Bendito é o fruto em vosso ventre, Jesus. Santa Maria, Mãe de Deus, rogai por nós, os pecadores, agora e na hora da nossa morte. Amém. Ave Maria, cheia de graça, o Senhor é convosco. Bendita sois vós entre as mulheres. Bendito é o fruto em vosso ventre, Jesus. Santa Maria, Mãe de Deus, rogai por nós, os pecadores, agora e na hora da nossa morte. Amém. Ave Maria, cheia de graça, o Senhor é convosco. Bendita sois vós entre as mulheres. Bendito é o fruto em vosso ventre, Jesus. Santa Maria, Mãe de Deus, rogai por nós, os pecadores, agora e na hora da nossa morte. Amém. Ave Maria, cheia de graça, o Senhor é convosco. Bendita sois vós entre as mulheres. Bendito é o fruto em vosso ventre, Jesus. Santa Maria, Mãe de Deus, rogai por nós, os pecadores, agora e na hora da nossa morte. Amém. Ave Maria, cheia de graça, o Senhor é convosco. Bendita sois vós entre as mulheres. Bendito é o fruto em vosso ventre, Jesus. Santa Maria, Mãe de Deus, rogai por nós, os pecadores, agora e na hora da nossa morte. Amém.
3: Quarta dor. Maria encontra-se com Jesus a caminho do Calvário. Ao conduzir Jesus, lançaram-lhe mão de um certo Simão de Cirene, que vinha do campo, e o encarregaram de levar a cruz atrás de Jesus. Seguia o grande multidão multidão de povo e de mulheres que batiam no peito e o lamentavam. Lucas capítulo 23 a 26 e 27.
1: Pai nosso que estás no céu, santificado seja o vosso nome. Venha a nós ao vosso reino. Seja feita a vossa vontade, assim na terra como no céu. O pão nosso de cada dia nos dai hoje. Perdoai as nossas ofensas, assim como nós perdoamos a quem nos tenha ofendido. E não nos deixeis cair em tentação, mas livrai-nos do mal. Amém.
2: Ave Maria, cheia de graça, o Senhor é convosco. Bendita sois vós entre as mulheres. Bendito é o fruto em vosso ventre, Jesus. Santa Maria, Mãe de Deus, rogai por nós, os pecadores, agora e na hora da nossa morte. Amém. Ave Maria, cheia de graça, o Senhor é convosco. Bendita sois vós entre as mulheres. Bendito é o fruto em vosso ventre, Jesus. Santa Maria, Mãe de Deus, rogai por nós, os pecadores, agora e na hora da nossa morte. Amém. Ave Maria, cheia de graça, o Senhor é convosco. Bendita sois vós entre as mulheres. Bendito é o fruto em vosso ventre, Jesus. Santa Maria, Mãe de Deus, rogai por nós, os pecadores, agora e na hora da nossa morte. Amém. Ave Maria, cheia de graça, o Senhor é convosco. Bendita sois vós entre as mulheres. Bendito é o fruto em vosso ventre, Jesus. Santa Maria, Mãe de Deus, rogai por nós, os pecadores, agora e na hora da nossa morte. Amém. Ave Maria, cheia de graça, o Senhor é convosco. Bendita sois vós entre as mulheres. Bendito é o fruto em vosso ventre, Jesus. Santa Maria, Mãe de Deus, rogai por nós, os pecadores, agora e na hora da nossa morte. Amém. Ave Maria, cheia de graça, o Senhor é convosco. Bendita sois vós entre as mulheres. Bendito é o fruto em vosso ventre, Jesus. Santa Maria, Mãe de Deus, rogai por nós, os pecadores, agora e na hora da nossa morte. Amém. Ave Maria, cheia de graça, o Senhor é convosco. Bendita sois vós entre as mulheres. Bendito é o fruto em vosso ventre, Jesus. Santa Maria, Mãe de Deus, rogai por nós, os pecadores, agora e na hora da nossa morte. Amém.
3: Quinta dor. Maria permanece junto à cruz do seu filho. Junto à cruz de Jesus estavam de pé sua mãe, a irmã de sua mãe, Maria de Cleófas e Maria Madalena. Vendo a mãe e perto dela, o discípulo a quem amava disse para Jesus, a mãe, mulher, eis aí o teu filho. Depois disse para o discípulo, eis aí a tua mãe. João, capítulo 19 e 15 a 27.
1: Pai nosso que estás no céu, santificado seja o vosso nome. Venha a nós ao vosso reino. Seja feita a vossa vontade, assim na terra como no céu. O pão nosso de cada dia nos dai hoje. Perdoai as nossas ofensas, assim como nós perdoamos a quem nos tenha ofendido. E não nos deixeis cair em tentação, mas livrai-nos do mal. Amém.
2: Ave Maria, cheia de graça, o Senhor é convosco. Bendita sois vós entre as mulheres. Bendito é o fruto em vosso ventre, Jesus. Santa Maria, Mãe de Deus, rogai por nós, os pecadores, agora e na hora da nossa morte. Amém. Ave Maria, cheia de graça, o Senhor é convosco. Bendita sois vós entre as mulheres. Bendito é o fruto em vosso ventre, Jesus. Santa Maria, Mãe de Deus, rogai por nós, os pecadores, agora e na hora da nossa morte. Amém. Ave Maria, cheia de graça, o Senhor é convosco. Bendita sois vós entre as mulheres. Bendito é o fruto em vosso ventre, Jesus. Santa Maria, Mãe de Deus, rogai por nós, os pecadores, agora e na hora da nossa morte. Amém. Ave Maria, cheia de graça, o Senhor é convosco. Bendita sois vós entre as mulheres. Bendito é o fruto em vosso ventre, Jesus. Santa Maria, Mãe de Deus, rogai por nós, os pecadores, agora e na hora da nossa morte. Amém. Ave Maria, cheia de graça, o Senhor é convosco. Bendita sois vós entre as mulheres. Bendito é o fruto em vosso ventre, Jesus. Santa Maria, Mãe de Deus, rogai por nós, os pecadores, agora e na hora da nossa morte. Amém. Ave Maria, cheia de graça, o Senhor é convosco. Bendita sois vós entre as mulheres. Bendito é o fruto em vosso ventre, Jesus. Santa Maria, Mãe de Deus, rogai por nós, os pecadores, agora e na hora da nossa morte. Amém. Ave Maria, cheia de graça, o Senhor é convosco. Bendita sois vós entre as mulheres. Bendito é o fruto em vosso ventre, Jesus. Santa Maria, Mãe de Deus, rogai por nós, os pecadores, agora agora e na hora da nossa morte. Amém.
3: Sexta dor. Maria recebe nos braços o corpo de Jesus deposto da cruz. Chegada a tarde, porque era dia da preparação, isto é, a véspera de sábado, veio José de Arimateia, entrou decidido na casa de Pilatos e pediu o corpo de Jesus. Pilatos, então, deu o cadáver a José, que o retirou da cruz. Mateus 15:42.
1: Pai nosso que estás no céu, santificado seja o vosso nome. Venha a nós ao vosso reino. Seja feita a vossa vontade, assim na terra como no céu. O pão nosso de cada dia nos dai hoje. Perdoai as nossas ofensas, assim como nós perdoamos a quem nos tenha ofendido. E não nos deixeis cair em tentação, mas livrai-nos do mal. Amém.
2: Ave Maria, cheia de graça, o Senhor é convosco. Bendita sois vós entre as mulheres. Bendito é o fruto em vosso ventre, Jesus. Santa Maria, Mãe de Deus, rogai por nós, os pecadores, agora e na hora da nossa morte. Amém. Ave Maria, cheia de graça, o Senhor é convosco. Bendita sois vós entre as mulheres. Bendito é o fruto em vosso ventre, Jesus. Santa Maria, Mãe de Deus, rogai por nós, os pecadores, agora e na hora da nossa morte. Amém. Ave Maria, cheia de graça, o Senhor é convosco. Bendita sois vós entre as mulheres. Bendito é o fruto em vosso ventre, Jesus. Santa Maria, Mãe de Deus, rogai por nós, os pecadores, agora e na hora da nossa morte. Amém. Ave Maria, cheia de graça, o Senhor é convosco. Bendita sois vós entre as mulheres. Bendito é o fruto em vosso ventre, Jesus. Santa Maria, Mãe de Deus, rogai por nós, os pecadores, agora e na hora da nossa morte. Amém. Ave Maria, cheia de graça, o Senhor é convosco. Bendita sois vós entre as mulheres. Bendito é o fruto em vosso ventre, Jesus. Santa Maria, Mãe de Deus, rogai por nós, os pecadores, agora e na hora da nossa morte. Amém. Ave Maria, cheia de graça, o Senhor é convosco. Bendita sois vós entre as mulheres. Bendito é o fruto em vosso ventre, Jesus. Santa Maria, Mãe de Deus, rogai por nós, os pecadores, agora e na hora da nossa morte. Amém. Ave Maria, cheia de graça, o Senhor é convosco. Bendita sois vós entre as mulheres. Bendito é o fruto em vosso ventre, Jesus. Santa Maria, Mãe de Deus, rogai por nós, os pecadores, agora e na hora da nossa morte. Amém.
3: Sétima dor. Maria leva ao sepulcro o corpo de Jesus à espera da ressurreição. Os discípulos tiraram o corpo de Jesus e envolveram em faixas de linho com aromas, conforme era o costume de sepultar os judeus. Havia perto do local onde fica crucificado um jardim. E no jardim, um sepulcro novo, onde ninguém ainda fora depositado. Foi ali que puseram Jesus. João, versículo 9, capítulos 40 a 42.
1: Pai nosso que estás no céu, santificado seja o vosso nome. Venha a nós ao vosso reino. Seja feita a vossa vontade, assim na terra como no céu. O pão nosso de cada dia nos dai hoje. Perdoai as nossas ofensas, assim como nós perdoamos a quem nos tenha ofendido. E não nos deixeis cair em tentação, mas livrai-nos do mal. Amém.
2: Ave Maria, cheia de graça, o Senhor é convosco. Bendita sois vós entre as mulheres. Bendito é o fruto em vosso ventre, Jesus. Santa Maria, Mãe de Deus, rogai por nós, os pecadores, agora e na hora da nossa morte. Amém. Ave Maria, cheia de graça, o Senhor é convosco. Bendita sois vós entre as mulheres. Bendito é o fruto em vosso ventre, Jesus. Santa Maria, Mãe de Deus, rogai por nós, os pecadores, agora e na hora da nossa morte. Amém. Ave Maria, cheia de graça, o Senhor é convosco. Bendita sois vós entre as mulheres. Bendito é o fruto em vosso ventre, Jesus. Santa Maria, Mãe de Deus, rogai por nós, os pecadores, agora e na hora da nossa morte. Amém. Ave Maria, cheia de graça, o Senhor é convosco. Bendita

oração final. Nós vos louvamos, Santa Maria, Mãe fiel junto à cruz do Filho. Bendita sois vós, Rainha dos Mártires, associada à paixão de Cristo. Vós tornastes nossa mãe, sinal de esperança em nosso caminho. Amém. Ladainha de Nossa Senhora das Dores, Senhor, tende piedade de nós. Senhor, tende piedade de nós. Cristo, tende piedade de nós. Cristo, tende piedade de nós. Jesus Cristo, ouvi-nos. Jesus Cristo, atendei-nos. Deus Pai, que estás no céu, tende piedade de nós. Deus Filho, Redentor do mundo, tende piedade de nós. Espírito Santo, Paráclito, tende piedade de nós. Trindade Santa, que sois um só Deus, tende piedade de nós. Mãe de Jesus crucificado, rogai por nós. Mãe do coração transpassado, rogai por nós. Mãe do Cristo Redentor, rogai por nós. Mãe dos discípulos de Jesus, rogai por nós. Mãe dos redimidos, rogai por nós. Mãe dos viventes, rogai por nós. Virgem obediente, rogai por nós. Virgem oferente, rogai por nós. Virgem fiel, rogai por nós. Virgem do silêncio, rogai por nós. Virgem da espera, rogai por nós. Virgem da Páscoa, rogai por nós. Virgem da Ressurreição, rogai por nós. Mulher que sofreu o exílio, rogai por nós. Mulher forte, rogai por nós. Mulher corajosa, rogai por nós. Mulher do sofrimento, rogai por nós. Mulher da nova aliança, rogai por nós. Mulher da esperança, rogai por nós. Nova Eva, rogai por nós. Cooperadora na salvação, rogai por nós. Serva da reconciliação, rogai por nós. Defesa dos inocentes, rogai por nós. Coragem dos perseguidos, rogai por nós. Fortaleza dos oprimidos, rogai por nós. Esperança dos pecadores, rogai por nós. Consolação dos aflitos, rogai por nós. Refúgio dos marginalizados, rogai por nós. Conforto dos exilados, rogai por nós. Sustento dos fracos, rogai por nós. Alívio dos enfermos, rogai por nós. Cordeiro de Deus, que tirais os pecados do mundo, perdoai-nos, Senhor. Cordeiro de Deus, que tirais o pecado do mundo, ouvi-nos, Senhor. Cordeiro de Deus, que tirais o pecado do mundo, tende piedade de nós. Oremos. Ó Deus, quisestes que a vida da Virgem Maria fosse marcada pelo mistério da dor. Concedei-nos, vos pedimos, percorrer a seu lado o caminho da fé e unir nossos sofrimentos à paixão de Cristo para nos tornarmos instrumentos de graça e salvação. Protege-nos, Santa Maria e Benigna, e nos acompanhe pelos caminhos da vida. Amém.

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3: 5:20.
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0: temperatura.
1: 18 graus em Turvo.
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Oi, minha gente, imigrantes, a sua companheira da madrugada. Quem pega se apega na programação da Imigrantes FM 94.1. Oi, minha gente, aquele abraço, obrigado. Bom dia, família, bom dia, gente amiga, bom dia, companheira, bom dia, companheiro. Você que tá aí do outro lado do radinho, tá aí, que legal. Um abraço, muito obrigado, povão, gente amiga, em toda a região, sempre nos dando carinho, prazer, a sintonia na programação da Imigrantes FM. Que beleza, minha gente, a apresentação do seu amigo da madrugada, Edson Cardoso. Programa para hoje, hoje é uma terça-feira. É 18 de agosto, minha gente. Tá uma manhã bonita, estrelada, legal, gostosa. 18 graus é a temperatura. Que bom, que bom, que bom. Olha, até às 6h30 você vai curtir, você vai ter o melhor som, alegria, música brasileira no seu rádio. 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Que legal, minha gente, muito obrigado então a você que está aí curtindo já o início do programa Alvorada Sertaneja, programa para hoje, hoje uma terça-feira. Muito bem, nós vamos partindo aí para o primeiro bloco musical, brindando esse povo que acompanha o nosso programa já no início. Muito bem, meu recanto, meu paraíso, goiano e paranaense. Depois, Rick Renner, Fica Amor, Tá Cedo. E depois, os serranos, Morenaça. Obrigado, gente. Obrigado, povão. Obrigado a você que nos dá o carinho da sua sintonia nesta manhã de terça-feira.

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Muito bem, minha gente. Oi, alô, companheiros e companheiras. Alô, minha gente. Imigrantes ligados em você. Você do outro lado do radinho também, prestigiando, nos dando essa alegria, acompanhando aí o nosso programa. Programa para hoje, terça-feira. É 18 de agosto, minha gente. Que bom, tá aí pessoal aí despertando, ligando seu radinho. Mandando um abraço pro nosso amigo Anselmo Acorde, a Odila, a esposa, acompanhando nosso programa. Obrigado aí pela sintonia. Seu Antônio Luciente, a dona Hilda também ali. Nosso muito obrigado. Alô, seu Antônio Luciente, dona Hilda também. Nosso abraço, obrigado aí pela sintonia. Tô mandando um abraço aí pro Danilo Baesso, a Evna, Linha Acontece também, amigos, pessoal aí em toda a região, também nos dando essa alegria, acompanhando aí a programação Imigrantes FM. Beleza, minha gente, vamos seguindo, vamos trazendo música, animando aí esse pessoal, gente amiga que nos dá o prazer, alegria, sintonia na nossa programação. Dalvan e Donizete, O Palco Caiu. Depois, Regazzi del Monte, música italiana. Família italiana, nosso muito obrigado, um abraço. E o Chiru Missioneiro, cinturinha de ovo. Um abraço, obrigado, bom dia.

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4: 5 horas, 54 minutos.
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3: Temperatura.
4: 18 graus aqui em Turvo.
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Legal, minha gente. Oi, você aí do outro lado do radinho? É, tô falando com você mesmo. Tá aí acompanhando o programa? Bom dia! Bom dia, gente amiga. Bom dia, nossos companheiros, companheiras. Gente amiga da cidade, do interior. Gente amiga distante. Escolheu a Imigrantes FM com sua companheira para ouvir o melhor da música brasileira no despertar de um novo dia. Agora 5 horas mais 58 minutos. É, 2 minutinhos para as 6 horas, minha gente. Agradecemos aí a sua companhia do outro lado do rádio. Estou mandando um abraço aí para o nosso amigo Máximo Círico da Silva. É, ali pertinho da Metalúrgica Scarabellotti. Grande amigo, companheiro. Alô, Máximo, grande amigo. Esse é o Máximo, não é o mínimo, né? Esse é o Máximo, gente amiga, companheiro da madrugada. Bom dia, Máximo. Tô também mandando um abraço aí pro Dirceu Correia, Turvo Baixo. Alô, Dirceu Correia. Aí acompanhando nosso programa também. Família, obrigado aí pela companhia na programação da Imigrantes FM. Que legal, minha gente, que bom, tá aí, é o povão que desperta. Ligue o seu rádio na Imigrantes, que bom. Estamos aí mandando aquele alô a toda a família e amigos em toda a região sul. Agora tá chegando Marcelo Teodoro, Judieira, Chico Rei Paraná, Berrante da Saudade. E o gaúcho da fronteira, éramos felizes e não sabíamos. Essa aí vai pro Idalino Tomasi, lá no Morro Chato. Alô, Idalino, grande amigo, diz ele pra mim ontem que lê, desperta aí de manhã cedinho, já vai ligando o radinho na Imigrantes também, né? Alô, Idalino Tomasi, aquele abraço pessoal aí de Morro Chato também, nos dando prazer da sintonia. Muito bem, vamos trazendo então Marcelo Teodoro, Chico Rei Paraná e depois o Gaúcho da Fronteira, dando sequência à parte musical do programa Alvorada Sertaneja. Música.

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Alô, minha gente, alô, você do outro lado do radinho, ô, coisa boa. É o povão que desperta, é o povão que se liga na Imigrantes. É a emissora que também se liga com esse povão aí, levando o melhor da música brasileira. A música sertaneja do passado, no presente, aqui pela Imigrantes também, recordando sempre o melhor da música brasileira. A música que marcou presença no rádio brasileiro, música de antigamente. Tudo isso tem na programação da Imigrantes FM. 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

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Tô mandando um abraço aí pro nosso amigo Neno Tomás e a família aqui em Turvo. Alô, Neno, grande amigo, ouvinte também da programação Imigrantes FM. Neno Tomás e família, obrigado pela sintonia. Muito bem, vai para esse povão, gente amiga, aí em toda a região. O Ataíde e Alexandre tá nervoso. Vai pescar. Pescar umas traíras aí. Depois o Chitãozinho Chororó, ela chora, chora. E os tiranos, gaúcho e tanto. Obrigado, um abraço e bom dia.

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3: Muito bem, o tempo é bom em Turvo, toda a região sul catarinense.
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3: Muito bem, agora 6:30. Daqui a pouquinho o programa Mensagem Libertadora. Na sequência, Café com Notícias e o Bom Dia Imigrante. Mandando um abraço aí pro nosso amigo Fábio Bilessimo. Alô, Fábio, ali na Tafona Bonelli, né? É, onde tem aí aquela farinha de milho moidinha na pedra para fazer aquela polenta legal. Alô, Fábio. Ali na linha acontece, ali a Nininha, a Neneca também, o nosso muito obrigado, um abraço, bom dia para vocês aí, né? Pessoal aí que gosta de uma farinha de milho moidinha na pedra, já pacotadinha, pacote de 1 quilo. Ou se você tem milho para moer também não tem problema, leva lá, é moidinha na hora, legal, né? Um abraço, ô Fábio, obrigado aí pela sintonia. Um abraço à família também. Para eles e o povão que acompanha o programa Raiz Sertão, nós é sertanejo. Um abraço, obrigado e bom dia.

0: Oi, gente! Chegamos no finalzinho do programa Alvorada Sertaneja. Programa para hoje, terça-feira, 18 de agosto. A apresentação do seu amigo de todas as manhãs, Edson Cardoso. 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Lembrando que a Mega Sena está acumulada para hoje, terça-feira. 35 milhões, quem sabe é o dia de sorte, né? 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Gente, muito obrigado, um abraço. Vem aí o Frei Moisés com o programa Mensagem Libertadora. Logo após o Moro, Café com Notícias. E o Flávio Pescador, bom dia, imigrantes, às 9 horas. Um abraço, obrigado, bom dia e até amanhã.
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0: Agora, pontualmente, 6 horas 38 minutos. No ar, o programa Mensagem Libertadora. 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
1: Bom dia, senhor Edson. Bom dia também a todos que nos acompanham nesta manhã de terça-feira. Mais um dia nós nos encontramos, mais um dia queremos então dedicar este tempo, este momento para podermos louvar, agradecer a Deus pela noite que tivemos, pedirmos também a sua bênção para o dia que estamos iniciando, para que tudo possa ser feito para o bem de todos os nossos irmãos e irmãs e para a honra e para a glória de Deus. Como de costume, então, nós iniciamos esse nosso momento de oração, rezando juntos a oração do Ângelus. O anjo do Senhor anunciou a Maria.
0: E ela concebeu do Espírito Santo.
1: Ave Maria, cheia de graça, o Senhor é convosco. Bendita sois vós entre as mulheres e bendito é o fruto do vosso ventre, Jesus.
0: Santa Maria, Mãe de Deus, rogai por nós, pecadores, agora e na hora de nossa morte. Amém.
1: Eis aqui a serva do Senhor.
0: Faça-se de mim segundo a sua palavra.
1: Ave Maria, cheia de graça, o Senhor é convosco. Bendita sois vós entre as mulheres e bendito é o fruto do vosso ventre, Jesus.
0: Santa Maria, Mãe de Deus, rogai por nós, pecadores, agora e na hora de nossa morte. Amém.
1: E o Verbo se fez carne
0: e habitou entre nós.
1: Ave Maria, cheia de graça, o Senhor é convosco. Bendita sois vós entre as mulheres e bendito é o fruto do vosso ventre, Jesus.
0: Santa Maria, Mãe de Deus, rogai por nós, pecadores, agora e na hora de nossa morte. Amém.
1: Rogai por nós, Santa Mãe de Deus,
0: para que sejamos dignos das promessas de Cristo.
1: Oremos. Derramai, ó Deus, a vossa graça em nossos corações, para que, conhecendo pela mensagem do anjo a encarnação do vosso Filho, cheguemos por sua paixão e cruz à glória da ressurreição. Por Cristo nosso Senhor.
0: Amém. Oferecemos alguns pedidos de bênção. Bênção para o Idalino Tomasi de Morro Chato, que sempre acompanha o programa Mensagem Libertadora. Também para uma bênção para o Máximo Círico da Silva, também acompanhando o programa, o Dirceu Correia Turbo Baixo, ainda Antonia Bittancourt dos Santos, pede bênção para ela, para a família, o filho Giovanni e a Cris, a filha Vitória, bairro São Luís Turvo. Ainda uma bênção para o Neno Tomasi, ainda para pedido da Catarina, pedindo bênção para ela, para a família, também para a família Ferreira e Pagani de Araranguá, também acompanhando o programa Mensagem Libertadora.
1: Então vamos pedir ao Senhor Deus que abençoe a cada um desses nossos irmãos e irmãs, abençoe também a vida de cada um de nós. O Senhor te abençoe e te guarde, o Senhor te mostre a sua face e conceda-te sua graça, o Senhor volva o seu rosto para ti e te dê a paz.
0: Amém.

0: E vamos meditar então a palavra de Deus nesta terça-feira, dia 18 de agosto, 20ª semana do tempo comum. Hoje nós lemos o Evangelista São Mateus no capítulo 19, versículos do 23 ao 30. O Senhor esteja convosco.
1: Ele está no meio de nós.
0: Proclamação do Evangelho de Jesus Cristo segundo Mateus.
1: Glória a vós, Senhor.
0: Naquele tempo, Jesus disse aos discípulos: em verdade vos digo, dificilmente um rico entrará no reino dos céus. E digo ainda, é mais fácil um camelo entrar pelo buraco de uma agulha do que um rico entrar no reino dos céus. Ouvindo isso, os discípulos ficaram muito espantados e perguntaram: então, quem pode ser salvo? Jesus olhou para eles e disse: para os homens isso é impossível, mas para Deus tudo é possível. Pedro tomou a palavra e disse a Jesus: vê, nós deixamos tudo e te seguimos, o que haveremos de receber? Jesus respondeu: em verdade vos digo, quando o mundo for renovado, e o Filho do Homem se sentar no trono de sua glória, também vós que me seguistes, havereis de sentar-vos em 12 tronos para julgar as 12 tribos de Israel. E todo aquele que tiver deixado casas, irmãos, irmãs, pai, mãe, filhos, campos, por causa do meu nome, receberá 100 vezes mais, e terá como herança a vida eterna. Muitos que agora são os primeiros serão os últimos, e muitos que agora são os últimos serão os primeiros. Palavra da salvação.
1: Glória a vós, Senhor.

Hoje nós vemos o Evangelho que inicia com esta exclamação da parte de Jesus: em verdade vos digo, dificilmente um rico entrará no reino dos céus. E para nós entendermos esta exclamação de Cristo, é necessário voltarmos um pouquinho ao Evangelho de ontem. Ontem nós víamos esse jovem que se aproxima do Senhor e lhe pergunta: Mestre, o que devo fazer de bom para ganhar a vida eterna? E o Senhor lhe fala que deve seguir os mandamentos. Ele responde dizendo que já faz isso desde o princípio. E o Senhor que lhe convida: se tu queres ser perfeito, vai e vende tudo o que tens, dá aos pobres e depois segue-me. E se diz que esse jovem saiu triste, porque possuía muitos bens. É diante desse contexto, então, que nós vemos a exclamação de Jesus, que diz: mas em verdade vos digo, dificilmente um rico entrará no reino dos céus. E nós vemos a exclamação dos discípulos, os discípulos que dizem: mas então quem pode ser salvo? Por quê? Porque Jesus, com esta exclamação, muda uma mentalidade que era muito presente naquela época. Para aqueles do tempo de Jesus, a riqueza, a saúde, a prosperidade eram todos sinais da bênção de Deus. Então, quanto mais saúde tivesse uma pessoa, mais abençoada por Deus ela era. Quanto mais riquezas tivesse uma pessoa, mais abençoada por Deus também ela era. E aí, dentro desta mentalidade, se alguém poderia ter a salvação garantida, era alguém muito rico, porque teria a superabundância da graça de Deus. Mas, no entanto, Jesus vem nos falar que a nossa fé e a nossa salvação não consiste na abundância de bens, mas consiste justamente em nos dispormos ao longo de toda a nossa vida, ao longo de todo o nosso dia, a vivermos a palavra de Deus, a praticarmos o seu evangelho, a praticarmos os mandamentos tal qual ele nos ensina no dia de hoje. É por isso, então, que nós vemos o Senhor que, ao responder aos discípulos, fala que todo aquele que tiver deixado casas, irmãos, irmãs, pai, mãe, filhos, campos, por causa do seu nome, receberá 100 vezes mais e terá como herança a vida eterna. E ao termos então esta visão, justamente, nós deveríamos ter presente que o Senhor não faz aqui uma condenação da riqueza de uma forma direta, mas vem nos recordar justamente que os bens, eles são meios para o nosso viver. Eles não podem ser o sentido da nossa vida. Nós hoje vivemos numa situação em que uma casa é necessária, nós precisamos de uma casa. Um meio de transporte é necessário, principalmente nós aqui, né, desta região do interior de Santa Catarina. Quem não tem nem que seja uma bicicletinha, fica difícil de poder se locomover nas cidades, já que nós não temos o transporte público na maior parte delas. Então, nós entendemos que um meio de transporte é necessário. Mas, no entanto, o erro está quando nós colocamos nestas coisas o sentido do nosso viver. Quando nós colocamos nos bens materiais o sentido da nossa vida, e aí caímos na onda da ganância, muitas vezes caímos na onda da arrogância, porque, eu tenho tal coisa, então eu sou superior, eu sou melhor do que o outro. E é isso que Jesus condena. Condena uma busca da riqueza pela riqueza, como se o acúmulo de bens fosse o sentido da nossa vida. Não é isto que deve ser o sentido da nossa vida, mas o sentido do nosso viver deve estar justamente no seguimento de Cristo e no seguimento da sua palavra, do seu evangelho. É por isso que nós podemos afirmar que Cristo, pobre e obediente, ele deve ser o modelo de vida para todo cristão. Cristo pobre, não porque lhe faltavam as coisas, mas porque
sabia que elas eram um meio para sua sobrevivência, e assim usava dos bens deste mundo enquanto eles eram necessários. Cristo obediente, porque se fez obediente à vontade do Pai até a morte e morte de cruz, e nos convida também a esta mesma obediência, a obediência dos mandamentos, a obediência dos ensinamentos da palavra de Deus. É por isso que Cristo, pobre e obediente, deve, portanto, ser o modelo de vida para cada um de nós, o modelo de vida para todo cristão. E é isto, então, que nós exortamos nesta manhã, para que ao longo de todo o nosso dia, ao longo de toda a nossa vida, possamos ter diante dos nossos olhos o modelo de Cristo. Cristo, pobre e obediente. E saibamos que a nossa salvação não está no acúmulo de bens, não está nas riquezas que possuímos, mas na nossa disposição por vivermos e praticarmos os ensinamentos da palavra de Deus.

0: Então queremos recordar também os nossos compromissos para esses dias. Hoje, terça-feira, nós temos a Santa Missa na Capela do Seminário, às 18 horas. Depois temos também a Santa Missa às 19 horas aqui na Igreja Matriz. Recordamos também, na quarta, no caso amanhã, às 19 horas, nós temos missa lá na comunidade da Vila Progresso. E na quinta, também às 19 horas, nós temos missa lá na comunidade do Morro do Meio. Então, né, que essas comunidades possam também já se organizar, é um momento oportuno, um momento único de podermos rezar nestas comunidades. Então, quarta-feira amanhã, 19 horas, na Vila Progresso. Quinta, às 19 horas, também na Capela do Morro do Meio. Queremos também agradecer a cada um de vocês que nos acompanhou nesta manhã por meio do nosso programa Mensagem Libertadora. Que Deus abençoe a vida de cada um de vocês, que tenhamos todos uma ótima jornada e peçamos também a bênção de Deus Todo-Poderoso sobre cada um de nós. O Senhor esteja convosco.
1: Ele está no meio de nós.
0: E abençoe-vos Deus Todo-Poderoso, Pai e Filho e Espírito Santo.
1: Amém.
0: E assim, mais uma vez, louvamos e agradecemos a Deus pelo dom da vida de cada um de nós, por esta manhã, que o Senhor abençoe a nossa jornada. Também agradecemos hoje ao Senhor Edson, que nos acompanha aqui no nosso programa Mensagem Libertadora. Tenhamos um bom dia e até amanhã, com a graça de Deus.
1: Bom dia, Frei. Bom dia a todos.

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Olá, bom dia, tudo bem, tudo tranquilo, tudo Imigrantes FM. Eu estou bem, você também, e nós estamos juntos agora aqui mais uma vez em 94,1. Um minuto para as 7 horas em Turvo. Em Turvo, um minuto para as 7 horas. Tempo é bom. 17 graus, 7 décimos a temperatura. 1.012 hectopascais a pressão atmosférica. 84% a umidade relativa do ar. Vento soprando nesse momento a 3 quilômetros horários. O nascer do sol aconteceu às 6 horas e 48 minutos. E o pôr do sol está previsto para acontecer às 17 horas e 57 minutos. Para você e com você, estamos iniciando juntos agora com toda a equipe Imigrantes FM, a edição de número 7026, terça-feira. É inverno no Brasil, 18 de agosto de 2026, do meu, do seu, do nosso Café com Notícias. Hoje é o Dia Nacional do Campo Limpo, é o Dia do Estagiário, é o Dia Mundial da Libertação Humana e hoje é dia do Nunca Desista. A todos os estagiários, parabéns pela passagem do seu dia nesta terça-feira.

Terça-feira que inicia às 7 horas pontualmente com a informação de que a Serra do Faxinal terá abertura parcial e controlada a partir de hoje, terça-feira, 18 de agosto. A medida marca a primeira passagem pelo trecho final da obra de pavimentação nas proximidades do Morro dos Cabritos e representa uma nova etapa para a conclusão de uma das principais obras de infraestrutura entre Santa Catarina e o Rio Grande do Sul. A liberação ocorrerá em sistema siga e pare, com trânsito em pista única e horários determinados para garantir a segurança de motoristas, turistas, trabalhadores e das equipes que permanecem no local. De segunda a sexta-feira, a passagem será liberada das 7h30 às 8h30 da manhã e das 16h30 às 17h30. Aos sábados, a previsão é de liberação das 7h30 da manhã às 8h30 da manhã e das 11h da manhã ao meio-dia. Já que estamos falando em estradas, a Secretaria de Infraestrutura de Santa Catarina, através de sua Coordenação Regional Sul, iniciou ontem uma operação tapa-buracos nas rodovias do Vale do Araranguá. A ação se desenvolverá ao longo da semana, afirmou o responsável pela pasta, Miro Guizzi.

Também esta terça-feira inicia com a informação de que a atriz Laura Cardoso, que marcou época na televisão brasileira, morreu na madrugada desta terça-feira aos 98 anos. De acordo com o UOL, quem administra a página da atriz na rede social é seu bisneto, Fernando Faria. Ela teria morrido em casa de causas naturais. De acordo com o MBR-TV, Museu Brasileiro de Rádio e Televisão, o velório da artista será realizado nesta terça-feira, dia 18.

Bem, a terça-feira inicia às 7h03 com a informação de que a população de Meleiro passou a contar desde ontem com um novo canal de atendimento da Secretaria Municipal de Saúde. Entrou em funcionamento o Telesaúde, serviço realizado por meio do WhatsApp, que promete tornar o acesso aos serviços de saúde mais rápido, prático e organizado. Pela plataforma, os moradores podem realizar agendamentos e cancelamentos de consultas, solicitar informações e acessar diversos serviços da Secretaria Municipal de Saúde sem a necessidade de se deslocar até uma unidade de atendimento. Também a terça-feira inicia com a informação de que, como é tradicional, a cada 8 anos, os eleitores terão que escolher 2 nomes para o Senado em 2026. A mudança está relacionada ao sistema de renovação do Senado, que ocorre de forma alternada a cada 4 anos. Ao todo, 54 das 81 cadeiras da Casa serão preenchidas nas eleições deste ano. A votação acontece no primeiro turno, marcado para 4 de outubro. Na urna, o eleitor fará 6 escolhas, como deputado estadual, deputado federal, 2 senadores, governador e presidente da República. Um eventual segundo turno para presidente e governador será realizado em 25 de outubro.

0: Vamos confirmar agora a hora certa. 7:06.
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0: 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Camila Cardoso, bom dia, tudo bem? Tudo tranquilo com você, minha amiga?
2: Tudo bem, amor, bom dia.
0: Camila, tempo bom aqui em Turvo, o sol ainda não apareceu, né? Mas acredito que hoje também deve pintar. Temos aqui já informações de que ontem nós tivemos um calorão, né, intenso, e hoje amanheceu aí com um ventinho. Inclusive, tem informações aqui de que em Balneário Gaivota, nesse momento, venta forte. Tem um ventinho sul pintando no Balneário Gaivota, neste momento, de acordo com a informação de ouvintes. Temperatura na marca de 17 graus e 7 décimos, 1.012 hectopascais a pressão atmosférica, 84% a umidade relativa do ar. Qual seria a expectativa, então, para esta terça-feira?
2: Então, Mourão, é uma terça-feira em que a gente segue numa condição semelhante, né? O tempo segue firme e o sol segue aparecendo pela região, com temperaturas que novamente passam na casa dos 30, chega até 32, 33 graus. É um dia em que a gente tem ventos de direção variável, no geral de intensidade fraca a moderada. Um dia relativamente tranquilo dentro daquilo que a gente já vem conversando, né? Uhum. Uma terça de sol e temperaturas elevadas.
0: Muito bem, perfeito. Então, essa é a expectativa, então, para hoje, né? Então, de tempo bom e temperaturas também elevadas. É, sombrio, também recebo agora a informação de que temos um ventinho forte. Inclusive, falando em vento, tenho ouvido perguntando se haverá vento essa semana. Tem essa expectativa?
2: Então, agora, no decorrer da previsão, a gente vai organizando.
0: Ah, então tá, então vamos lá.
2: É mais fácil.
0: Então tá, então vamos nessa formação, então, nessa pegada, então. Qual é a expectativa para os próximos dias, então? A quarta, a quinta e também a sexta-feira, Camila?
2: Então, Moro, a gente basicamente vai ter o que a gente chama do processo de formação de um novo ciclone, que deve se estabelecer aí pelo litoral do Rio Grande do Sul, e muito provavelmente é esse ciclone, com um gradiente de pressão gerado por uma massa de ar frio, é que deve estar chamando atenção, e o pessoal está perguntando em relação à possibilidade de ventos, né? Então, justamente é o que vai acontecer nos próximos dias. Vocês já vão perceber que as nuvens vão aumentar amanhã na quarta-feira, inclusive com potencial para pancadas de chuva associada a trovoadas no dia de amanhã. Depois, na quarta-feira novamente, na quinta-feira novamente, a gente tem condição para instabilidades e pancadas de chuva com alguns temporais. Então, o tempo mais seco é realmente hoje, porque na quarta e na quinta já começamos a apresentar mudanças em função da formação desse sistema de baixa pressão, desse ciclone, né, que vai estar no oceano. E, consequentemente, a gente pode ter algumas rajadas de vento, primeiramente associada a algum temporal isolado, ou seja, quando a chuva vem associada a trovoadas. E posteriormente, Moro, a gente tem esse ciclone formado no litoral, mas vai ter uma massa de ar frio lá na sexta-feira que deve trazer queda nas temperaturas. Com a queda nas temperaturas, isso vai gerar um gradiente de pressão e, consequentemente, o gradiente de pressão que faz o ar se movimentar.
0: Sim.
2: Então a gente tem ali na noite da quinta-feira o vento ganhando força, tá chegando aí a seus 50 km por hora, e aí a madrugada e manhã do sábado, da sexta-feira, devem ser os dias que a gente deve ter uma condição para ventos mais fortes. Mesmo que o tempo limpe e a temperatura decline na sexta, o vento vai chamar atenção porque ele pode chegar ali nas áreas do Costão da Serra, a ordem de 60, 70 km por hora no Costão da Serra. Então, Realmente tem uma previsão de vento na madrugada e manhã da sexta, associada à aproximação desse ar frio, em conjunto com esse ciclone que vai estar no oceano. É, vai ser uma sexta com sol retornando, mas com temperaturas que nem vão passar da casa dos 20 graus. Então a gente tem uma queda importante nas temperaturas aí na sexta-feira.
0: Muito bem. Então, instabilidade e depois essa expectativa sobre o vento que pode ser bem forte, então. Seria por aí, né?
2: Exatamente, principalmente noite da quinta e madrugada e manhã da sexta, né? A sexta-feira como um todo vai ser bem ventosa, ventos de oeste a sudoeste, fortes, principalmente nas áreas do costão da serra e também nos balneários da região.
0: Perfeito, muito bem então. Então temos que tomar bastante cuidado e também ficar aí prestando bastante atenção, né, a respeito destes ventos, né, Camila?
2: É, exatamente. É, não é muito diferente do que a gente teve, acho que poucos dias atrás, acho que aconteceu até no mesmo horário, assim, madrugada, manhã, e foi enfraquecendo em direção à tarde, né? Então, não é um vento diferente do que a gente está acostumado, mas claro, né? Vento é vento, às vezes pode trazer algum transtorno pontual.
0: Muito bem. Ouvinte pergunta como fica o vento no litoral hoje? Sopra forte?
2: Então, hoje a gente está nessa situação de calor, né? Então, o vento deve ficar soprando primeiramente de norte e nordeste, e
0: Certo?
2: depois a gente tem uma virada aí de vento para sul. É, em princípio, as rajadas de vento devem ficar aí da ordem dos 35 a 50 km por hora.
0: Muito bem. Perfeito. Vamos fechar o primeiro boletim da Camila Cardoso. Vamos falar então a respeito das condições para o mar. Qual é o seu destaque neste momento?
2: Então, Moro, até pelo próprio vento, né, que a gente comentou, né? A gente tem essa virada de vento, né, no quadrante sul aí para os balneários da região. Até uma coisa bem local, porque nas demais áreas do estado o vento está todo de noroeste, né?
0: Sim.
2: Mas no litoral a gente vai ficar com um sistema bem de mesoescala, que a gente chama, bem próximo ao litoral, e vai fazer com que o vento vire para o quadrante sul. Nessas viradas de vento aí as rajadas podem chegar aí a casa dos 40, 50 km por hora. E aí a gente mantém a condição aí de mar um pouco agitado. Então, basicamente, o que a gente tem para o dia de hoje é um mar um pouco agitado, ondulação em torno de 1,5 m, e o vento sofrendo essa virada de vento aí, que pode chegar aos 40, 50 km por hora.
0: Muito bem. Você pode nos informar antes do seu encerramento, previsão para Laguna na sexta-feira?
2: Laguna é a mesma condição, aí mais ventoso ainda, né?
0: Mais ventoso, né?
2: Porque sexta-feira é a aproximação dessa massa de ar frio, limpa o tempo, cai a temperatura e venta pra caramba.
0: E
2: Aí
0: vento.
2: bastante vento ali na segunda, na sexta-feira.
0: Aí é beira de praia, né? Com certeza.
2: É, ali Laguna ali é clássico ventar muito, né?
0: É
2: Então,
0: verdade.
2: vento do sudoeste por ali na faixa de 70 km por hora, e não é aquele vento que dá e para, é aquele vento persistente.
0: Perfeito, então. Minha amiga, muito obrigado pela sua participação. Você retorna às 11h30, 15 para as 6 da tarde. Amanhã, quarta-feira, eu aguardo a sua volta aqui no nosso Café com Notícias, tá ok?
2: Tá certo, um abraço.
0: Um abraço, bom dia. Camila Cardoso, informações cirúrgicas e importantes aqui no nosso Café com Notícias e essa mudança, portanto, no tempo prevista para os próximos dias.
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0: Estamos chegando agora a 18 graus. Edição 7026 do Café com Notícias desta terça-feira, 18 de agosto. E a terça também inicia com a informação de que os efeitos de estiagem e enchentes sucessivas estão redesenhando o mapa da produção agrícola brasileira. Santa Catarina, Rio Grande do Sul e Paraná, historicamente importantes produtores de grãos, vêm cedendo participação para outras regiões. O valor bruto da produção das lavouras sulistas, que alcançava 198 bilhões em 2020, deve ficar em 158 bilhões nesse ano, já descontada a inflação. A mudança fica evidente na classificação dos estados. Paraná deixou a segunda colocação e passou para a quarta, enquanto Rio Grande do Sul caiu para sexto e Santa Catarina está em nono. Minas Gerais, favorecida pelo desempenho do café, da cana-de-açúcar e da laranja, avança e deve superar as receitas obtidas no campo pelo Sul e também por São Paulo. Se o desempenho agrícola catarinense perdeu posições, outro segmento coloca o estado no topo do país. Santa Catarina é o maior exportador brasileiro de carne suína, beneficiando-se da expansão das vendas internacionais de proteína animal. A dimensão desse mercado pode ser medida pelos embarques. 90% do faturamento nacional com suínos no exterior fica concentrado na região sul. Na produção, Santa Catarina, Paraná e Rio Grande do Sul responderam por 73% dos abates brasileiros em 2025. O setor de aves também tem forte presença regional, mas com liderança paranaense nas vendas internacionais. Para a economia catarinense, a suinocultura consolida-se como uma das principais fontes de geração de valor no agronegócio. 7:19. Intervalo comercial, na volta, mercado agrícola, indicador econômico, manchetes dos jornais, destaques do plantão policial. Daqui a pouco, Luana Felipe. Felipe e Luana, a dupla do Supercopa, com os destaques da terça e também da quarta. Café, volta já.
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4: 7:23, 7:23, temperatura marcando 18 graus e um décimo, permanece, portanto, em ligeira elevação. No indicador econômico, a caderneta de poupança rende hoje 0,6702. Amanhã, dia 19, o rendimento será de 0,6721. 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
4: 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Mercado do arroz atravessa um período de ajustes em que a leitura dos preços precisa considerar um conjunto mais amplo de fatores para compreender os movimentos da cadeia. Segundo Sérgio Cardoso, analista da cadeia de arroz, a avaliação do cenário deve levar em conta oferta, demanda, estoques e os movimentos que podem estar sendo construídos para os próximos meses. A análise indica que observar apenas o preço atual pode limitar a compreensão sobre o comportamento do mercado. Os números precisam ser avaliados dentro de um contexto maior, principalmente diante das mudanças que podem ocorrer entre uma semana e outra e alterar a percepção sobre os rumos do setor. Cardoso destaca que o mercado passa por ajustes importantes e que cada nova informação deve ser interpretada em conjunto com os demais elementos da cadeia. Esse acompanhamento permite avaliar se as movimentações observadas representam apenas correções pontuais ou se começam a indicar uma possível mudança de tendência. A dinâmica também reforça a necessidade de acompanhamento constante. No conteúdo semanal sobre o mercado do arroz, a proposta é justamente observar os números disponíveis, interpretar os movimentos e ampliar a discussão sobre os possíveis caminhos da atividade nos próximos meses. O cenário ainda mantém em aberto a leitura sobre a direção do mercado. Entre ajustes na oferta, comportamento da demanda, níveis de estoques e expectativas para os próximos períodos, a evolução desses indicadores será determinante para entender se o setor está diante de uma mudança mais consistente ou apenas de movimentos de acomodação. A semana iniciou com o preço da saca de cereal aumentando na região para R$ 70,00, enquanto que o indicador CPEA IRGA Rio Grande do Sul registrou ontem mais uma alta, R$ 73,81. Você ouviu aqui no Café com Notícias o Mercado Agrícola.
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4: Sete horas e 28 minutos, 7h28. 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Atualiza agora as manchetes, títulos dos jornais que estão circulando na região e no país nesta terça-feira. Aqui na região, Tribuna de Notícias da cidade de Criciúma, a manchete de capa. Morro dos Cavalos. Decisão da ANTT abre prazo para estudos e orçamento da obra bilionária. Notícias do dia da Grande Florianópolis. Votação da CPI do lixo de São José é suspensa por liminar na Justiça. Zero Hora, Porto Alegre. Petrobras anuncia descoberta de reserva de petróleo na bacia da Foz do Amazonas. Correio Brasiliense. Urna eletrônica é referência, diz Marques a embaixadores. O Globo, com dívida bilionária e 28 mil credores, Casas Bahia amplia crise do varejo. Estado de São Paulo, bancos elevam reservas em 23% para se prevenir contra calotes. Folha de São Paulo, Grupo Casas Bahia declara dívida de 17 bilhões 300 milhões de reais, que é o valor que o Felipe tem no bolso esquerdo da sua calça agora, e pede recuperação judicial.

Net Vale trouxe então as manchetes, títulos dos jornais que estão circulando hoje na região e também no país.

0: Daqui a pouquinho vamos atualizar então as informações do setor policial. Criminosos invadem empresa e furtam diversas ferramentas e equipamentos elétricos em Criciúma. Foragido da Justiça do Norte é encontrado e levado ao presídio de Criciúma. Operação contra o tráfico prende homem e mulher em Santa Rosa do Sul. E ainda, carro furtado há 6 anos é localizado em Sombrio. Daqui a pouco, então, vamos atualizar essas e outras informações do setor policial. 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E na volta dos comerciais, as ofertas, as informações do Super Cooper. 28 para as 8. Voltamos já.
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1: Temperatura.
0: Para o Dr. Victor Rodrigues, em elevação, 18 graus, 3 décimos.
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13: Thank you.
0: 24 minutos estão faltando para as 8. E a trilha identifica. Terça chegou. E com ela, a Luana chegou e o Felipe também chegou. Bom dia, Luana.
13: Bom dia, Moro. Um bom dia também para o Felipe. Um bom dia especial aos nossos clientes, aos nossos ouvintes e também aos nossos associados da Copersucar.
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13: Isso mesmo, e amanhã é a quarta-feira, né? Quarta-feira é o dia da carne. E falando em carne, como o Felipe aí colocou as redes sociais, acompanhe as nossas redes sociais, que durante essa semana aí vamos estar soltando algumas receitas aí que a gente fez com a carne seleção Super Cooper.
0: Opa!
13: Fizemos aí um contrafilé no disco. Oh. Vamos soltar aí nas redes sociais.
14: Lembrar que esse contrafilé é o nosso contrafilé a vácuo, né?
13: Isso, nosso contrafilé a vácuo. Fizemos ele no disco. Ficou top. E vai para as redes sociais essa semana.
0: E nem chamou o Moro para
13: experimentar. Não deu tempo.
0: Sacanagem.
14: Em breve, mano.
0: Em breve.
13: Teremos mais.
0: Depois do intervalo comercial.
14: É porque agora é café, não é almoço, né?
0: Café. Agora é café, tá bom.
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0: Muito bem. Vamos agradecer então a Luana, ao Felipe. Próxima semana vocês retornam aqui conosco com mais informações.
13: Isso mesmo, Moro. Na sexta-feira, lembrando, né, tem o informativo Copersuca ao meio-dia. Isso. Então estamos aqui novamente.
0: Estamos aqui.
13: E desejo aí então uma excelente semana a todos.
0: E aí, Felipe?
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0: Muito bem. Um abraço, bom trabalho, boas vendas e até a próxima semana. Luana Felipe, Felipe Luana e os destaques da terça-feira e também da quarta do Super Cooper. 8:16, vamos para o intervalo comercial. Na volta, informações policiais.
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3: Faltando agora 11 minutos para as 8 horas, 11 para as 8.
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3: 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Uma jovem, 22 anos, foi presa em flagrante na noite de ontem, após ser flagrada com mais de 6 quilos de drogas em uma kitnet localizada nas proximidades de uma escola no bairro São Luís Sombrio. A ação mobilizou guarnições da Polícia Militar por volta de 21 horas e 50 minutos, a partir do recebimento de denúncias anônimas referente ao tráfico no local. Ao chegar ao endereço indicado, os policiais visualizaram a suspeita, que demonstrou visível nervosismo com a presença da guarnição. Diante da atitude e do contexto das denúncias, as equipes solicitaram o apoio do canil comunitário K9 para intensificar as buscas pela estrutura do imóvel. Com o auxílio do cão de faro Argo, os policiais localizaram uma mochila escondida embaixo da cama no quarto da jovem. No interior do compartimento foram apreendidos diversos tabletes de maconha, somando 6,12 quilos, além de 463,37 gramas de crack e 102,61 gramas de cocaína prontas para o comércio. Diante do flagrante, o material ilícito foi apreendido e a jovem, de 22 anos, recebeu voz de prisão. Ela foi conduzida juntamente com os entorpecentes para a Central de Polícia Civil em Araranguá, onde foram realizados os procedimentos cartorários e os desdobramentos legais da ocorrência. Nove minutos para as 8 horas, quatro pessoas foram detidas pela Polícia Militar após denúncia de tráfico de drogas em uma residência de Içara. fato ocorreu na noite de ontem, bairro Tereza Cristina. De acordo com a PM, durante a investigação no local, por volta de 18 horas, a guarnição constatou movimentação intensa de pessoas na casa, confirmando a suspeita de comércio de entorpecentes. Os militares realizaram a abordagem, onde encontraram 3 pessoas no interior da residência. Segundo a PM, foram apreendidos no local 20 gramas de crack, 48,5 gramas de maconha, 3,2 gramas de cocaína, R$ 509 em dinheiro, uma balança de precisão, 5 celulares e uma máquina de cartão. Também foram localizadas diversas ferramentas, sendo reconhecidas por uma vítima como sua propriedade e que haviam sido furtadas cerca de 7 dias antes. Durante a ocorrência, um dos envolvidos resistiu à abordagem e uma mulher tentou interferir na ação, sendo necessária a utilização de técnicas de contenção. Conforme a PM, enquanto aguardavam para realizar a condução dos envolvidos, pessoas no local arremessaram pedras contra a equipe, atingindo uma viatura. Ao todo, 4 pessoas foram conduzidas à delegacia de Polícia Civil.

Criminosos, ao usar uma chave improvisada para furtar um carro Volkswagen Gol no bairro Mina União, em Criciúma. Durante uma tentativa de fuga, os autores abandonaram o veículo em movimento, que resultou em uma colisão contra um poste. O fato ocorreu ontem. Segundo a PM, os policiais avistaram o automóvel durante rondas e tentaram realizar a abordagem. Porém, o motorista ignorou as ordens de parada e seguiu em fuga. Os ocupantes saltaram do carro, ainda em movimento, e fugiram a pé, pulando os muros de várias residências. Conforme a PM, o Gol acabou colidindo em um poste. Após um cerco policial, um jovem de 18 anos foi abordado. Ele confessou ter participado do furto e relatou que o veículo foi ligado com o uso de uma chave improvisada. Com isso, foi detido e encaminhado à delegacia de Polícia Civil.

Um homem de 37 anos de idade, foragido da Justiça de Porto Velho, Rondônia, pelo crime de furto, foi preso em uma empresa no distrito de Caravaggio, Nova Veneza. O fato ocorreu ontem. Segundo a PM, a ordem judicial havia sido expedida pela primeira vara criminal do município, localizado no norte do país. O criminoso foi informado sobre o mandado de prisão em aberto e colaborou com a ação. Ele foi encaminhado ao Presídio Regional de Criciúma para cumprimento da pena.

0: Uma operação conjunta das polícias civil e militar resultou na prisão de um homem, 27 anos, e de uma mulher, de 37, ontem, segunda-feira pela manhã, no bairro Parque Rosita, Santa Rosa do Sul. A ação aconteceu por volta de 6h30 da manhã e foi realizada após uma investigação da Polícia Civil relacionada ao tráfico de drogas na localidade. Com base nos elementos levantados durante as diligências, a autoridade policial representou no Poder Judiciário pela prisão preventiva de um dos investigados e pela expedição de mandados de busca para uma residência e um estabelecimento comercial. Durante o cumprimento das ordens judiciais, os policiais localizaram porções de crack, maconha e cocaína, além de duas balanças de precisão e três aparelhos celulares. A quantidade dos entorpecentes apreendidos não foi divulgada. Informações do setor policial aqui no Café com Notícias para Piazza Cor. 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
0: Agora confirmando a hora certa, 3 minutos estão faltando para as 8 horas, vamos fazer um intervalo comercial, voltamos na sequência com mais informações, destaques, nesta manhã de terça-feira, aqui no nosso...
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0: A informação agora, 19 graus, 8 décimos para Sou Medicina e Saúde.
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0: 8 horas e 3 minutos, tempo bom em Turvo. Voltamos então com o nosso Café com Notícias, nessa manhã de terça-feira. Hoje é dia 18 de agosto de 2026, hoje é o Dia Nacional do Campo Limpo, é o Dia do Estagiário, é o Dia Mundial da Alimentação Humana e hoje também é o Dia do Nunca Desista. Daqui a pouco eu vou falar por que que é o Dia do Nunca Desista, então. 18 de agosto, né? Agosto é um mês tradicional porque nós temos também uma festa tradicional numa comunidade também tradicional aqui da cidade de Turvo, do nosso município. E eu estou aqui com o Samuel Leotti porque é a festa de São Felipe. Samuel, bom dia, seja bem-vindo mais uma vez ao nosso Café com Notícias, Samuel.
1: Bom dia, Moro. Bom dia a todos os ouvintes. Agradecer a oportunidade e um bom dia especial à comunidade de São Felipe, que no próximo dia 23, então, realiza a nossa grandiosa festa, né, de São Felipe, Nossa Senhora Aparecida e Santa Luzia.
0: E Santa Luzia também, né? Mas o dia de São Felipe é dia 23 mesmo?
1: 23, né? Exatamente. Vai, esse ano o domingo cai
0: no mesmo dia.
1: Bem no dia, né? Uhum. São Felipe, que é o patrono aí dos servos de Maria, né?
0: Sim.
1: Aí muita gente pergunta o porquê que na missa é distribuído pão e água, né? Foram os dois grandes milagres que São Felipe fez na sua história, né? Quando faltou pão para os frades, São Felipe fez aparecer um cesto de pão. E quando faltou água numa caminhada, já vendo seus companheiros se desfalecer por sede, ele conseguiu fazer aparecer um tarro d'água. Então, é por causa disso que na cerimônia da missa e tal, a gente distribui o pão e a água, né? Que é o símbolo dos milagres realizado por esse grande santo, e o qual a nossa comunidade leva o nome, e muitos fiéis vêm lá participar. E tenho certeza, domingo faremos uma grande festa, né? Já temos bastante gente nos confirmando presença, então a gente está muito feliz. Sabe que não vai ser um dia calor, Moro, mas vai ser um dia frio e tempo bom.
0: Pois é, né? De acordo com as previsões aí, parece que é mais um dia de frio, um ventinho que deve cair, né? Mas com isso também não deve atrapalhar muito, porque já tivemos festas lá em São Felipe com um friozão bem grande, né?
1: Não, nessa parte o São Felipe não tem nos colaborado muito, não. Mas nós vamos ter um vinho também, né? Colonial,
0: claro,
1: né?
0: Não pode faltar, né?
1: Exatamente. Então, o pessoal pode se preparar e vir lá. A gente teve, Moro, já a confirmação ontem à noite, né, além da presença de fiéis, de 4 candidatos a deputados que estarão presentes na nossa festa, né? A presença do candidato a deputado federal, Zé Milton Schaefer, a presença do candidato a deputado estadual, Evandro Scaine, a presença do deputado e candidato à reeleição, Tiago Zilli, além do conterrâneo, né, e candidato Ulisses Gabriel. Então, também vem enaltecer a nossa festa a presença desses 4 candidatos. A gente sabe da importância da política para a região e muita gente às vezes até diz, né, agora na época de eleição eles aparecem. Não, mas são pessoas que estão sempre presentes aqui na nossa comunidade e a gente fica feliz com a presença deles. E a gente tem aqui realmente apoiar o nosso candidato do Vale do Araranguá, aqui da MESC, né? Para que a gente consiga trazer recursos para o nosso município. E com relação à festa, Moro, a programação é dia 23, né, Moro?
0: Diga aí pra gente, então.
1: Às 10 horas, Santa Missa, né? Celebrada pelo pároco, cantada pelo Ministério da Fé e Música, Shalom, bênção e distribuição de pão e água, que é aquilo que eu já falei, né? A nossa comunidade, ela é tão boa que ela já começa a distribuir de graça lá na missa, né, Moro? Lá nós temos. São Felipe é uma comunidade de coração muito grande. O almoço festivo é com churrasco, salada, bebidas em geral, e logo após o almoço teremos a animação do teu conterrâneo, o Guiberto.
0: Ah, o Guiberto anima.
1: Fará a animação da festa. O nosso churrasco lá, Moro, como é que funciona?
0: Diga lá.
1: Vamos ter maminha
0: vazio,
1: Carne de porco.
0: Carne de porco.
1: Ripa de costela de gado.
0: Ripa de costela de gado.
1: E lombo de gado.
0: E lombo de gado. E
1: como é que funciona? Muita gente, às vezes, já nos mandou no WhatsApp, né, pedindo ingresso e tal. Não, a gente lá ainda tem o estilo que a gente bota no espeto, a pessoa vai na churrasqueira, escolhe a carne que quer, e aí tira o ticket e já aquele churrasco fica reservado para ela.
0: Fica reservado.
1: Então, é uma previsão boa, a gente tem esse sistema, sempre funcionou, o pessoal gosta muito, porque pode lá ver a qualidade e o tipo da carne, e aí a pessoa fica à vontade.
0: Já sabe, né?
1: E já sabe, se quiser um espeto maior ou menor, aí tem de todos os gostos. Uhum. E nós teremos daí, Moro, a uma hora, né? É, o jogo festivo com a escolinha da Arena Fute, né?
0: Ah, vai estar lá?
1: Vai estar lá. O Fute, eu fiz o convite, ele de pronto aceitou e vai levar aí a gurizada sub-8, sub-9 ali, para fazer um amistoso com uma outra escolinha, me parece, de fora do município. Então também a gente vem para engrandecer a festa também, aí vem a participação dos pais e tal. Então a gente vem se preparando da melhor forma possível. É a única festa que a comunidade faz no ano. São Felipe tem só uma festa por ano. Uhum. É essa festa a qual a gente aproveita para comemorar os nossos três santos padroeiros, que é São Felipe, Nossa Senhora Aparecida e Santa Luzia. Amor.
0: Muito bem, perfeito então. Nosso ouvinte Itamar de Araranguá. Bom dia, Moro. Onde fica São Felipe? Quero ir à festa. Diz aí para o Itamar qual é a localização de São Felipe.
1: São Felipe é considerada a capital do turvo, né, Moro? Ela fica, você vindo aqui pelo Ermo, né? Itamar vindo aqui pelo Ermo, chega aqui na mecânica Tomé aqui, ele pega a esquerda, ele vai...
0: Vai sair lá vai tranquilamente.
1: Vai sair lá no São Felipe, não vai ter erro nenhum, não.
0: Não tem problema nenhum.
1: Não, né? Terá problema nenhum aí, do Itamar estar presente lá.
0: E daí, se ele passar direto, né, ele vai chegar ali no Gaico Burger... E entra daí à esquerda, também vai sair lá.
1: Exatamente.
0: Não tem problema nenhum.
1: São as duas localizações aí, né? Mas aqui, se ele perguntar aqui, para todo mundo conhece a comunidade, aqui é bem próxima, né, do município. A São Felipe está 2 quilômetros aqui do centro, né, amor?
0: Só chegar. Onde é que tem festa hoje aqui no Turvo?
1: Exatamente.
0: São Felipe, onde é que é, tal.
1: E graças a Deus, hoje, a gente, tanto por cima quanto por baixo, como se diz, o acesso é asfaltado, então facilita também o acesso da comunidade, amor.
0: Com certeza, então, muito importante, né? Mais algum destaque para o nosso ouvinte?
1: Não, amor, eu acho que é de forma em geral, né? Uhum. A programação já está aí nas redes sociais, a gente agradece o apoio que vem recebendo e dizer que quem vai chegando vai reservando a sua carne, vai escolhendo, né?
0: Uhum.
1: E depois, às 10 horas, teremos a Santa Missa, pode se deslocar até a missa. E aí, assim, à tarde teremos a tarde toda com o Guiberto e depois com o futebol da gurizada. E será uma tarde e um dia muito agradável, tenho certeza. É a oportunidade, Moro, da gente rever os amigos, né? E as festas de comunidade geralmente é para isso, né? É para a gente rever os amigos, pessoas que já nasceram lá na comunidade, que às vezes estão hoje morando fora e tal. Daí quando tem festa, voltam lá para visitar a gente que é nativo de lá, que está lá até hoje. Então a gente fica muito feliz, tenho certeza, será um grande dia, uma grande festa.
0: Ouvinte pergunta, pede para o Samuel repetir as carnes da festa.
1: Ah, nós teremos lá, Moro, a maminha.
0: Maminha.
1: Vazio.
0: Vazio.
1: Lombo.
0: Lombo.
1: Ripa de costela.
0: Ripa de costela.
1: E também teremos carne de porco.
0: Carne de porco.
1: É, a ripa de costela, Moro, ano passado a gente colocou, né, foram acho 50 quilos. E realmente foi um exagero o que o pessoal pediu. Então a gente vai colocar alguma coisa a mais esse ano, né? Mas quem chega na frente, como se diz, leva. Então, quem quiser. Uhum. A nossa festa tem, por tradição, Moro, uma festa que ela não tem um preço muito alto na carne. A gente procura sempre ter um preço acessível para a comunidade. É uma das coisas que a gente sempre coloca.
0: Sim.
1: A salada também será um preço bastante acessível, né? A R$10 a salada, de forma geral. A gente já fez reunião, já definiu essa parte. Ontem a gente já teve com as mulheres.
0: Uma reunião.
1: Para
0: alinhar.
1: Isso, e já preparando também o salão e algumas coisas que a gente precisa. Então, assim, a comunidade pode chegar, vai se sentir em casa e a comunidade vai estar de braços abertos esperando a toda a comunidade turvense.
0: Muito bem, perfeito então. Eu agradeço a sua participação, desejo sucesso então lá para São Felipe no domingo. Bom dia, essa festa é quando mesmo? Estão perguntando aqui.
1: Domingo, 23 de agosto, né, amor?
0: Domingo, 23 de agosto, é. Então. A pergunta é que o ouvinte deve ter ligado o rádio agora, né?
1: Exato.
0: Então é dia 23 de agosto, então, a festa domingo de São Felipe.
1: Exatamente. Agradeço a oportunidade, Moro, da direção, a sua oportunidade, e lhe convido já para domingo também se fazer presente, você que é um assíduo presente lá na nossa comunidade. Obrigado, Moro.
0: Valeu. Muito obrigado, Samuel Neotti, trazendo detalhes e informações, então, da tradicional festa de São Felipe, domingo, dia 23 de agosto. 8h13, intervalo comercial. A gente volta na sequência para atualizar as informações esportivas.
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Agora são 8 horas e 19 minutos, 8 e 19. Tempo bom, temperatura em elevação. 19 graus, 4 décimos. Como sempre acontece, vamos iniciar as informações esportivas, segmento lotérico. Loteca, concurso 1266. Ninguém acertou os 14 jogos, acumulou 525.883 reais. Com 13 pontos, um apostador que leva 75.126 reais. E a programação oficial é do concurso 1267, ainda não foi divulgada. Aquiles da Loto, concurso 7.094, sorteou 17, 24, 26, 42 e 80, 12 milhões e 500 mil reais, a estimativa de prêmio para o sorteio é de hoje. A Loto Mania, concurso 2.964, sorteou 07, 13, 14, 16, 25, 29, 33, 40, 41, 44, 56, 60, 61, 64, 67, 68, 73, 77, 83 e 85. 14 milhões e 500 mil reais, a estimativa de prêmio para o concurso de amanhã. Loto Fácil, concurso 3.764, sorteou 02, 03, 04, 05, 06, 07, 08, 09, 12, 13, 15, 18, 21, 22 e 25. 5 milhões de reais a estimativa de prêmio para o sorteio previsto para hoje. A dupla Sena, concurso 2.997, sorteou na primeira faixa 20, 23, 25, 28, 41 e 50. Na segunda faixa, 04, 08, 19, 31, 41 e 46. 1 milhão e 600 mil reais, a estimativa de prêmio para o sorteio previsto para amanhã. Hoje à noite, a Mega Sena, concurso 3.046, deve pagar um prêmio de 45 milhões de reais. Já a Time Mania deve pagar hoje um prêmio de 9 milhões de reais.

8h23, 8h23. Ontem nós tivemos pela Copa Amesc de Bocha, quartas de final. O Balneário Gaivota Lagoa de Fora perdeu para a equipe do Maracajá pelo placar de 2-1, parciais de 12-6, 10-12 e 9-12. Próximos jogos, dia 20 de agosto, o Meleiro, equipe 2, enfrenta o Meleiro, equipe 1, no Clássico. Também no dia 20 de agosto, jogam Araranguá Mesquita contra a equipe 1 de Jacinto Machado. E no dia 21 de agosto, sexta-feira, a equipe 2 de Sombrio enfrenta Turvo DME. O Maracajá, com a vitória sobre Balneário Gaivota, Lagoa de Fora, aguarda o vencedor de Araranguá Mesquita, Jacinto Machado 1. Próxima sexta-feira tem sequência a quarta Copa Turvo de Futebol Suíço. Jogos que acontecem na Arena Fute. Teremos 3 jogos na sexta-feira, dia 21 de agosto. 19 horas, Real Ponte e Xoxo 10, Real Madruga. 20 horas, Tapa Certo e Antitoque. 21 horas, Galácticos e Cruzeiro Refúgio. A equipe da Sênior Sersan, após ser derrotado pelo Master 8 de setembro de Rio Novo, Balneário Gaivota, no próximo sábado, dia 22, vai enfrentar no estádio São Pedro a equipe do Master Rio Mana. Não temos os jogos do Amigos de Turvo e nem também da CEMEL, Sênior Meleiro. Oito e vinte e cinco, vamos confirmar os jogos previstos para o final de semana pela Copa Amesc de Seleções. No sábado, nós vamos ter no Marcos Aurélio Matos de Vargas, São João do Sul e Jacinto Machado. Na Arena Multiuso em Araranguá, Araranguá e Meleiro. Aqui no Eliseu Manente, com cobertura dos Amigos da Bola através do Dial 94,1 e também no nosso canal do YouTube, Turvo e Balneário Gaivota. E no domingo, no Martinísio Manuel Silveira, em Passo de Torres, enfrentando a equipe do Sombrio.

Começa no sábado, dia 22, a fase de quartas de final do Estadual de Amadores. Jogos de ida, previstos para as 15 horas. No sábado, então, nós teremos no estádio Lauro Có, em Braço do Norte, 7 de setembro e Floresta de Pomerode. A equipe do Vila Nova de Içara estreia na competição, enfrentando no estádio Domingos Machado de Lima, também às 3 horas da tarde, a equipe do União. Também às 3 horas da tarde do sábado, no estádio João Lúcio da Costa, em Jaraguá do Sul, João Pessoa e Bela Vista de Florianópolis. No domingo, dia 23 de agosto, em Palhoça, no estádio Antônio Vicente Vieira, o Unidos enfrenta o Cometa de Itapiranga. Temos rodada prevista para o domingo, dia 23 de agosto, pelo Campeonato Araranguaense da Série A. Pela chave A, nós teremos no estádio Paulo Cesário, 13 horas e 15 minutos, Bardo Doca e Coloninha, às 15h15, Esportivo e Esporte. Pela chave B, 13 horas e 15 minutos no estádio Interlagos, Avenida contra Areias, e às 15 horas e 15 minutos o Amigos do João enfrenta a equipe do Santa Cruz.

Ontem, pelo Campeonato Brasileiro da Série A, tivemos no Beira-Rio o Internacional empatando com o Remo, né? 1-1. Carboneiro fez o gol do Inter e o Remo empatou aos 49 minutos da segunda etapa. No Campeonato Brasileiro da Série C, a Ferroviária goleou o Paysandu de Belém do Pará por 4-0 e o Guarani de Campinas empatou com o Ipiranga de Erechim pelo placar de 2-2.

No placar esportivo para essa terça-feira, Copa Libertadores da América, oitavas de final, jogos da volta. 19h, o Independente Rivadavia da Argentina enfrenta o Fluminense. Jogo de ida, 0-0. Nós vamos ter também o jogo de ida, 21h, Tolima da Colômbia e Independente del Valle do Equador. Às 21h, jogo da volta, Universidad Católica do Chile e Estudiantes de La Plata, da Argentina. Hoje também tem oitavas de final, jogos da volta da Copa Sul-Americana. Às 19h, o Recoleta do Paraguai enfrenta o Boca Juniors da Argentina. No jogo de ida, o Boca venceu pelo placar de 3-1. 21h, o São Paulo enfrenta o Bolívar da Bolívia. No jogo de ida, houve empate em 1-1. Hoje tem rodada pelo Campeonato Brasileiro da Série B. Às 19h, o Londrina enfrenta o Atlético Goianiense. Também às 21h, o Náutico enfrenta a equipe do Ceará. E às 21h35, o Goiás enfrenta a equipe do Juventude.

Alguns destaques esportivos ainda. A novela da renovação de Memphis Depay com o Corinthians ganhou mais um capítulo. O Conselho de Orientação do clube deu aval ao novo contrato do atacante após um pedido de consulta feito pelo presidente Osmar Stable. O Internacional acertou a contratação de Antonio Sanabria, o Tony Sanabria, da Cremonese da Itália. O atacante de 30 anos disputou a última Copa do Mundo pelo Paraguai. Sanabria deve chegar em Porto Alegre nesta terça-feira para realizar exames e assinar com a equipe até 2029. Carlos Vinícius rejeitou uma oferta do América do México. O atacante tem vínculo com o Grêmio até o fim deste ano e já pode assinar um pré-contrato com outro clube. O tricolor negocia uma renovação por 2 anos com o seu artilheiro. Rodri já está na Espanha para realizar exames médicos e assinar contrato com o Barcelona. O volante do Manchester City afirmou que é um sonho chegar ao novo clube.

0: E acertado então com o Corinthians, Memphis Depay volta aos treinos no centro de treinamentos. Essas então são as informações esportivas para hoje. Agora faltando 26 minutos para as 9, vamos para o intervalo comercial. Na volta, o áudio da sessão da Câmara de Vereadores do município de Turvo. 25 para as 9.
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3: Vigésima sexta sessão ordinária, Turvo, 17 de agosto de 2026. Temos aqui na semana que vem, próximo dia 24 de agosto, uma sessão ordinária alusiva ao Agosto Lilás. Ele vai acontecer, então, na próxima segunda-feira, dia 24 de 2026, às 19 horas, aqui no plenário da Câmara Municipal, na Avenida Municipal. Então, que todos estejam presentes, vai ser um momento também muito importante, alusivo ao Agosto Lilás. Também quero convidar a todos aí, se façam presentes na grandiosa festa em honra a São Felipe, Santa Luzia e Nossa Senhora Aparecida, agora no próximo domingo, dia 23 de agosto, lá na comunidade do São Felipe. Então estão todos convidados, vai haver a missa às 10 horas da manhã, e ao meio-dia aquele gostoso almoço aí festivo, aí, churrasco, saladas, bebidas em geral. E a partir das 13 horas também vai ter um jogo festivo com a escolinha da Arena Fute. Então toda a CAEP lá do São Felipe agradece. E se encaminhando agora para esse encerramento, ficam os senhores vereadores e as senhoras vereadoras convocados para a próxima sessão ordinária, próxima segunda-feira, dia 24 de agosto de 2026, às 19 horas. E como a gente é de costume, a gente faz a oração do Pai Nosso. Essa oração do Pai Nosso eu quero colocar, que já é de conhecimento de todos, o falecimento da dona Onélia Arcaro Darossa. Para quem não sabe, a dona Onélia, tia aqui, do Volney Arcaro, irmã do tio Aldo, né? Ela que era esposa já do falecido popular, vereador também, aqui desta casa, Joaninho Darossa, o seu Joaninho, João Darossa, nome oficial dele, né? Então ela acabou falecendo ontem, aos 87 anos de idade, né? Ela que residia lá no Rio Aparecida, onde seu Joaninho sempre morou. Então, ela partiu ontem, eu estive hoje no velório dela, cheguei lá, cumprimentei os filhos, as filhas e eu disse, ela estava linda, realmente já deve estar no céu, junto no paraíso, junto ao nosso Deus Pai. Então, eu quero dar as condolências a toda a família, né, da dona Onélia Arcaro Darossa, e vamos rezar esse Pai Nosso para toda a família, que Deus console e conforte aqueles que ficaram.
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0: Agora faltando 18 minutos para as 9 horas. Tempo bom, 19 graus, 8 décimos. Temperatura permanece em elevação.

Como falamos na abertura do Café com Notícias de hoje, a atriz Laura Cardoso faleceu nesta terça-feira aos 98 anos. Ela estava em sua casa no estado de São Paulo. Após a notícia, um trecho de uma entrevista da artista ao diretor de teatro Antônio Abujamra voltou a circular nas redes sociais. Na conversa, os dois falam sobre a morte. Abujamra pergunta a Laura como ela gostaria de morrer. A atriz então responde: de verdade, acho que dormindo. É santo, né? É de Deus. Na época, Antônio Abujamra ainda comandava o programa Provocações da TV Cultura. O falecimento da atriz foi comunicado por meio de uma publicação nas redes sociais. Na nossa grande estrela se despediu de nós, diz a mensagem. De acordo com o UOL, a página da atriz no Instagram é administrada por seu bisneto, Fernando Faria. Laura Cardoso teria morrido de causas naturais. E a confirmação de sua partida provocou forte comoção entre amigos, colegas de profissão e admiradores que utilizaram as redes sociais para prestar as últimas homenagens à trajetória da artista. O ator e diretor Miguel Falabella destacou a amizade de longa data e o privilégio de ter dividido palcos e estúdios com a veterana. Ele lembrou que a parceria começou no fim da década de 1980 e ressaltou o astral que Laura imprimia em seus trabalhos. Além disso, Falabella definiu a colega como uma profissional de talento desmedido e presença marcante na cena nacional. A atriz Fabiana Carla também manifestou seu pesar ao recordar a convivência nos bastidores e a disciplina exemplar da veterana, que costumava chegar horas antes das apresentações ao teatro para se preparar para o público. Segundo a comediante, trabalhar ao lado de Laura foi uma lição de vida e deu ofício, destacando a capacidade da veterana em conferir leveza e verdade a cada papo. Outras personalidades do meio artístico expressaram suas condolências, como a atriz Natália Rodrigues e a atriz Bárbara Bruno, que publicaram mensagens de gratidão pelo convívio. Laura deixa duas filhas, Fernanda e Fátima, e três netos. O velório da atriz está programado para hoje, no bairro da Bela Vista, na capital paulista. Uma das maiores estrelas da dramaturgia brasileira, Laura Cardoso participou de mais de 60 telenovelas. Entre os seus grandes sucessos estão Isaura, de Mulheres de Areia, 1993, em que fez a mãe das gêmeas Ruth e Raquel, e Guiomar, de A Viagem, em 1994. Também foi a avó Carmen, a avó de Aninha, Mariana Ximenes, em Chocolate com Pimenta, de 2003. Laura começou nas radionovelas em 1940 e foi uma das primeiras contratadas da TV Tupi. Começou na televisão em 1954, a convite da amiga Vida Alves. Portanto, o meio artístico se despede, então, hoje de Laura Cardoso.

13 minutos para as 9 horas, uma carga de uísque caiu de um caminhão e foi saqueada nesta manhã na SC-443, no bairro Den Bosque, em Içara. Segundo informações preliminares, parte da carga teria caído do veículo enquanto o caminhão trafegava pela rodovia. Após a queda, pessoas que estavam nas proximidades teriam recolhido as bebidas e deixado o local com os produtos. Ainda não há informações sobre o que teria provocado a queda da carga, nem sobre a quantidade de bebidas levada pelas pessoas. As circunstâncias da ocorrência devem ser apuradas pelas autoridades.

11 minutos estão faltando para as 9 horas. Uma mulher de 36 anos foi agredida pelo companheiro e ameaçada com uma barra de ferro no bairro Paladino, em Morro da Fumaça. O fato ocorreu nesta segunda-feira, dia 17. Segundo a polícia militar, a vítima afirmou que o homem desferiu um soco no rosto e também no braço dela durante um desentendimento. Conforme a PM, a mulher apresentava lesões aparentes no braço esquerdo. Ela solicitou uma medida protetiva contra o agressor, de 33 anos, que foi abordado no local. Ele foi detido e encaminhado à Delegacia de Polícia Civil.

O maior alargamento de praia do Brasil em Itapoá, no litoral norte catarinense, já chegou a 98% de execução da obra. Já foram 8,6 quilômetros concluídos dos 8,8 quilômetros previstos. O trecho que ainda falta é 200 metros de orla, próximo ao porto de Itapoá. Atualmente, os trabalhos da draga Galileu Galilei se concentram no aprofundamento do canal da Baía da Babitonga, que se prepara para receber navios maiores com 36 metros de comprimento. A dragagem do canal chegou a 80% de execução. Posteriormente a este trabalho, o alargamento será retomado. A previsão de conclusão é para o segundo semestre de 2026. A obra já retirou 9 milhões e 600 mil metros cúbicos de sedimentos, de um total previsto de 12 milhões. As informações foram confirmadas pelo Porto de São Francisco do Sul, responsável pelo projeto. Agora faltando 8 minutos para as 9 horas. Intervalo comercial, na volta, os destaques finais de hoje do Café com Notícias.

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4: Agora, 2 minutos estão faltando para as 9 horas. Tempo é bom aqui em Turvo. Temperatura em elevação, 20 graus e 3 décimos neste momento. A umidade relativa do ar, agora aqui em Turvo, é de 84%. Câmara de Vereadores de Maracajá dará nesta terça-feira mais um passo para a instalação da CPI, Comissão Parlamentar de Inquérito, que vai investigar possíveis irregularidades relacionadas ao concurso público realizado pelo município em 2023 e ao processo seletivo de 2024. Durante a sessão, será feita a leitura da portaria número 05/2026, assinada pela presidente da Câmara, Gisele da Silva Garcia Dal Ponte, no dia 12 de agosto. O documento formaliza a constituição da CPI e nomeia os 3 vereadores que irão integrar a comissão. Foram indicados Alacide Luiz Rocha, do MDB, Presalino Ramos Neto, do PSD, e o Ellington Júnior de Farias, do União Brasil. A presidência da CPI ficará com Alacide Luiz Rocha. A criação da comissão ocorre após o requerimento número 24/2026, aprovado pelo plenário da Câmara na sessão de 4 de agosto. A CPI terá como objeto investigar eventuais irregularidades, ilegalidades, falhas administrativas ou outras circunstâncias relacionadas à realização, organização, execução, fiscalização, classificação, convocação e contratação envolvendo os dois certames.

0: E com essas informações, então, ponto final na edição de número 7026 desta terça-feira, 18 de agosto de 2026, do nosso Café com Notícias. The Fisherman, Flávio Pescador, Saviato vem aí para apresentar o Bom Dia Imigrantes. Nós vamos retornar ao meio-dia, né, no nosso Clube do Ouvinte, durante as férias da Renata Toledo Angeloni. Depois, às 14 horas, tem o Gabriel Mantovani apresentando a edição do Conexão 94,1. 4 da tarde, João Paulo Brognoli, no Comitiva Sertaneja. 18 horas, a tradicional oração da Ave Maria, com o Edson Cardoso. Às 7 da noite, o Vanderlei Bourdillon dá sequência ao Comitiva Sertaneja. Amanhã, Café com Notícias, diretamente do SIAC, da Sersul. Na quinta-feira, dia 20, estaremos ao vivo também da Coperja, durante o Campo Agroacelerador de Inverno. Obrigado sempre pelo carinho da sintonia e também da audiência. Continue sempre ligado conosco. 94,1 Imigrantes FM de Turvo, Santa Catarina, para o mundo. Final do programa. Mais uma vez, parabéns a todos os estagiários pela passagem do seu dia nesta terça-feira. Faltando 135 dias para o término de 2026, alguém certa vez afirmou que a confiança leva anos para nascer e apenas um segundo de ganância para morrer. Pense nisso. Um forte abraço, uma grande terça-feira. Continue se cuidando. A gente se ouve e se fala por aí. Boa sorte. Que o seu dia seja iluminado. E não esqueça que amanhã temos um novo encontro marcado. Café com Notícias. Ponto final. Bom dia. Tchau.
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9:07, bom dia Turvo e região! Estamos iniciando neste momento mais uma edição do meu, do seu, do nosso Bom Dia Imigrantes. 9:07, 23 graus é o que marca o termômetro na Imigrantes, sol na cidade de Turvo! Por aqui a gente segue até o meio-dia, eu, Flávio Pescador, mais uma vez fazendo a sua companhia matinal, levando até você, até a sua casa, até o seu trabalho, se você estiver na estrada também, até o seu automóvel, toda alegria, diversão, entretenimento, informação e o mais importante, a sua participação. Por isso, vamos fazer aquele combinado? Já que a gente segue até o meio-dia, você manda a sua mensagem, compartilha com a gente a sua história, conta como que tá sendo a sua semana, pede o seu sucesso musical predileto e juntos a gente vai conversando, se comunicando, trocando ideia até o meio-dia. Para isso, 48988261042 para as mensagens de WhatsApp e ainda 35250321 se você preferir ligações de telefone. E por aqui, eu vou desejando a todos, é claro, uma excelente terça-feira, uma abençoada semana. Tem muita coisa pela frente, gente, é só terça. Tem hoje, tem quarta, quinta, sexta e tem muita coisa pra vir por aí também. E é claro, gente, aquele nosso tradicional bom dia! Música.

0: por aqui às 9 horas 9 minutos, na coincidência das horas. Se o nosso Bom Dia tem informação, ela já começa ao som de Variedades.
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0: Vende-se dois lotes urbanos de 23 por 25 metros localizados no centro de Ermo. 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Festa em honra a São Felipe, Santa Luzia e Nossa Senhora Aparecida, dia 23 de agosto, na Capela de São Felipe, Turvo, com a seguinte programação. Às 10 horas da manhã, Santa Missa celebrada pelo pároco, animada pelo Ministério de Música Shalom, bênção e distribuição do pão e da água. Às 12 horas, meio-dia, almoço festivo com churrasco, saladas e bebidas em geral. Logo após o almoço, a animação com Guiberto. Às 13 horas, 1 da tarde, jogo festivo com a escolinha Arena Fute. O Conselho de Pastoral da Comunidade agradece, desde já, a presença e a colaboração de todos. 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Com essas informações, ouvimos Variedades em sua primeira edição às 9 horas e 11 minutos. A partir das 12h45, dentro do Clube do Ouvinte, Nino Marmoro informa a segunda edição de Variedades.
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1: Eu acho que você tem que mandar aquela mensagem. 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

0: ouro, amarelo, cor do dia. 4, número da sua sorte. Se você é geminiano, você terá facilidade para se comunicar e convencer. E é claro, gêmeos, verde, cor do dia. 9, número da sua sorte. E para você de câncer, faça o possível para não carregar problemas que não te pertencem. E ainda, canceriano, branco, cor do dia. 3, número da sua sorte. Com essas informações, então, nós ouvimos o horóscopo do dia às 9h21 em sua primeira edição, aqui na Imigrantes FM.
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0: Temperatura.
2: 23 graus em Turvo, comunica Dr. Newton da Luz Neto.
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2: Imigrantes FM, 9 horas com mais 30 minutos. Por aqui, a gente continua até o meio-dia. Eu, Flávio Pescador, na comunicação. Último bloco, nós curtimos juntos Sidney Magal, Sandra Rosa, Madalena, a Cigana e ainda Amado Batista, Sol Vermelho. Oferecer essa canção lá pra Zulei de Molha Coco, Timbé do Sul. Bom dia, Zulei, tudo bem contigo? O Leque disse que tava até de madrugada catando folha e já tá uma hora dessa aqui participando com a gente, mas não para mesmo, Isulei. Abração pra ti, tudo de bom pra toda a galera de Molha Coco, Timbé do Sul também. O Nego da Patrola lá de Sombrio tá pedindo música para todos os ouvintes, bom dia! Uma excelente terça, ótima semana! A Lúcia também já tá mandando o seu bom dia. Ah, ô Lúcia, tudo bem contigo? Lúcia sempre mandando as suas figurinhas bem bonitinhas aqui, cheia de coraçãozinho. Eu vou salvar pra usar também, hein? O Dunga tá mandando a sua mensagem, uma pra todos os ouvintes e pra vocês da Nave Mãe Imigrantes. Abração, Dunga, tudo de bom! Muito obrigado pela sua sintonia, principalmente pela sua companhia aqui junto com a gente. Temos aqui a mensagem também. Bom dia, Flávio. Queria pedir uma música para meu pai que está de aniversário. O nome dele é Thiago Abel Teodoro e a música é Aquela Parede. Abração lá pro Thiago. Um feliz aniversário. Que a data do dia 18 de agosto repita-se por mais vários e vários anos, sempre enchendo, é claro, a casa de alegria, de felicidade. Muita saúde, muita paz, muita prosperidade. Abraço para toda a família, já vamos tocar essa canção, hein? Ainda temos a mensagem da Dona Isaura lá de Rocinha, Timbé do Sul. Bom dia, Dona Isaura, tudo bem com a senhora? Sempre participando, sempre deixando o seu alô junto com a gente. Por aqui em Turvo, 27 graus e a temperatura em elevação. E olha só, subiu bem a temperatura, hein? Inclusive, hoje eu fui pra academia logo cedinho, imagina, já tava um calor, imagina, já fiquei cansado logo de manhã, gente. Esse calor aí mata nós tudo. Nove horas 33 minutos, sequência de sucessos sertanejos na programação do Bom Dia. Chega pra cá, Matheus e Cauã, Quarta Cadeira, Jorge Matheus, Tempo ao Tempo, Kleber e Cauã, com duas canções, É Nisso Que Dá e Preciso Te Encontrar. E pra abrir esse bloco, olha aí, e pra começar assim, ó, com a melhor música, com grande sucesso, tá estourado em todos os lugares. A gente chama pra cá ela mesma, a boiadeira, Ana Castela. É que eu não te esqueci. Imigrantes, bom dia.

0: Jorge Matheus!
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2: Obrigado.
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0: Horóscopo do dia em sua segunda edição, às 9 horas 48 minutos, aqui na Imigrantes FM, com informações para os nascidos de Leão. Uma atitude firme pode colocar as coisas no lugar. Laranja é a cor do seu dia, Leão, enquanto 7 vai ser o seu número da sorte. Para os virginianos, nem tudo precisa sair exatamente como planejado. A cor do dia é roxo, enquanto 2 é o seu número da sorte, virgem. Para você de Libra, você precisa tomar uma decisão que vem sendo adiada. A cor do dia é rosa, enquanto 8 é o seu número da sorte. E para você de Escorpião, é um dia produtivo se depender da sua concentração. Marrom, cor do dia. 4, número da sua sorte, Escorpião. Dessa forma, ouvimos o horóscopo do dia em sua segunda edição aqui na Imigrantes FM.
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4: Temperatura.
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0: Imigrantes FM 10 e 2. 27 graus em Turvo, sol raiando. E o Bom Dia por aqui agitando. Último bloco, curtimos Ana Castela, Minha Herança, César Menotti e Fabiano, Esta Noite como Lembrança, e ainda Edson e Hudson, Não Deixo Não. Por aqui temos participações, já mandando aquele alô lá pra Santa da Silva Bittencourt, bom dia! Tudo bem com a senhora? Um grande forte abraço, excelente terça-feira. Temos aqui o pedido do Adão e da Rosa lá do Soares, que pedem A Filha do Caminhoneiro. Com certeza vamos tocar, já está aqui na nossa sequência musical. Um abração pra vocês dois, tudo de bom, viu? O Vino lá de Sombrio tá mandando, bom dia Flávio, tô só na escuta, toca aí pra nós Rick Renner e vai pra todos os ouvintes da Imigrantes, valeu, um abraço, abração pra ti, Vino, pra toda a galera de Sombrio que tá participando aqui junto com a gente. Temos também aqui a participação da Ciolene, ela manda, bom dia, gostaria de pedir a música com o Tim Maia, Me Leva, para as meninas do Caravaggio e também pro pessoal do Agro. Todo mundo lá de Nova Veneza. Olha só que bacana, hein? Abração pra galera de Nova Veneza que tá participando aí junto com a gente. Faz um tempo que eu não vou aí pro município. Daqui a pouco eu vou aí dar uma passada pra ver como é que tá. A cidade muito bonita, né? O Gabriel tá aqui do meu lado, ele confirma essa informação. Eliane Rodrigues, de Boa Vistinha, também tá participando. Pede Eduardo Costa, Sapequinha. Oferecer aos ouvintes e pra todos da rádio. Abração, Eliane. Abração pra toda... todo o pessoal aí de Boa Vistinha que tá participando junto com a gente. E aqui a gente continua curtindo Eduardo Costa, Sapequinha, Rick Renner, Ela é Demais, e ainda abrimos com o meu xará, Flávio Moreno, A Filha do Caminhoneiro.
1: E essa vai em memória, A Filha do Meu Amigo Caminhoneiro.

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0: pode aparecer. E é claro, Sagitário, cinza, cor do dia. 9 vai ser o seu número da sorte. Para você de Capricórnio, você pode perceber o que está mais perto de uma conquista. Claro, Capricórnio, preto, cor do dia. 6 é o seu número da sorte. Para os aquarianos, o dia pode trazer uma mudança inesperada em sua rotina. A cor do dia é vermelho, Aquário, enquanto 3 é o seu número da sorte. E se você pertence ao signo de peixes, uma pausa pode ajudar você a enxergar melhor alguma situação. A cor do dia é azul, peixes, enquanto 5 é o seu número da sorte. Com essas informações, ouvimos o Horóscopo do Dia em sua terceira e última edição, aqui na programação da Imigrantes FM.
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1: 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FM, 10:32, 28 estão faltando para as 11 horas da manhã e por aqui a gente segue até o meio-dia. Como vocês bem sabem, a partir do meio-dia, durante as férias da Renata Toneto Angeloni, tem ele, Nino Marmoro, comunicando no Clube do Ouvinte até as 14 horas e ainda das 14 às 15, Gabriel Mantovani no Conexão 94,1. São as suas companhias para o almoço, início de tarde, aqui na programação da Imigrantes FM. Em Turvo, olha só, gente, atingimos a casa dos 30 graus. Faz bastante calor no município de Turvo, o sol tá forte, tá aparecendo aí e raiando firme aqui na cidade de Turvo. Fazia um tempo, inclusive, que a gente não via um sol desses, né? Ontem ele até apareceu, um pouco mais tímido, mas ainda estava presente por aqui. E hoje a gente já tem logo cedo um sol aí que traz uma temperatura mais elevada. Quem nos confirma se esse sol permanece, se vai esfriar de novo, se a chuva retorna, é ela, nossa doutora do tempo, que nos realiza a consulta a partir das 11h30, exatamente. Camila Cardoso com as informações da previsão do tempo a partir das 11h30 aqui na nossa programação. Você que está aí só na espera, na expectativa de conferir todas essas informações, logo mais a Camila chega junto e nos deixa sempre, é claro, bem informado. Gente, me engasguei aqui. Falando sozinho, engasguei comigo mesmo. Mas seguimos juntos. Último bloco, Tim Maia leva e ainda Elis Regina como os nossos pais, MPB. Meu Deus, que ruim, gente. Engasguei aqui. Meu Deus. Dá uma respirada antes. Seguimos também atualizando as participações. Já tô de volta aqui com vocês, porque nós temos a mensagem da Marlene lá de Soares. Ela que pede uma música para todos os Soares. Pede Cabeça Branca com o Thierry. Com certeza vamos tocar, já está aqui na sequência, tá certo? Abração, Marlene, abração para todo o pessoal aí do Soares que está participando junto com a gente. Vamos seguir curtindo então? Vem para cá, Simone Simaria, Legítima Defesa, Edson Hudson, Decida, e nós abrimos ao som de Thierry Cabeça Branca.
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1: A Cefarma informa tempo ensolarado em Turvo.
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0: 11:02, bom dia, imigrantes, entrando então em sua terceira hora de programação, mas claro, eu, Flávio Pescador, acompanho você até o meio-dia, até a chegada de Nino Marmoro para o Clube do Ouvinte. No último bloco, a gente curtiu Reação em Cadeia, Me Odeie, Vando, Fogo e Paixão, e ainda Cássia Eller, Malandragem. Por aqui a gente segue atualizando as participações, já deixando aquele bom dia lá para Fabiana Ventura. Bom dia, Fabiana, tudo bem contigo? Um grande, forte abraço, tudo de bom. Muito obrigado pela sua sintonia, pela sua participação aqui com a gente também. Temos aqui o oferecimento das filhas Tayla e Tainá, lá para a Eliane Casteller, que hoje está de aniversário. Olha só que bacana, hein? Feliz aniversário, Elaine! Tudo de bom, um grande forte abraço, uma excelente terça-feira, um ótimo dia para você, muita saúde, muita paz, muita prosperidade, e é claro que o dia 18/8 repita-se por mais vários e vários anos, sempre enchendo a casa de alegria, e é claro, já fica aquele abração também estendido lá para a Tayla e para a Tainá, que estavam mandando música para você. Vamos curtir um sucesso internacional, então? Chega pra cá, Chinatown, Man, I Feel Like Woman.
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5: Doutor Victor Rodrigues comunica 30 graus em Turvo.
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5: Onze horas 29 minutos. Esta é a hora certa e neste momento nós vamos conversar com ela, nossa meteorologista Camila Cardoso, ela que nos informa, ela que nos atualiza a respeito de todas as informações da previsão do tempo, em nome de Sicredi Sul, Tati Farma, Colégio Satic Turvo, Loja Solimar 1 e ainda Aliança Agropecuária. Camila Cardoso, a você então nesta terça-feira, desejo um bom dia.
8: No decorrer da tarde desta terça-feira, o sol aparece com nuvens na região sul catarinense e as temperaturas máximas devem chegar à casa dos 29 graus. Os ventos sopram do quadrante sul com intensidade moderada em alguns pontos da região. Outros pontos até pegam um ventinho um pouco mais forte, o que ameniza, de certa forma, a sensação de calor mais intenso. Amanhã, na quarta-feira, é um dia em que áreas de instabilidade devem voltar para a região, trazendo condições para pancadas de chuva associadas a trovoadas entre o final da manhã e noite da quarta-feira. São pancadas de chuva isoladas, mas podem vir associadas a algumas trovoadas. Por conta disso, a temperatura na quarta-feira não se eleva muito e não passa dos 22 graus. A condição de instabilidades com chuva e trovoadas deve se repetir na quinta. E a gente tem na sexta-feira um aviso meteorológico em relação a rajadas de vento. Isso porque um sistema de baixa pressão no oceano, aliado aí também a uma massa de ar frio, vai fazer com que a gente tenha uma pista de ventos que podem passar da casa dos 50, chegar a 60, 70 km por hora em alguns pontos da região lá na sexta-feira, dia 21. Portanto, agora à tarde,

0: habilidade com sol entre nuvens. Camila Cardoso para Imigrantes.
1: Tá certo então, Camila. Muito obrigado pelas suas informações e aguardo o seu retorno amanhã a partir das 11h30 com as informações da previsão do tempo.
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3: 11h44, faltam apenas 16 para o meio-dia. Por aqui, o Bom Dia Imigrantes vai chegando à reta final da sua edição de hoje, terça-feira, 18/8. Mas, claro que, amanhã, a partir das 9 horas da manhã, eu, Flávio Pescador, retorno contigo aqui na programação da Imigrantes FM para comandar mais uma edição deste programa mais do que maravilhoso, que é a sua companhia matinal de segunda a sexta-feira, das 9 ao meio-dia. Então, gente, espero todos vocês a partir das 9, no mesmo bate-horário, no mesmo bate-canal. A sequência é com ele, Nino Marmoro, e todas as emoções do Clube do Ouvinte. E ainda às 14 horas, Gabriel Mantovani, com o Conexão 94,1. Por aqui então, desejo a todos, é claro, uma excelente terça-feira, ótima e abençoada semana a todos vocês. Ainda em tempo, aquele nosso bom dia! E fiquem na finalização do programa com Munhoz e Mariano, balada louca. Beijo no coração, gente. Até amanhã.

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4: Olá, boa tarde, tudo bem? Tudo tranquilo, tudo Imigrantes FM. Eu estou bem, você também, e nós estamos juntos agora aqui, mais uma vez, em 94,1. 12:04 em Turvo, tempo bom nesse momento, temperatura marcando 25 graus e 2 décimos em ligeira elevação. Hoje é terça-feira, 18 de agosto de 2026. Está no ar mais um programa Clube do Ouvinte. Hoje estaremos mais uma vez substituindo, né, a Renata Toledo Angeloni, que está desfrutando das suas férias. E a gente abre o programa de hoje, então, né? Lamentavelmente, o rádio de Santa Catarina, do Sul principalmente, está de luto, pois faleceu o locutor Ubirajara Garcia. Ele faleceu na madrugada desta terça-feira, aos 71 anos, após complicações decorrentes de uma cirurgia. Ele possuía um tumor no fígado, estava em Blumenau, onde havia passado então por um transplante de fígado e desenvolvido uma infecção durante a recuperação. O corpo deve chegar a Criciúma por volta das 17 horas desta terça-feira. O velório será realizado ainda hoje e o sepultamento está previsto para amanhã desta quarta-feira no cemitério São Luís, em frente à prefeitura de Criciúma. O Ubirajara Garcia, conhecido carinhosamente como Bira, um dos nomes mais marcantes da comunicação regional. E ele trabalhou até os últimos dias, mesmo após passar, então, por um transplante de fígado. Ele estava na cidade sertaneja e, mesmo diante dessas dificuldades de saúde, permaneceu trabalhando até os últimos dias. Apaixonado pelo rádio, construiu uma trajetória de mais de 5 décadas dedicadas à profissão. Ao longo de sua carreira, Ubirajara Garcia se tornou uma figura conhecida e respeitada pelos ouvintes do Sul Catarinense, deixando uma marca na história da comunicação regional. A morte de Bira representa uma grande perda para o rádio e para todos que acompanharam a sua trajetória ao longo de mais de 50 anos de profissão. E de público, fica registrado aqui os nossos sentimentos, né? A família do Birajara Garcia, que é pai, né? Do comunicador e também do jornalista Juan Garcia. 12:07, vamos abrir então a parte musical do Clube do Ouvinte de hoje, trazendo o sucesso de... Durval e Davi.

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1: Para nosso ouvinte Zuleir, Zezé de Camargo e Luciano.

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1: Meio-dia, 18 minutos, aqui no Clube do Ouvinte. Você ouviu? Com Milionário Zé Rico, Quem Diz Que Esqueci, Zezé de Camargo e Luciano, Mexe Que É Bom, Durval e Davi, A Resposta Está No Ar. Vamos para o intervalo comercial, a gente volta na sequência. Tem mais pedidos musicais para serem atendidos aqui.
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0: Obrigado.
1: Obrigado.
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2: Dudu Kidalvan, Rastros na Areia, Rick Renner, nos bares da cidade. Vamos fazer um intervalo comercial. Daqui a pouquinho tem o Agronegócio Hoje, informativo Fecoagro, e também as notas de variedades. E depois a gente volta atendendo os pedidos musicais. Agora, 12:29.
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3: 29 minutos estão faltando para as 13 horas, tempo bom aqui em Turvo, a temperatura permanece em elevação, 25 graus e 3 décimos agora. Vem aí, na programação do Clube do Ouvinte, o agronegócio hoje, o informativo Fecoagro e depois as notas de variedades.
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6: Cooperadas da Cooper Auri Verde de Cunha Porã, Santa Catarina, visitam a matriz da Fecoagro em Florianópolis. A confiança dos brasileiros coloca a Aurora entre as 10 marcas mais escolhidas do país. Essas e outras notícias logo após nossa mensagem cooperativista.
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6: Alô, amigos gaúchos e catarinenses. Eu sou o René Roberto e hoje é terça-feira, edição de 18 de agosto de 2026. E essas são as notícias. Um grupo de 36 cooperadas da Cooper Auri Verde de Cunha Porã, extremo oeste de Santa Catarina, visitou neste mês de agosto a matriz da Fecoagro na capital, em Florianópolis. A visita proporcionou às visitantes a oportunidade de conhecer de perto a estrutura da federação e ampliar o contato com o sistema cooperativista. A programação começou no auditório da Fecoagro, com a apresentação de um vídeo institucional sobre a atuação da federação e seus principais pilares de negócios. Na sequência, as cooperadas percorreram as instalações da matriz e conheceram os setores e os colaboradores que atuam em Florianópolis. Segundo a coordenadora da viagem, Grace Ritter, o intuito da visita foi estreitar as relações das associadas com a Fecoagro.
8: O objetivo da visita, que já acontece há 3 anos consecutivos, sempre com turmas diferentes, é justamente fortalecer o vínculo das associadas à Fecoagro, conhecendo o sistema, os produtos e as pessoas que trabalham para a execução desse sistema. E a experiência oferecida a elas faz as associadas se sentirem pertencentes ao processo da cooperativa, tanto na Ouro Verde como na Fecoagro.
2: Durante a visita, as participantes também puderam compreender a dimensão da atuação da Fecoagro, que além da matriz em Florianópolis, mantém estruturas como a indústria de fertilizantes em São Francisco do Sul e a central de negócios em Palmitos. Para a Grace Ritter, iniciativas como essa também são uma forma de valorizar as mulheres que fazem parte da cooperativa, aproximando-as das estruturas e das pessoas que integram o sistema cooperativista. Mais de 7 mil famílias receberam orientações sobre cuidado com golpes financeiros e os riscos das apostas online durante o ciclo assemblear do Sicoob Credial no primeiro semestre deste ano. Os temas foram trabalhados de forma institucional nas pré-assembleias e na Assembleia Geral Ordinária realizadas nos municípios de atuação da cooperativa em Santa Catarina e no Rio Grande do Sul. Durante os encontros, os cooperados foram alertados sobre as diferentes formas de atuação dos criminosos. As apresentações também abordaram o crescimento das apostas online e a importância do diálogo entre as famílias sobre os prejuízos financeiros que essa prática pode provocar. O presidente da cooperativa de crédito Sicoob Credial, Márcio Luiz Schmidt, destacou que os riscos estão cada vez mais próximos do cotidiano das pessoas. Ele disse: "Hoje, o criminoso nem sempre está com um revólver na mão. Muitas vezes está atrás de um celular ou de um computador. Pessoas estão perdendo muito dinheiro e comprometendo a vida financeira de suas famílias", alertou ele. Além da prestação de contas, a apresentação dos resultados e a participação dos cooperados nas decisões da instituição, o ciclo assemblear também se tornou um espaço de orientação sobre temas que impactam diretamente a segurança financeira e a vida das famílias. O cooperado Rodrigo Pereira Fortes estava na Assembleia Geral Ordinária e se dirigiu até o presidente da cooperativa ao fim do evento. Para ele, a iniciativa de abordar temas relevantes como golpes financeiros e apostas online demonstra que o cooperativismo vai muito além da oferta de produtos e serviços. Informar e prevenir também são formas de cuidar das pessoas, relatou ele. Formação de novos profissionais é um dos desafios para o futuro do agronegócio, especialmente diante da necessidade de mão de obra qualificada para atividades cada vez mais técnicas e diversificadas. Nesse cenário, a cooperativa Lar Agroindustrial se destacou na contratação de jovens e recebeu dois reconhecimentos no prêmio Empregabilidade Jovem Rede Bandeirantes e CIE, realizado em São Paulo, capital. Na categoria Aprendiz, a cooperativa conquistou o primeiro lugar na região sul, considerando a contratação de jovens de 14 a 24 anos nos estados do Paraná, Santa Catarina e Rio Grande do Sul. O levantamento foi elaborado a partir de dados do Ministério do Trabalho e Emprego referentes às oportunidades geradas no primeiro trimestre de 2026. A classificação considera os registros oficiais de inserção de jovens no mercado de trabalho. Com mais de 27 mil funcionários, a cooperativa LAR atua em diferentes segmentos, incluindo produção agrícola, indústria, comércio, logística e serviços. Nesse contexto, o programa de aprendizagem funciona como uma das portas de entrada de jovens para atividades relacionadas à cadeia produtiva. As oportunidades contemplam ainda as áreas administrativa, comércio e varejo, industrial, instrumental, tecnologia da informação e agronegócio. A formação conta ainda com a participação de instituições parceiras como o Sescoop Paraná, Sistema OCB Mato Grosso do Sul, CIE, Associação Semear, Senac, Senai e Instituição João Bittar. A estratégia combina inserção no ambiente profissional com formação e acompanhamento, etapa importante para jovens que estão tendo o primeiro contato com o mercado de trabalho. Para as agroindústrias, iniciativas desse tipo representam também uma forma de aproximar as novas gerações do setor e criar caminhos de entrada para profissionais que poderão participar dos próximos ciclos de desenvolvimento do agronegócio. E a seguir, depois da nossa mensagem cooperativista, nossa última notícia: a confiança dos brasileiros coloca a Aurora entre as 10 marcas mais escolhidas do Brasil. Aguardem!
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2: Muito bem, estamos de volta aqui dos estúdios de rádio da Fecoagro em Florianópolis, capital do estado de Santa Catarina. E agora atenção para a última notícia. A Aurora, uma das maiores marcas de alimentos do país, consolida a presença na mesa dos brasileiros ao figurar entre as 10 marcas mais escolhidas do Brasil, segundo o ranking Brand Food Print Brasil da World Panel by Numerator. O estudo mede a força das marcas com base na combinação entre penetração nos lares e frequência de compra por meio do indicador Consumer Reach Points. CRP. A conquista marca um importante avanço da marca Aurora, que subiu 23 posições no ranking nos últimos 6 anos. O resultado confirma a estratégia da Aurora de ampliar presença nos lares brasileiros por meio de investimentos contínuos em inovação, fortalecimento do portfólio, expansão da distribuição e oferta de produtos que atendam às diferentes ocasiões de consumo. Ricardo Schueri, diretor de mercado e consumo da Aurora, destacou que estar no top das 10 marcas mais escolhidas pelos brasileiros demonstra a confiança dos consumidores na Aurora. E isso só reforça nosso compromisso em oferecer alimentos de qualidade, produzidos com excelência e inovação, para estar presente em momentos mais importantes do dia a dia das famílias brasileiras, disse ele. Nessa edição, o levantamento da Brand Full Print Brasil abrange 7 regiões, mais de 11.300 lares, representando 82% da população domiciliar do país e 400 marcas. As regiões são Norte e Nordeste, Centro-Oeste, Leste e Interior do Rio de Janeiro, Grande Rio, Grande São Paulo e Sul. A Aurora é uma marca brasileira com tradição no setor alimentício, reconhecida pela qualidade e pela variedade dos seus produtos. Com presença consolidada no mercado nacional, a Aurora oferece uma linha completa de alimentos, incluindo carnes, embutidos, frios e derivados, desenvolvidos com rigorosos padrões de qualidade para atender às necessidades do consumidor moderno. A Aurora é uma cooperativa central formada por 14 cooperativas agropecuárias presentes nos estados de Santa Catarina, Paraná, Rio Grande do Sul e Mato Grosso do Sul. A Aurora é formada por mais de 150 mil famílias, entre elas mais de 85 mil de empresários rurais que produzem com eficiência e sustentabilidade a matéria-prima que dá origem aos produtos das marcas Aurora, Aurora Premium, Aurora Bem Leve, Nobre, Peperi, Alegra e Gran Mestre em mais de 700 municípios brasileiros. A Aurora atua na industrialização e comercialização de carnes suínas, de aves, lácteos, massas vegetais, pescados e suplementos para nutrição animal, possuindo um mix com mais de 850 produtos. 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
18: Hum.
3: Agora faltando 15 minutos para as 13 horas. Temperatura 26 graus, um décimo. Tempo bom em Turvo. 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E atenção, que vamos começar a informar hoje, 18 de agosto de 2026, terça-feira. Vende-se um terreno com 80 hectares localizado em Bom Jesus, Rio Grande do Sul. 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Um chupa-cabra Catone 2016, motor MWM 65, com espalhador duplo, com tanque e barra de pulverização. Um trator Massey Ferguson 290 simples, ano 1993. Uma plantadeira de arroz KF 17 linhas. Uma concha para trator com pistão hidráulico seminova. Uma SW4 SRX 2017 prata a diesel. E uma S10 LT. Quatro portas aberta, branca a diesel. 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Nos termos da legislação estatutária e legal em vigor da Associação Vida Nova, ficam convocados, através deste edital, todos os associados da instituição para a Assembleia Extraordinária, que será realizada na próxima terça-feira, 25 de agosto, a partir das 19 horas, na sede da Associação Vida Nova, localizada às margens da Estrada Geral Sem Número, em Garapuvu, Ermo. Na ordem do dia, a deliberação e votação sobre a realização e o regulamento da rifa de um veículo modelo Volkswagen Polo Track, recebido em doação com destinação dos recursos arrecadados para a construção da Casa da Mãe, Lar do Idoso. Outros assuntos correlatos. Ermo, 10 de agosto. O edital está assinado pelo presidente da instituição, Valmir dos Passos. Atenção, agricultores, arrenda-se um terreno agrícola com 230 hectares, localizado em Capivari do Sul, Rio Grande do Sul, todo sistematizado com potencial para rotação de arroz, soja, milho e gado. Toda estrutura pronta, duas casas, galpão, energia, bombas, rede elétrica e estradas. Água própria de rio e lagoa com licenças em dia. O terreno está situado a 7 quilômetros do centro da cidade. Contato através do telefone 489-9141-5625. 489-9141-5625. Variedades, próxima edição, às 15 horas, na voz de Gabriel Mantovani. 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
3: Faltam 10 minutos para as 13 horas. Vamos voltar então com os sucessos aqui no Clube do Ouvinte desta terça-feira, 18 de agosto. Ouvinte Itamar está em Araranguá ouvindo a nossa programação. Ele pediu e vai ouvir com Chitãozinho e Chororó.

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1: Aqui no Clube do Ouvinte, Gino e Gelo Modeuso. Também tivemos ainda Teodoro e Sampaio, Ela Vai Voltar. Chitãozinho Choró abriu com Uma Grande Família. 13 horas e 1 minuto. Voltamos então na sequência com mais sucesso.
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6: Você sabe como funciona o Sistema CNA, FAESC, Senar, Sindicatos Rurais? Em âmbito nacional, a CNA é a voz institucional do setor agropecuário, com atuação junto aos poderes públicos, na defesa de políticas para o campo e na elaboração de propostas voltadas ao desenvolvimento do agronegócio. 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Juntas, essas entidades trabalham para fortalecer o agronegócio. 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
9: Bom dia! Aqui é o palestrante Beto Bom Dia, trazendo mais uma mensagem motivacional para você. Hoje vamos falar sobre disciplina. Mas o que é disciplina? Disciplina é a ponte entre os sonhos e as realizações. É a disciplina que faz com que você faça o que precisa ser feito, independente de qualquer situação. Lembre-se, é por causa da disciplina que, mesmo sem vontade, você dedica horas e horas, de domingo a domingo, para conseguir concluir aquele projeto tão sonhado. Ou então, você quer emagrecer, 30 quilos é a sua meta. Isso vai levar de 6 a 8 meses. Mas, para isso, você terá que ter a famosa disciplina. Terá que regrar sua alimentação, deixar de comer determinados alimentos, fazer exercícios físicos, frequentar a academia. Enfim, todos querem, mas poucos estão dispostos a pagar o preço da disciplina. Falamos hoje sobre disciplina. E você, é uma pessoa disciplinada? Bom dia!
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1: 13 horas e 5 minutos, tempo bom, temperatura 26 graus, é céu azul, pintado de azul, terça-feira, 18 de agosto, 2026. Até as 14 horas, estamos aqui com o nosso Clube do Ouvinte. A partir das 2, o Gabriel Mantovani apresenta o Conexão 94,1. Depois, o JP Brognoli comunica no Comitiva Sertaneja. 18 horas, a tradicional oração da Ave Maria, na voz do Edson Cardoso, o Vanderlei Bourdion, a partir das 7, da sequência ao programa. Vamos abrir agora mais um bloco de sucessos aqui no Clube do Ouvinte. E quem abre é Leonardo.

0: Lourenço e Lourival, Morena Sertaneja, João Mineiro Marciano, As Paredes Azuis, Leonardo a Primeira, Estrela de Ouro. Intervalo comercial, Clube do Ouvinte volta já já. Acerte o seu pelo meu. 13 horas 16 minutos.
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6: Você sabia?
3: Em julho de 1518, uma mulher começou a dançar descontroladamente pelas ruas de Estrasburgo. Em poucos dias, centenas se juntaram ao frenesi. Muitos dançaram até desmaiarem ou morrerem de exaustão. As autoridades chegaram a contratar músicos para controlar a epidemia. E isso só aumentou o caos. Até hoje, essa epidemia de dança segue inexplicável. Entre teorias de histeria coletiva ou envenenamento por fungos no pão.
6: E essa informação, você já sabia?
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0: Agora são 13 horas e 18 minutos, 1 da tarde e 18 minutos. O tempo permanece bom em Turvo, temperatura agora 25 graus e 8 décimos em ligeiro declínio aqui na cidade de Turvo neste exato momento, né? Você está ligado conosco dentro do nosso Clube do Ouvinte. Terça-feira, hoje, 18 de agosto de 2026. Daqui a pouquinho, o Gabriel Mantovani vai comandar até as 4 da tarde o Conexão 94,1. Vamos abrir mais um bloco de sucessos? Então, quem inicia agora é o grupo Tradição.

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1: Em cima da pinta, 13h30, 13h30 em cima da pinta, João Mirelli Marciano, amantes e amigos, Teodoro Sampaio, Ana Juliá, tradição, telefone mudo e som de cristal, aqui no nosso Clube do Ouvinte. Vamos então na sequência, para o intervalo comercial, daqui a pouquinho a gente volta com mais sucessos na programação desta terça-feira, 18 de agosto.
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1: Agora 27 minutos, estão faltando para as 2 horas da tarde. E o ator Carlos José Cesare, conhecido por ter sido um dos intérpretes do personagem Pablo, do Qual é a Música, comandado por Silvio Santos, faleceu aos 60 anos na cidade de São José dos Campos, no interior de São Paulo. A família informou que o óbito aconteceu no domingo, com cerimônias de despedida na tarde de ontem, no cemitério municipal Padre Rodolfo Comerec. E estas, então, portanto, foram as informações dadas pelas familiares. E hoje, então, a família explicou a causa da morte. Foram constatados congestão e edema pulmonares e falência cardíaca, provavelmente durante o sono, diz a nota. 26 para as duas, vamos abrir mais um bloco de sucessos agora aqui no Clube do Ouvinte. Duduca e Dalvan.

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2: Obrigado.
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0: Chitãozinho Estoroló, fechando o bloco, Gamado Nela. Léo Canto, Robertinho, Pinga no Tacho. Divino Donizete, Vou Tomar um Pingão. E abriu o bloco do Duque Dalvan, Espinheira. Vamos para o intervalo, voltamos já já para o último bloco de sucesso aqui no Clube do Ouvinte.
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0: Confirmando a hora certa, 12 minutos para as 2 horas da tarde, 12 minutos para as 2. Vamos encerrando então a nossa participação aqui no Clube do Ouvinte, mas você continua ligado na programação da Imigrantes FM, porque vem aí a comunicação do Gabriel Mantovani dentro do Conexão 94,1. A partir das 4 da tarde, JP Brognoli no Comitiva Sertaneja. 18 horas, Edson Cardoso e a tradicional oração da Ave Maria. Depois, o Vanderlei Brugnon fecha o Comitiva Sertaneja a partir das 7 da noite. Vamos então encerrando a nossa participação. Vamos deixar um bloco de sucessos e eu abro com Chico Amado e Xodó, relembrando um grande sucesso. Boa tarde para você.

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2: 14 horas e 2 minutos, iniciando por aqui mais um Conexão 94,1. Hoje, terça-feira, tem muita coisa na programação para vocês, ouvintes. Tem aí variedades, arquivo C e muito sucesso que não pode faltar. Se você quiser participar aqui juntinho de mim, é só mandar uma mensagem no WhatsApp 988-26-1042. Vamos começar então com Take On Me.

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14 horas e 19 minutos, seguindo aqui no Conexão 94,1. No próximo bloco teremos Arquivo C aqui na Imigrantes. Hoje, Arquivo C com sucesso nacional. O Xande tá aqui participando com a gente, mandando o seu alô ligadinho aqui na programação da Conexão 94,1. Se você quiser fazer que nem ele, é só mandar a sua mensagem no WhatsApp 988-26-1042. Seguindo então na programação musical, temos na sequência Owen Paul, My Favorite Est of Time.

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4: Tempo ensolarado em Turvo, informou Farmácias Antonelli.
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hora de Arquivo C aqui no Conexão 94,1. E hoje vamos falar sobre Titãs. Titãs é uma das bandas mais importantes, influentes e bem-sucedidas da história do rock brasileiro. Formada em São Paulo em 1982 por amigos que se conheceram no colégio, o grupo destacou-se pela versatilidade musical, letras ácidas, forte crítica social e por contar com múltiplos compositores e vocalistas. Originalmente chamada de Titãs do Lelê, a banda surgiu com uma proposta moderna e estética chamativa. A formação original contava com 9 integrantes: Arnaldo, Branco, Ciro, Paulo, Nando, Sérgio, Tony, Marcelo e André. Sossega minha boca. Após os primeiros álbuns, a banda estourou nacionalmente com o icônico Cabeça Dinossauro, um marco do rock pesado nacional com clássicos. Ao longo de mais de 4 décadas na estrada, os Titãs acumularam dezenas de hinos geracionais, incluindo Sonífera Ilha, Comida, Flores, Marvin, Go Back, Enquanto Houver Sol e Não Vou Me Adaptar. A banda sofreu baixas importantes ao longo do tempo, seja por saídas ou por perdas trágicas. Atualmente, o núcleo principal em atividade nos palcos é formada por Branco Melo, Sérgio Brito e Tony Belotto, frequentemente acompanhados por convidados especiais em turnês comemorativas de grande sucesso que celebram a grandiosidade de seu repertório no rock brasileiro. Yeah!

0: Então vamos lá, é hora de ouvir Titãs, Enquanto Houver Sol, Flores e Sonífera Ilha.
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0: 14 horas e 45 minutos, seguindo aqui na programação da Conexão 94,1. Logo mais na programação Variedades em sua terceira edição. Às 16 horas, João Paulo Brognoli acompanha vocês no Comitiva Sertaneja. Mas ainda é hora de ouvir muito sucesso nessa tarde linda de terça-feira. Então vamos lá, na sequência AC/DC, Thunderstruck.
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2: Céu ensolarado em Turvo, informou a Cefarma.
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2: Variedades em sua terceira edição aqui no Conexão 94,1. Vende-se dois lotes urbanos de 23 por 25 metros localizados no centro de Ermo. Contato para mais informações: 48988-367141. Edital da Associação Vida Nova. Nos termos da legislação estatutária e legal em vigor da Associação Vida Nova, ficam convocados por este edital todos os associados da instituição para a Assembleia Extraordinária, que será realizada no dia 25 de agosto de 2026, com início às 19 horas, na sede da Associação Vida Nova. Cito, às margens da Estrada Geral, sem número, em Garapuvu, no Ermo. Ordem do dia. Deliberação e votação sobre a realização e o regulamento da rifa de um veículo modelo Volkswagen Polo Track recebido em doação, com destinação dos recursos arrecadados para a construção da casa-mãe, lar do idoso. Outros assuntos correlatados. Ermo, 10 de agosto, assinado pelo presidente Valmir dos Passos. Com essas informações, então, fechamos a terceira edição do Variedades. Variedades que retorna em sua quarta edição com João Paulo Brognoli às 17h30.
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2: E é hora de finalizar o Conexão 94,1 desta terça-feira maravilhosa. Obrigado a você, ouvinte, que esteve aí na escuta, que participou da programação. Amanhã retornamos com mais um Conexão 94,1. A partir das 16 horas, João Paulo Brognoli vem aí para comandar o Comitiva Sertanejo e todos os sucessos sertanejos. E já na despedida minha, eu deixo vocês com Queen, I Want You Back Free.
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5: Você sabia?
6: Você sabe qual a maior palavra da língua portuguesa, segundo os dicionários? Bom, a palavra tem 46 letras e ela é assim: pneumo ultramicroscópico silicovulcanoconiótico. Essa palavra se refere a uma condição pulmonar causada pela inalação de cinzas vulcânicas contendo sílica. A palavra é formada por várias partes que descrevem a origem e a natureza da doença. Pneumo, relacionado aos pulmões, ultra, extremo ou excessivo, microscópico, algo muito pequeno, sílico, referente à sílica, um mineral encontrado nas cinzas vulcânicas, vulcano, relacionado a vulcões, e coniótico, relativo à coniose, uma doença causada pela inalação de poeiras.
5: E essa informação, você já sabia?
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4: Temperatura.
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5: Legal, meu povo, minhas saudações a você que nos acompanha. Terça-feira, 18 de agosto. Tempo bom, sol brilhando, 25 graus e a temperatura. Chegando por aqui com muita energia para mais uma edição do Comitiva Sertanejo. Vamos iniciando o programa a partir de agora. Eu fico com você até às 7. Músicas, informações e, é claro, né, gente? A sua participação através do 35250321 ou do 988261042. 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Olha só, são 4 em ponto, 4 horas da tarde em ponto. Estamos abrindo o som por aqui do Comitivo, o som de Elis Juste, Cool Girl.

0: 94 FM, Country Beat com Rio Negro e Solimões, apaixona muita gente. Remeleixo com Gustavo Lima, Voa Voa Andorinha, e Elis Juste, Cowgirl. As melhores, como sempre, desfilando aqui na 94.
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0: E olha só, essa informação me pegou de surpresa. No auge da carreira, Wagner Schneider anuncia a saída do corpo e alma. Wagner Schneider anunciou seu desligamento da banda Corpo e Alma, surpreendendo muitos fãs. A saída acontece em um dos momentos de maior sucesso do cantor e do grupo. Wagner se tornou uma das vozes marcantes da atual formação e esteve à frente do sucesso como Perigosa e Linda, que já ultrapassa 87 milhões de visualizações no YouTube. Nas últimas semanas, fãs já vinham percebendo mudanças nos shows, com a participação de um novo cantor em algumas apresentações e músicas que antes eram interpretadas por Wagner. Agora o anúncio oficial confirma a saída e movimenta os fãs da banda. Então aí no auge da carreira, Wagner Schneider anuncia aí saída da banda Corpo e Alma, onde se consagrou aí, né, nessa nova geração do grupo, cantando a música Perigosa e Linda.

0: Corpo e alma perigosa e linda.
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0: É, gente, como eu sempre falo, seu fim de tarde, início de noite, é mais gostoso, é mais interativo, curtindo as YV 314. Vamos lá com alguns toques e participações. Regina, uma ótima tarde de terça-feira pra você também, Regina.
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0: Obrigado pelo carinho.
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0: Dunga tá ouvindo a gente, então.
5: Entendeu?
0: Um pra todos os ouvintes.
5: Vai ver quem tá ganhando e quem tá perdendo. 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
0: Indo pra Jacinto Machado e levando você na carona.
5: Meu beijo.
0: Uma boa viagem até Jacinto Machado, Dunga. Obrigado pela sintonia, obrigado pelo carinho. A Valquíria, lá em Água Branca. Luan Santana com Ana Castela, Deja Vu. A gente toca assim, oferecendo para todos os familiares, para a nossa equipe aqui na emissora. Valeu, Valquíria! É 4 horas e mais 16 minutos.

0: 94 FM, Simone Mendes. Beleza Ignorante. Sandro Coelho, amei demais você. Jorge Henrique Rodrigo, segue o plano. E Luan Santana com Ana Castela, Deja Vu. 4h28, vamos com informações.
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0: E mais de 1.500 garrafas de uísque são saqueadas após carga cair de caminhão na SC 443 em Içara. Aproximadamente 1.800 garrafas de uísque foram saqueadas após caírem da carroceria de um caminhão no bairro Linha Anta, em Içara. A ocorrência foi registrada no quilômetro 21 da SC 443, na manhã de hoje, terça-feira, dia 18, por volta das 8 horas e 15 minutos. Uma garrafa de 900 ml da bebida estava custando em torno aí de R$ 20. Segundo a Polícia Militar, o motorista seguia no sentido Criciúma-Morro da Fumaça. Ao passar por uma curva, parte da carga de paletes que transportava deslizou da carroceria e caiu no acostamento da rodovia. Conforme a Polícia Militar, o acidente ocorreu porque as garrafas não estavam devidamente presas com cintas de amarração, equipamento obrigatório para este tipo de transporte. O condutor relatou que estacionou o caminhão a aproximadamente 300 metros do local. Ele viu várias pessoas saqueando as garrafas caídas, mas não interviu por medo dos envolvidos reagirem. De acordo com a polícia, a guarnição encontrou diversas garrafas quebradas e espalhadas pelo acostamento. A seguradora da carga ficou responsável pela limpeza da pista e o recolhimento do material restante. A área foi sinalizada e um boletim de ocorrência foi registrado. Aproximadamente 1.800 garrafas de uísque foram saqueadas após carga cair de caminhão na SC 443 em Içara. O fato aconteceu na manhã de hoje. Breve intervalo, estamos de volta dentro de instantes.
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2: Atenção, setor produtivo. 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A programação faz parte de uma parceria mantida há 3 anos entre o Sistema FAESC Senar e a consultoria Safras e Mercado. As inscrições são gratuitas e estão disponíveis no site sistemafaesc.com.br. 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
3: Bacana, meu povo, 4h32, temos mais toques, temos sim, mais participações. Itamar, lá em Araranguá. Itamar, essa que você solicitou do Zezé, a gente não tem por aqui, mas eu preparei outra a capricho, tá bom, Itamar? Vindo mandando aquele joinha, Clodoaldo Ocordo, o Rogério, tá lá na oficina curtindo a gente. Abraço pro Rogério, juntamente pro Schwerman, do pessoal lá da Alto Brilho, tá de lá sempre sintonizado aqui na Imigra, né? Abraço, obrigado pelo carinho. Vamos seguindo então, esta terça-feira, tempo bom, temperatura na marca dos 24 graus agora. Hoje à noite, a partir das 8, ou 20 horas, como você preferir, temos um programa da Igreja Católica aqui na programação, o programa Tempo de Amar. 4 horas e 33 minutos, bora com aquela apaixonite aguda.

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0: 94 FM tocando as melhores. Marília Mendonça, Bebi Liguei. Bruno e Marrone, Um Bom Perdedor. Matheus e Cauã, A Rosa e o Beija-Flor. E Zezé de Camargo e Luciano, Apaixonite Aguda. 4h46, o tempo vai passando, o tempo vai voando. 94 FM. Vamos então com o Agro em Destaque. PIB do agronegócio recua no primeiro trimestre e acende alerta no setor.
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2: O PIB do agronegócio brasileiro recuou 2% no primeiro trimestre deste ano. Segundo informações do Centro de Estudos Avançados em Economia Aplicada, em parceria com a Confederação da Agricultura e Pecuária do Brasil. A queda vem após a alta de 12% em 2025 e mantém a desaceleração iniciada no fim do ano passado. Ainda assim, o PIB do setor somou R$ 3,130 bilhões de janeiro a março, sendo R$ 1,880 bilhões na agricultura e R$ 1,250 bilhões de reais na pecuária. A fatia do agro na economia nacional deve cair de 25% para 22,8% este ano, exigindo cautela e reajuste de metas em toda a cadeia. De Florianópolis, da Rede de Notícias Acaerte, Carol Denardi.
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0: 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Agora, seguindo nesse tempo parcialmente encoberto, terça-feira, 18 de agosto, onde quer que você esteja, tá ouvindo a Imigrantes? Tá bom demais, tá show de bola, né, gente? Boa tarde, amigo, toca uma Isa Matos, Chega a Dar Medo. Manda aí pra galera do Paraná. Abraço, Paraná! Muito obrigado pela tua sintonia, vamos tocar sim. Já deixei selecionada por aqui. Bora com Isa Matos!

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0: 94 FM, 5 horas e mais 1 minuto, 5 e 1. Fernanda e Sorocaba, mulher do Paraná. Maiara e Maraíza, felizes para sempre. Beluco foi. E a primeirona, Isa Matos, chega a dar medo.
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0: Obra da Serra do Faxinal avança com técnica usada na Rota do Sol. A Serra do Faxinal, liberada nesta terça-feira, dia 18, para veículos leves, avança agora para uma de suas etapas mais complexas. A construção de uma estrutura semelhante a um viaduto no Morro dos Cabritos. Segundo o engenheiro responsável, Alexandre Martins, a solução foi necessária porque a pista não poderia ocupar toda a área junto ao paredão rochoso, onde uma faixa de proteção de 2 metros preserva anfíbios identificados no local. A liberação do trânsito foi definida após uma vistoria realizada pela Secretaria de Estado da Infraestrutura e Mobilidade ontem, segunda-feira, dia 17. O sistema funciona em formato de siga e pare, com circulação nos dois sentidos. Nesta primeira etapa, de segunda a sexta-feira, os veículos podem passar das 7 às 8 e das 17 às 18 horas. Repetindo, das 7 às 8 e das 17 às 18 horas. Segundo o engenheiro responsável pela obra, a previsão de conclusão total permanece para outubro de 2026. O cronograma, porém, enfrenta dificuldades provocadas pelas condições climáticas e por intervenções necessárias em pontos específicos. 5 e 3.
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0: 94 FM, Claudecir lá em Ermo, ouvindo a gente. Muito obrigado, Claudecir. Assim seguimos, né? Lembrando que daqui a pouquinho, depois desse bloco musical, temos Fatos Desconhecidos, temos também Você Sabia. E nesse bloco a gente curte os Serranos, pedido aí do Claudecir. Milionário José Rico, Michel Teló. Então, bora dar o play por aqui.

94 FM, Michel Teló. Metamorfose Ambulante. Juntamente com Ana Júlia, Milionário José Rico, Anjo Loiro. Eu e Serranos, Casamento da Doralice.

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2: E Leonardo contou que passou a chamar Pedro Leonardo por outro nome após o grave acidente de 2012. É o Pedro Milagre. Leonardo voltou a falar sobre o grave acidente que envolveu seu filho, Pedro Leonardo, em abril de 2012. Depois da recuperação, o cantor passou a se referir ao filho como Pedro Milagre, devido à forma como ele conseguiu sobreviver. Pedro voltava de um show em Uberlândia, Minas Gerais, quando sofreu o acidente de carro. O cantor ficou aproximadamente um mês em coma e enfrentou um longo período de internação. Seu estado de saúde era considerado gravíssimo e durante o tratamento ele chegou a sofrer uma parada cardíaca. A evolução do quadro surpreendeu a família. Leonardo já declarou que considera a recuperação do filho um verdadeiro milagre e contou que nos momentos mais críticos, os próprios médicos demonstravam preocupação com as chances de recuperação. Pedro conseguiu superar o período mais difícil e anos depois afirmou que leva uma vida praticamente normal, sem grandes sequelas decorrentes do acidente. 5h19, breve intervalo, ainda tem fatos da Você Sabia? E voltamos já já.
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8: Você sabia?
9: Você sabia que bananas são radioativas? Sim, bananas contêm potássio-40, um isótopo radioativo natural. Mas não se preocupe, a quantidade é tão pequena que você precisaria comer cerca de 10 milhões de bananas de uma só vez para morrer por radiação. Ainda assim, tecnicamente, elas são radioativas.
8: E essa informação, você já sabia?
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2: 5h21, o tempo vai passando, o tempo vai voando. Boa tarde, JP. Peça a música X Salada com Bob Robson. Oferecer aos ouvintes e para vocês da rádio. É a Eliane da Boa Vistinha. Muito obrigado, Eliane. Bora então com Bob Robson.

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0: Ed Brito Samuel, Eduardo Costa. Ah, moleque, essa música é bonita demais.
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1: Eduardo Costa com Ed Brito e Samuel, Então Fica Assim. Panda, Eu Te Seguro. E também ouvimos Bob Robson, X-Salada.
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2: Temperatura.
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1: 5:31, vamos lá então com a quarta e última edição de hoje. Edital da Associação Vida Nova. Nos termos da legislação estatutária e legal, em vigor da Associação Vida Nova, ficam convocados por este edital todos os associados da instituição para a Assembleia Extraordinária, que será realizada no dia 25 de agosto, com início às 19 horas, na sede da Associação Vida Nova, situada às margens da Estrada Geral Sem Número, em Garapuvu Ermo. Ordem do dia: deliberação e votação sobre a realização e o regulamento da rifa de um veículo modelo Volkswagen Polo Track, recebido em doação, com destinação dos recursos arrecadados para a construção da Casa da Mãe, Lar do Idoso. Também outros assuntos correlatados. Ermo, o edital está assinado pelo presidente Valmir dos Passos. Festa em honra a São Felipe, Santa Luzia e Nossa Senhora Aparecida, dia 23 de agosto, na Capela de São Felipe Turvo, com a seguinte programação: 10 horas, Santa Missa celebrada pelo pároco, animada pelo Ministério de Música Shalom, bênção e distribuição do pão e da água. Meio-dia, almoço festivo com churrasco, saladas e bebidas em geral. Logo após o almoço, animação com Guiberto. 13 horas, jogo festivo com a escolinha Arena Fute. O Conselho de Pastoral da Comunidade agradece desde já a presença e a colaboração de todos. 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
1: Ô, meu povo, 5:34, já estamos de volta por aqui. Bora seguindo com alegria, positividade. 988-26-1042 é o nosso WhatsApp. Pra você ficar aí à vontade, né? Minha mãe tá no trabalho, tá em casa, tá trafegando pelas rodovias da nossa região.
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1: Grato pela sua audiência, Zé Neto e Cristiano. Melhor ser uma saudade.

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0: mais um bloco foi fechado com Luan Santana, Olho Marrom, Teodoro Sampaio, Quem Vai Mandar no Mundo é a Mulher, Leonardo, Alô Meu Amor, e Zé Neto e Cristiano, Melhor Ser Uma Saudade.
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0: Tem informação, tem o Direto da Redação chegando para você nesse momento. E como é de praxe, as primeiras informações.
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0: Com ela, Camila Cardoso. 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Camila Cardoso, boa tarde.
7: Boa tarde, João Paulo.
0: Camila, seguinte, tempo parcialmente encoberto na cidade de Turvo, temperatura nesse momento na marca dos 22 graus, conforme aqui o termômetro. Como é que fica o tempo aí para essa noite, para os próximos dias? Tem chuva prevista aí, como é que fica?
7: Então, até tem algumas pancadas de chuva previstas para amanhã, né? Amanhã a gente deve ter um quadro um pouquinho diferente no tempo do que hoje, né? Inclusive, já não esquenta tanto, né? Hoje a gente teve temperaturas mais elevadas, amanhã não passa dos 22, tem mais nuvens ao longo da quarta-feira e tem possibilidade de instabilidades a qualquer hora do dia, até em algum momento vir associada alguma trovoada, né? Agora, nesse final de tarde, a gente percebeu que passou um núcleozinho de instabilidade bem pequenininho ali, perto de Sombrio, por ali, que trouxe uma pancadinha de chuva, deu 0,8, se não me engano, numa estação meteorológica perto, mas já está se afastando para o oceano, né? Então, a gente muito possivelmente fica num quadro de nebulosidade mesmo agora à noite. Essas pancadas de chuva da quarta, elas não são regulares, tá? Então, elas acontecem aqui, não acontecem ali. Ficam bem mal distribuídas e assim também na quinta-feira. Então, basicamente, em termos de calor, o mais intenso do calor já passou e amanhã a gente já tem temperaturas aí de, no máximo, 22 graus em função das nuvens.
0: E a partir de quinta, tem instabilidade presente também?
7: Tem na quinta, principalmente tarde para noite. Essa instabilidade da quinta vem associada a rajadas de vento entre a tarde e a noite. E aí fica bem ventoso na sexta-feira por ingresso de uma massa de ar frio que vai trazer uma sexta-feira bem ventosa. E aí, no final de semana, a temperatura declina e faz frio no final de semana.
0: Perfeito, Camila. Grande abraço. Muito obrigado pelas suas informações. Tenha uma ótima noite e até amanhã.
7: É.
0: Camila Cardoso com as informações do Clima e o Tempo.
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0: 5 horas e mais 51 minutos... E morre Glória Menezes, uma das grandes atrizes do teatro e da TV, aos 91 anos. O Brasil está de luto com a perda de Glória Menezes, aos 91 anos, e Laura Cardoso, aos 98. Duas das maiores pioneiras e lendas da teledramaturgia nacional. A renomada atriz Glória Menezes faleceu aos 91 anos. Deixando um legado imensurável na dramaturgia brasileira. Reconhecida como uma das maiores referências do teatro e da televisão no país, ela marcou gerações. As atrizes que dedicaram mais de 6 décadas de suas vidas à arte faleceram com poucas horas de diferença, gerando uma imensa onda de comoção no meio artístico e entre o público. Tem informações com ele, Nino Marmoro.
11: João Paulo, o mercado de arroz ganhou sustentação entre julho e agosto de 2026, impulsionado pela redução dos excedentes disponíveis, maior necessidade de compra da indústria, exportações firmes e preocupações com os efeitos do El Niño. No Rio Grande do Sul, a recuperação alcançou 2 dígitos em poucas semanas, segundo os dados divulgados pela consultoria agro do Itaú BBA. A cotação do arroz em casca passou de R$ 60,33 por saca de 50 quilos em 1º de julho para R$ 73,60 em 13 de agosto último. De acordo com a consultoria agro do Itaú BBA, a valorização de aproximadamente 22% refletiu o aperto gradual da oferta, a retenção de produto pelos agricultores e a necessidade de recomposição de estoques pela indústria beneficiadora. As perspectivas para 2026-2027 também passaram a influenciar as negociações. A administração municipal de Turvo e representantes da Câmara de Dirigentes Lojistas se reuniram para acompanhar o andamento das obras de revitalização do centro e da construção da Rua Coberta. O encontro teve a participação da presidente da CDL, Josiane Rovares Pavei, da vice-presidente Elizabeth Zanata e da gestora Elaine de Oliveira Tomé Salvaro, além do prefeito Heriberto Afonso Schmidt, do engenheiro da prefeitura Ailton Albano e da fiscal de obras Mônica Gelleri. As obras avançam para a segunda quadra do projeto no trecho compreendido entre a esquina do Banco do Brasil e a Igreja Matriz da rua Marcos Rovares até a rua Nereu Ramos. Nesta etapa, 4 equipes atuam simultaneamente em diferentes frentes, incluindo os trabalhos de drenagem executados pela Casan e a implantação da iluminação subterrânea executada pela empresa Tesa, enquanto as escavações e intervenções de infraestrutura avançam nesse trecho. Na quadra anterior, outra equipe trabalha na execução de calçadas e no realinhamento do meio-fio, permitindo que diferentes etapas do projeto ocorram de forma integrada e contribuam para a continuidade do cronograma. E o Rádio do Sul de Santa Catarina perdeu hoje uma de suas vozes mais conhecidas. O radialista Ubirajara Garcia, carinhosamente chamado de Tio Bira, faleceu aos 71 anos, após complicações decorrentes de uma cirurgia. Bira estava em Blumenau, onde havia passado por um transplante de fígado. Durante o período de recuperação, desenvolveu uma infecção e faleceu na madrugada de hoje. O seu velório inicia à meia-noite de hoje, no bairro São Luís, capela municipal, junto ao cemitério municipal de Criciúma. Cerimônia de despedida está marcada para as 10 horas da manhã de amanhã, no próprio cemitério do bairro São Luís, Criciúma. Eram estas as informações para hoje, João Paulo Brugnoli.
0: Muito obrigado, Muro, pelas suas informações. Um breve intervalo, como é de praxe. Na sequência, temos aí a oração da Ave Maria.
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12: Temperatura.
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0: Querida mãe, gostamos tanto de ler o que o Evangelho nos conta da infância de Jesus, porque sabemos que tudo nos vem da Senhora. Quem mais poderia ter nos dado esses pormenores se a tradição diz que José já fora receber sua recompensa quando Jesus iniciou a sua vida pública? E lemos que o menino crescia, tornava-se robusto, enchia-se de sabedoria, e a graça de Deus estava com ele. Como seria bom se todos crescêssemos assim, não só em robustez física, mas em verdadeira sabedoria e em graças de Deus. Jesus quis passar por essa fase de crescimento como qualquer outro. A Senhora e José estavam fazendo dele um homem, preparando a vítima para o sacrifício. Quando ele tinha 12 anos, um grande e inesperado a fez sofrer muito, mãe, e deu-lhe muito o que pensar. Quando foram a Jerusalém para a festa da Páscoa, Jesus ficou no templo, e por 3 dias, a Senhora e José o julgaram perdido. Que terrível ansiedade, que busca angustiada. Teria chegado tão prematuramente a hora da separação? Procuraram-no aflito, sim, mas entendendo que tudo fora um engano. Talvez se culpassem a si mesmos, mas nunca um ao outro, não é, mãe? Como nós fazemos, sempre que nos acontece algo que nos contraria, procuramos logo pôr a culpa em alguém, porque não temos a sua mansidão e bondade, Maria. Ensina-nos a melhorar também nisso. Quando afinal encontraram Jesus extasiando os doutores com a sua inteligência e as suas respostas, compreenderam que ele ficara porque quisera. Por que me procuráveis? Disse ele. Não sabias que devo estar na casa de meu pai? Era o primeiro sinal de independência para a missão que superava qualquer outro direito. A Senhora e José não compreenderam, como também nós não podemos compreender muita coisa. Queremos ir ao fundo de tudo e não sabemos ser pessoas de fé como a Senhora Mãe. Queremos pôr os mistérios de Deus Criador ao alcance da nossa inteligência limitada. Voltaram os três para Nazaré e Jesus continuou a crescer em graça diante de Deus e dos homens. Como nós devemos crescer também em graça diante de Deus e diante dos homens, para testemunhar que somos de Cristo, para que vejam a obra que o Espírito está realizando em nós para a glória do Pai. Talvez, em todos os anos que se seguiram, uma sombra pairasse sobre a soleira da casa de Nazaré. A Senhora, após as palavras de Jesus no templo, devia pensar mais na sua missão, nas profecias a respeito do Messias sofredor, na espada que deveria traspassar o seu coração, e Jesus ia se tornando um jovem forte e belo. Mãe, na nossa vida também há sombras, tribulações do momento presente, pressentimentos para o dia de amanhã. Precisamos, como a Senhora, viver de aceitação e de abandono, e de confiança no Pai que tudo governa e que nos ama infinitamente. Precisamos viver bem cada dia na fé e na esperança, porque para além de toda a dor há uma bem-aventurança. Devemos dizer como o apóstolo: eu sei em quem coloquei a minha fé. Como Jesus e a Senhora, queremos estar na casa do Pai, ser a casa do Pai, viver para as coisas do Pai. Assim seja, Senhora nossa. O anjo do Senhor anunciou a Maria.
1: E ela concebeu do Espírito Santo.
0: Ave Maria, cheia de graça, o Senhor é convosco. Bendita sois vós entre as mulheres, e bendito é o fruto do vosso ventre, Jesus.
1: Santa Maria, Mãe de Deus, rogai por nós, pecadores, agora e na hora de nossa morte. Amém.
0: Eis aqui a serva do Senhor.
1: Faça-se em mim segundo a sua palavra.
0: Ave Maria, cheia de graça, o Senhor é convosco. Bendita sois vós entre as mulheres, e bendito é o fruto do vosso ventre, Jesus.
1: Santa Maria, Mãe de Deus, rogai por nós, pecadores, agora e na hora de nossa morte. Amém.
0: E o Verbo se fez carne
1: e habitou entre nós.
0: Ave Maria, cheia de graça, o Senhor é convosco. Bendita sois vós entre as mulheres, e bendito é o fruto do vosso ventre, Jesus.
1: Santa Maria, Mãe de Deus, rogai por nós, pecadores, agora e na hora de nossa morte. Amém.
0: Rogai por nós, Santa Mãe de Deus,
1: para que sejamos dignos das promessas de Cristo.
0: Oremos. Infundi, Senhor, como vós pedimos em nossas almas, a vossa graça, vós que pelo anúncio do anjo nos revelastes a encarnação de Jesus Cristo, o vosso Filho, por sua paixão e morte na cruz, sejamos conduzidos à glória da ressurreição por Cristo nosso Senhor.
1: Amém.

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4: FM, 6 horas e mais 12 minutos, 6 e 12. Vamos lá então. Neiri, tá ouvindo a gente? Abraço, Neiri, tudo de bom, hein? Maria Regina Manente Moro também. JP, olha, foi lá na Nívia buscar o centro de salgados, né? O Carlos Roberto, já que ele foi o ganhador aí no último sábado no som de vinil, né? Foi e voltou dando aquela carona lá pra imigrantes. Abraço, Carlos Roberto. E parabéns aí por ter ganhado o centro de salgados, né? Pela primeira vez, né? Aí lá você sempre participa. Que uma hora dá certo. Terezinha tá ouvindo a gente também, tá pedindo Ana Castela. É que eu não te esqueci. Márcio Antônio Neto. Tá pedindo garçom. Show de bola, muito obrigado aí por todas as participações, todos os toques que chegam por aqui. Nesta terça-feira, hoje, dia 18 de agosto, né? 6 horas e mais 13 minutos. Pra quem pediu aí, trio Parada Dura, passa lá!

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1: Vamos lá, garçom!
2: Garçom,

94 FM, Zezé de Camargo e Luciano. Vem ficar comigo, Reginaldo Rossi, garçom. Ana Castela, que eu não te esqueci. E trio Parada Dura, passa lá. 6h27. Dá uma olhadinha aqui na temperatura.

0: instituições e várias pessoas tiveram que fazer aí um trabalho de convencimento, seja por parte da indústria, mas também pela parte do produtor. E cada ator nessa equação tem um papel fundamental. Se um deles não funcionar, o sistema todo não tem resultado. Então, desde a parte de tecnologia, com a tríplice lavagem, com a armazenagem adequada e segura do produtor, até a sensibilização para a indústria de que precisava fazer as unidades de recebimento de uma forma mais descentralizada para reduzir o custo de transporte, até chegar nesse ponto, muita coisa aconteceu, muita discussão foi feita, muitos desentendimentos tiveram que ser resolvidos. Mas hoje a gente coroa aí, depois de 25 anos, com mais de 90% das embalagens sendo recicladas, um exemplo para o mundo.
1: Um dos destaques dentro dessa concepção, o programa de reciclagem de embalagens vazias de defensores agrícolas ou de defensivos agrícolas, já percorreu, para que você ouvinte tenha uma ideia, mais de 338 mil quilômetros ou mais de 8 voltas ao redor da Terra. Da Rádio Agência CNA Senar, Estevão Damasio.
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6: Bom demais, 6 horas e 30 minutos, 6 e 30. JP, agora que parei para usar o celular, mas estou ligado na melhor. Fala Natal, grande abraço. Thiago tá ouvindo a gente? Essa música no sistema, Thiago. E o Vonei Figueiró também, né? Ô Figueiró, aquele abraço. Pesquisada aqui nessa música, tá bom? Participações que chegam aí no 988-26-1042. É o nosso WhatsApp que você pode participar. Fique à vontade, por favor, né? Daqui a pouquinho ele chega por aqui, Vanderlei Bordignon. Das 7 às 8 ele fica à frente aqui do Comitiva. Hoje é terça-feira, a partir das 8 temos aí o Tempo de Amar, né? O programa da Igreja Católica. 6 horas e mais 31 minutos. Bora de Durval e Davi.

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0: de Paulo e Paulino, Malu, Mato Grosso e Matias, Maldito Beijo, Lourenço e Lorival, Buscando a Mineira, Abel e Caim, o Plebeu e o Ricasso, também ouvimos Durval e Davi, A Resposta Está no Ar. Lá no bairro São Luís, quem tá ouvindo a gente é a Adelina e o Mário, né? Ana Adelina, seu Mário, forte abraço. Obrigado mesmo pela sintonia, pela audiência de vocês. Vamos lá, deixa eu ver aqui. 13 minutos faltando para as 7. Um breve intervalo, voltamos dentro de instantes.
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2: Legal, gente. 11 minutos faltando para as 7. Ele já chegou por aqui, Vanderlei Bordignon. Ele assume o comando da Nave Mãe 94 FM, né? Ele volta amanhã, meio de semana. Se Deus quiser, tenho certeza que ele quer. Beijo, abraço e tudo de bom.

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2: 7:00. 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
5: Tempo bom em Turvo, informou a Cefarma.
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5: Aí no Comitiva Sertaneja, segunda parte pela 94.1 FM, Turvo Bela e Santa Catarina. Vamos que vamos, nesta terça-feira que o calendário mundial está marcando, 18 de agosto de 2026. Boa noite, Vale do Aranaguá, boa noite, sul do Brasil, boa noite a você que se liga nas ondas sonoras da 94.1 FM, frequência modulada. Um abraço para quem está no descanso da noite, já no merecido descanso, já está no aconchego da casa, do lar, curtindo a programação. Para você que está no seu trabalho, nos prestigiando, Vanderlei Bordinho, o Bobo Larneguinho está desejando a você uma maravilhosa noite. E também Patinha Supermercado, dando a hora aí, ó, 19 horas e um minutinho. É, para você que está ligado de todo o Vale do Aranaguá, de todo o sul do Brasil, do norte e nordeste do Rio Grande do Sul, aquele boa noite, um grande abraço, a gente vai de sucesso!

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5: Você sabia?
6: No livro original de O Mágico de Oz, os sapatos de Dorothy são prateados, mas no filme eles ficaram vermelhos. Sabe por quê? Simples. Em 1939, o Technicolor era uma inovação e o vermelho destacava muito mais nas cenas coloridas do que o prateado. Ou seja, foi uma decisão puramente estética para impressionar o público com as cores vibrantes do cinema na época. E funcionou. Hoje os sapatos vermelhos são um ícone da cultura pop.
5: E essa informação, você já sabia?
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7: E no PIC 94.1 FM, Imigrantes Turvo Bela em Santa Catarina, o melhor do sucesso pra você. A Lúcia, curtindo a programação da 94.1 FM. Boa noite, Lúcia, um grande abraço, muito obrigado pela sintonia. Vamos mandando um alô pra todo o pessoal de Ermo. Boa noite, Ermo. Boa noite, Timbé do Sul, Meleiro e Morro Grande. Um grande abraço também a todo o pessoal de Forquilhinha. Boa noite, Jacinto Machado. Boa noite para o Laudelino Zavarese e também a Laís, sempre sintonizados, e toda a galera do Paredão. Boa noite para o Avelino no Sombrio, curtindo a programação da 94.1 FM. O Itamar em Aranaguá também curtindo. No Sombrio, um grande abraço também para o Mano, sempre curtindo a programação, e para todos os ouvintes, é claro. Pro Beto Búrigo, no Timbé do Sul, sempre curtindo a programação. Pro Zeca Barulho, também fazendo a festa. Lá pro pessoal do restaurante Poço do Caixão, Camping Poço do Caixão, restaurante ID. Lá no Poço do Caixão, o Avelino, também todo o pessoal lá, o Xiru, o Alexandre, o Edinho, a Naira e toda a galera que se encontra lá nesse momento. Pra galera da Rocinha, um grande abraço. Timbé do Sul inteiro, Nova Vicença, Molha Coco, Vila Nova, Vila Marquezine. Boa noite, Vila Marquezine, e todos os bairros da cidade. Vamos de sucesso então, para a Lúcia que está curtindo a programação e para toda a galera.

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3: Temperatura.
4: Em Turvo, 19 graus, informou o Dr. Victor Rodrigues.
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Querido, também está sintonizado na programação da 94.fm, 19 horas e 33 minutinhos. Logo mais teremos o programa Tempo de Amar, um programa da Igreja Católica Nossa Senhora da Oração, aqui da cidade de Turvo. O Neri está mandando um alô para toda a galera lá do Campo Imposto do Caixão, restaurante Tideo. Neguinho, boa noite. Manda um alô lá para o Alexandre, para toda a galera, para o Edinho, para a Naira, para o Chiru, para toda a galera que se encontra lá. Um grande abraço. Aí a gente vai mandando o nosso boa noite também para toda a galera de Sombrio, Santa Rosa do Sul, São João do Sul, Praia Grande, Morro da Fumaça, Criciúma e também Sara. Um grande abraço. Boa noite para toda a galera que está sintonizada na Imigrantes 94.1, também do litoral, para o Valdirão lá no Morro Azul, para o Deni lá no Morro na Volta Redonda, também para toda a galera do Morro Chato, para o Gabriel Minato, para o Renan Antunes, para todos os moradores, para o Neno Tomás e aquele boa noite. Boa noite também para toda a galera da Nova Esperança, muito obrigado pela sintonia. Linha Acontece, Rodeio da Areia, Vila São José, um grande abraço. E também para toda a galera da Linha Seminário, boa noite, Linha Seminário, muito obrigado pela audiência, maravilhosa noite para todos vocês, vamos de sucesso!

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5: Um grande abraço ao seu ouvinte, muito obrigado pela sua audiência. A gente vai ficando por aqui, mais uma edição do Comitiva Sertaneja, mandando um grande alô pro Avelino, lá no Sombrio, tá acenando aqui pra gente, dando alô aí, neguinho. Tamo aqui curtindo a programação da 94.1 FM, já tô no meu local de trabalho, lá no Balneário Gaivotas, pro Vanderlei Gaúcho. Um grande abraço pra toda a galera da Guarita, também Sanga da Toca 1, Sanga da Toca 2, Morro dos Soares, uma boa noite. Um grande abraço pra você, sintonizado na 94. Eu vou ficando por aqui, vem aí na sequência o programa Tempo de Amar, um programa da Igreja Nossa Senhora da Oração aqui da cidade de Turvo. Eu, Vanderlei Bourgnon, volto amanhã a partir das 19 horas com a linda Marluce Timinato e o De Coração a Coração. Fique ligado, boa noite.

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0: Louvado seja nosso Senhor Jesus Cristo. Paz e bem a todos vocês, queridos irmãos e irmãs. Sejam muito bem-vindos. Está no ar o seu, o nosso espaço de fé, esperança e fraternidade. No ar pela Rádio Imigrantes, o programa Tempo de Amar. Um espaço reservado à Igreja Católica da paróquia Nossa Senhora da Oração, da nossa querida cidade de Turvo. Todas as terça-feiras, das 20 às 21 horas, nós nos encontramos aqui para sintonizar o nosso coração com o coração de Deus e renovar as nossas forças para a caminhada. Com todo o respeito, carinho e a bênção de Nossa Senhora, queremos saudar cada ouvinte que nos acolhe em seu lar, no seu carro ou no seu trabalho nesta noite. As nossas crianças, pureza e alegria de nossas famílias. Aos nossos jovens, força e futuro da nossa Igreja. Aos adultos e às famílias que lutam diariamente com fé e edificam o amor em seus lares. Aos nossos queridos idosos, tesouros de sabedoria e oração. Aos nossos irmãos doentes e acamados, que a graça do Espírito Santo traga alívio, cura e conforto ao seu coração neste momento. Aos desempregados, renovamos a nossa oração para que a providência divina abra portas e traga a esperança de dias melhores. Aos viajantes e trabalhadores, nas estradas e na lida, que os anjos do Senhor guiem cada passo e protejam o seu retorno para casa. Abra o seu coração, prepare seu chá, seu café ou seu mate, reúne a família, aqueça a sua alma, pois este é o momento de evangelizar, rezar, cantar e celebrar a vida. Achegue-se, porque agora é tempo de amar. Seja muito bem-vindo, seja muito bem-vinda, que a graça do Senhor esteja com cada um de vocês. Vamos juntos iniciar a nossa noite de fé e oração. Em nome do Pai, do Filho e do Espírito Santo. Amém. E para bem iniciarmos este momento, coloquemos tudo nas mãos do Senhor, pedindo a presença do Espírito Santo. Vinde, Espírito Santo, enchei os corações dos vossos fiéis e acendei neles o fogo do vosso amor. Enviai o vosso Espírito e tudo será criado, e renovareis a face da terra.
1: Oremos, ó Deus, que instruístes os corações dos vossos fiéis com a luz do Espírito Santo, fazei que apreciemos retamente todas as coisas segundo o mesmo Espírito e gozemos sempre de sua consolação. Por Cristo, Senhor nosso. Amém.
0: Queridos irmãos e irmãs no Senhor, neste momento de graça e comunhão, convido a cada um de vocês a elevar o pensamento e o coração a Deus. Onde quer que você esteja agora, no aconchego do seu lar, no leito de um hospital, na estrada ou no seu local de trabalho, feche os olhos por um instante e sinta a presença amorosa do Pai que acolhe todas as suas dores, angústias e esperanças.
1: Oração pela semana e devoção a São Miguel Arcanjo. Senhor Jesus, nosso Mestre Redentor, nós te louvamos e te agradecemos por este programa e pela vida de cada ouvinte que acompanha a nossa paróquia Nossa Senhora da Oração nesta noite. Pedimos que a tua palavra de conforto alcance o coração de quem se sente só, cansado ou sobrecarregado. Derrama o teu Espírito Santo sobre as nossas famílias, renovando saúde dos nossos doentes, sustentando os desempregados na esperança e guardando os nossos jovens e crianças com a Tua proteção paternal. Nesta semana em que iniciamos a tradicional e abençoada Quaresma e Novena de São Miguel Arcanjo, nós vos voltamos para o céu e pedimos a intercessão do Príncipe da Milícia Celeste. São Miguel Arcanjo, guerreiro da luz e defensor dos filhos de Deus, vem em nosso auxílio, que teu escudo nos proteja contra todas as ciladas do inimigo, que a tua espada corte todo o mal, todo o desânimo e toda a divisão dos nossos lares. Ensina-nos a responder a cada batalha do dia a dia com a força da fé e com a mesma brava de vitória. Quem como Deus, ninguém como Deus. Que a bênção de Deus Todo-Poderoso abençoe os seus dias, ilumine as suas decisões e traga paz que o mundo não pode dar. Que o Senhor guarde a sua entrada e a sua saída, hoje e para toda esta semana que se inicia. São Miguel Arcanjo, rogai por nós. Nossa Senhora da Oração, rogai por nós. Uma semana profunda, abençoada e repleta da paz de Cristo a todos vocês. Abençoe-vos o Deus Todo-Poderoso. Amém.
0: Meus irmãos e minhas irmãs, a colheita é grande, mas os operários são poucos. Por isso, atendendo ao chamado do próprio Jesus, nós queremos agora abrir o nosso coração para pedir ao Senhor da colheita que envie mais operários. Vamos rezar juntos pelas vocações, pelos nossos jovens, pelas nossas famílias, para que o Sim de Deus floresça em nossa comunidade. Rezemos com muita fé a oração vocacional.
1: Jesus, Mestre Divino, que chamastes os apóstolos a vos seguirem, continuai a passar pelos nossos caminhos, pelas nossas famílias, pelas nossas escolas, e continuai a repetir o convite a muitos dos nossos jovens. Dai coragem às pessoas convidadas, dai forças para que vos sejam fiéis como apóstolos leigos, como sacerdotes, como religiosos e religiosas, para o bem do povo de Deus e de toda a humanidade. Amém.
0: Pai nosso que estais no céu, santificado seja o vosso nome. Venha a nós o vosso reino. Seja feita a vossa vontade, assim na terra como no céu.
1: O pão nosso de cada dia nos dai hoje. Perdoai as nossas ofensas, assim como nós perdoamos a quem nos tem ofendido. E não nos deixeis cair em tentação, mas livrai-nos do mal. Amém.
0: Meus irmãos e minhas irmãs, continue conosco aqui no programa Tempo de Amar. E agora vamos de música. Maria e o Anjo, de Celina Borges e André Leite.

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0: Querida família Orante, pare um minutinho o que você está fazendo agora. Chame quem está ao seu lado, incline o seu coração, porque o assunto de agora é de extrema importância para a sua vida espiritual e para a proteção de sua casa. Você já se perguntou por que a figura de São Miguel Arcanjo desperta tanta devoção e força no coração dos católicos do mundo inteiro? Porque a Igreja nos convida a recorrer a ele nos momentos de maior combate? Neste bloco, trouxemos uma breve e profunda reflexão sobre o papel do Príncipe da Milícia Celeste. São Miguel não é apenas um anjo forte das gravuras. Ele é o grande defensor da glória de Deus e o guardião das nossas almas. Quando o orgulho e a divisão tentarem prevalecer no céu, não foi com força humana que a vitória foi proclamada, mas com bravo de humildade e fidelidade de Miguel. Quem como Deus, que um herdeiro significa Maquiel. Neste artigo especial de hoje, vamos compreender como a intercessão de São Miguel atua diretamente nas nossas batalhas diárias contra o demônio, as tentações, as brigas em famílias, as aflições do espírito. Acompanhe conosco esse momento de catequese e fortalecimento de nossa fé.
1: Por que São Miguel é tão poderoso? Que como Deus, a missão e o poder de São Miguel Arcanjo, cuja força e autoridade vem diretamente de Deus, é uma figura central na fé católica. Conhecido como o defensor do céu e da terra, ele é invocado como o protetor dos fiéis e o comandante das legiões celestiais contra as forças do mal. O nome Miguel vem do hebraico Micael, que significa quem é como Deus? Uma pergunta que desafia a arrogância de Satanás em seus seguidores. Através de sua obediência e fidelidade a Deus, São Miguel se destaca como um guerreiro espiritual e protetor do povo de Deus. Dividiremos este estudo em três partes, destacando seu papel na Sagrada Escritura, sua presença nas tradições da Igreja e a razão pela qual ele é tão poderoso e importante para os católicos. São Miguel na Sagrada Escritura. São Miguel aparece em várias passagens bíblicas como uma figura de proteção e justiça divina. No livro de Daniel, ele é descrito como o grande príncipe que guarda o povo de Israel, representando o poder de Deus que se manifesta em momentos de perigo. Miguel é o defensor daqueles que estão sendo oprimidos, assumindo a liderança como o principal protetor contra os inimigos espirituais e físicos. No Novo Testamento, São Miguel é mencionado no Apocalipse de São João, onde lidera os exércitos celestes na batalha contra o dragão, simbolizando Satanás. Essa batalha é um dos momentos mais icônicos da tradição cristã, onde Miguel e seus anjos vencem as forças malignas e as expulsam do céu, simbolizando a vitória final de Deus sobre o mal. Sua menção na carta de Judas, onde ele disputa com o diabo o corpo de Moisés, reafirma seu papel de protetor da justiça divina. Além dessas passagens, a tradição católica identifica São Miguel como o anjo do Senhor. Em outras ocasiões, como na defesa do povo de Deus no Antigo Testamento, ele é visto não apenas como o anjo guerreiro, mas também como aquele que traz conforto e força aos fiéis em suas batalhas espirituais. A tradição da Igreja e o poder de São Miguel. Desde os primeiros séculos do cristianismo, a Igreja Católica tem venerado São Miguel como protetor dos cristãos. A sua festa, celebrada em 29 de setembro, é partilhada com São Gabriel e São Rafael, outros grandes arcanjos que desempenham papéis específicos no plano da salvação. No entanto, é São Miguel quem ocupa o lugar de destaque como príncipe das milícias celestes e o guardião da Igreja. Nas orações tradicionais, como o conflitor, São Miguel é invocado como intercessor, logo após a Virgem Maria. Ele também aparece na Missa Tridentina, onde seu nome é mencionado várias vezes, especialmente na oração de bênção do incenso, onde ele é chamado de aquele que está à direita do altar do incenso, remetendo à sua proximidade com Deus e sua pureza.
0: Uma das práticas devocionais mais significativas que fortaleceu sua presença na Igreja foi a oração a São Miguel escrita pelo Papa Leão XIII, após uma visão assustadora que ele teve sobre o futuro da Igreja. O Papa ordenou que essa oração fosse recitada no final de cada missa, pedindo a proteção de São Miguel contra as forças do mal. Essa oração, conhecida e recitada por muitos católicos até hoje, destaca o papel do arcanjo como defensor da Igreja e do povo de Deus contra os ataques do inimigo. Além disso, São Miguel aparece em diversos escritos apócrifos e lendas, como a Apocalipse de Baruch, onde é dito que ele guarda as chaves do paraíso, ou na Ascensão de Isaías, onde é descrito renovando a pedra do túmulo de Jesus. Esses relatos, embora não canônicos, revelam a profunda devoção e a importância de São Miguel em diferentes tradições cristãs e no imaginário religioso. A intercessão de São Miguel e seu poder espiritual. O poder de São Miguel vai além da sua força como guerreiro. Ele é um exemplo de humildade e obediências perfeitas a Deus, mostrando que o verdadeiro poder está em servir o Altíssimo com fidelidade inabalável. Diferente de Lúcifer, que caiu por causa do orgulho, São Miguel, exaltado por sua lealdade, respondendo à rebeldia de Satanás, com a pergunta que ressoa eternamente: quem como Deus? Invocar São Miguel em momentos de tentação e perigo espiritual é uma prática tradicional da Igreja, e ele é conhecido por vir em auxílio dos fiéis em suas batalhas contra as forças das trevas. Como disse o Papa Leão XIII, ele é o gloriosíssimo príncipe das milícias celestes, é o patrono da Igreja, sempre pronto a intervir em nossa vida, quando chamamos com fé. A intercessão pode ser especialmente poderosa em momentos de perigos, doenças e ataques espirituais. Ao pedir a São Miguel que venha em nosso socorro, reconhecemos que, assim como ele derrotou Satanás no céu, ele pode nos ajudar a vencer o mal em nossa vida cotidiana.
1: O poderoso defensor da fé. São Miguel é tão poderoso porque sua força vem diretamente de Deus. Sua fidelidade e obediência fizeram dele o líder das forças celestes e o defensor dos fiéis. Na batalha, continua entre o bem e o mal. São Miguel nos dá a esperança de que, com fé, também podemos vencer as forças que tentam nos afastar de Deus. Ao invocarmos São Miguel, colocamos-nos sob a proteção daquele que triunfou sobre Satanás e que continua a ser um guardião incansável do povo de Deus. Que São Miguel nos inspire a lutar com coragem e fé, sempre confiantes no poder de Deus, que ele tão bem representa. São Miguel Arcanjo, defendei-nos no combate. Sede nosso refúgio contra as maldades e ciladas do demônio. Que Deus o repreenda, pedimos humildemente, e vós, príncipe da milícia celeste, pela força divina, precipitai no inferno a Satanás e a todos os espíritos malignos que andam pelo mundo para perder as almas. Amém. E agora vamos com os comunicados da paróquia de Turvo.
0: Amanhã, quarta-feira, Missa da Saúde, às 15 horas, na Igreja Matriz. Quinta-feira, às 15 horas, Missa no Cemitério de Turvo, São José, às 15 horas. E no próximo domingo, a grandiosa festa em honra a São Felipe, Santa Luzia e Nossa Senhora Aparecida na comunidade São Felipe, tendo a seguinte programação: 10 horas, Santa Missa, celebrada pelo nosso pároco, Frei Moisés; 12 horas, almoço festivo; e às 13 horas, jogo festivo com a Escolinha da Arena Fute. Que São Felipe ilumine e abençoe a todos. Então, a comunidade de São Felipe está em festa com o seu padroeiro, São Felipe. Então, esses foram os comunicados da paróquia de Turvo.
1: E participe conosco pelo telefone, deixe aqui o seu pedido de oração. Nós queremos colocar seu pedido nos braços de Jesus nesta noite, para que ele o transforme em coragem e paz. Por isso, fazemos um convite muito especial a você agora. Reúna sua família, chame quem está aí do seu lado

iremos ler e meditar o Evangelho de hoje. Este é o seu Tempo de Amar. E agora vamos de música, Bondade de Deus, de Fernandinho e Paula.

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0: Estamos de volta com o Seu Tempo de Amar, com a nossa velinha acesa e com a nossa família reunida e o coração aberto, nos inclinamos agora diante da Palavra de Deus. Silencie o seu coração, sinta a presença de Jesus aí no seu lar. Então o Evangelho de hoje é de Mateus, capítulo 19, versículos de 23 a 30. Ouçamos.
1: Naquele tempo, Jesus disse aos discípulos: em verdade vos digo, dificilmente um rico entrará no reino dos céus. E digo ainda, é mais fácil um camelo entrar pelo buraco de uma agulha do que um rico entrar no reino de Deus. Ouvindo isso, os discípulos ficaram muito espantados e perguntaram: então, quem pode ser salvo? Jesus olhou para eles e disse: para os homens isso é impossível, mas para Deus tudo é possível. Pedro tomou a palavra e disse a Jesus: vê, nós deixamos tudo e te seguimos. O que haveremos de receber? Jesus respondeu: em verdade vos digo, quando o mundo for renovado e o Filho do Homem se sentar no trono de sua glória, também vós, que me seguistes, havereis de sentar-vos em 12 tronos, para julgar as 12 tribos de Israel. Em todo aquele que tiver deixado casas, irmãos, irmãs, pai, mãe, filhos, campos, por causa do meu nome, receberá 100 vezes mais e terá como herança a vida eterna. Muitos que agora são os primeiros serão os últimos, e muitos que agora são os últimos serão os primeiros. Palavra da salvação.
0: Glória a vós, Senhor. Na reflexão do Evangelho de hoje, para os homens isto é impossível, mas para Deus tudo é possível. Depois que o jovem rico se afastou, entristecido, Jesus dirige aos discípulos uma afirmação contundente. É difícil para um rico entrar no reino dos céus. Não é uma rejeição à prosperidade, é um alerta sobre o risco de confiar demais no que se tem. A dificuldade está no coração que se fecha, na segurança construída sobre o que é passageiro. Quanto mais alguém se agarra ao que possui, mais difícil se torna depender de Deus. Rezamos juntos. Senhor, eu não quero te seguir confiando nas minhas próprias garantias. Liberta-me do que me prende por dentro, do que me ocupa o espaço que é teu, do medo disfarçado de controle. Ensina-me a andar mais leve, a soltar o que pesa, a esperar sem exigir, a permanecer mesmo quando tudo em mim quer desistir. Se for preciso perder para enxergar, que eu perca com fé e ganhe que o que só o teu amor pode dar. Não quero me justificar, só me deixar tocar por ti. Amém.
1: Que a luz de Cristo continue a iluminar os passos da sua família e aquecer a sua casa por toda esta semana. Nosso muito obrigado pelo carinho e por esta linda comunhão de fé. Nossa Senhora da Oração, rogai por nós e pelas nossas famílias. Amém. E agora, meu irmão e minha irmã, o programa é de vocês. Continue mandando o seu alô, o seu abraço, o seu pedido de oração pelo WhatsApp aqui da Rádio Imigrantes. Fique ligadinho, mande a sua mensagem, porque no próximo bloco é a hora de todos os pedidos que estão sendo enviados. Continue com a gente, porque agora é tempo de amar. E que bênção maravilhosa, amanhã, todos esses pedidos que vocês estão enviando aqui pelo WhatsApp, estarão aos pés do Santíssimo, lá na nossa Igreja Matriz, Nossa Senhora da Oração. Que presente lindo para a sua vida e para a sua casa. Então não perca tempo, deixe seu nome e a sua intenção no WhatsApp aqui da Rádio Imigrantes, que é o 48 988 26 10 42. E agora vamos de música, Paulinho e Fábio, Santa Maria do Brasil.

0: Obrigado! Viva Nossa Senhora!
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0: É hora de acolher com todo carinho as mensagens, os pedidos de oração e os alôs que você, nosso querido ouvinte, enviou para nós no nosso WhatsApp aqui da Rádio Imigrantes. Então vamos lá, Neguinho, por favor, é com você.
1: Vamos lá. Boa noite, Eliseu. Vamos lá então, a você e a todos os ouvintes do programa Tempo de Amar. Temos o pedido do seu Domício, aqui do centro da cidade. Ele pede uma benção para ele e também para a esposa Maria, que estão na audiência do programa Tempo de Amar.
2: Olá, seu Domício e dona Maria, que bom tê-los aqui com a gente no programa Tempo de Amar. Com certeza que as bênçãos de Nossa Senhora da Oração e a proteção divina de São Miguel estejam com vocês, no seu lar e toda a sua família.
1: O Marcos Rocha Teza está na audiência da programação, pede uma benção para ele e também para todo o pessoal aqui da rádio e também para todos os idosos e doentes.
0: Boa noite, seu Marcos Rocha Teza, lá do Meleiro, né? Sempre com o radinho ligado, escutando o nosso programa, o programa Tempo de Amar. Então pedimos a Nossa Senhora da Oração, a padroeira também aí de Meleiro, Nossa Senhora da Glória, que interceda pelo senhor, pela sua família e por todos os idosos. Amém.
1: Também temos a participação do Avelino no Sombrio, ele já está no seu posto, no seu local de trabalho, está mandando um alô aí, ó, estou na audiência, manda uma benção aqui para mim, para todo o pessoal do Sombrio e para todos os meus parentes e irmãos da cidade de Turvo.
2: Olá, seu Avelino, que bom estar aí trabalhando com o radinho ligado, esse momento de graça, esse momento de benção, o tempo de amar. Com certeza que os seus amigos, parentes da cidade de Sombrio e Turvo, recebam a proteção divina por intercessão de Nossa Senhora da Oração e também de São Miguel Arcanjo. E continue sempre com a gente aqui no programa Tempo de Amar.
1: A Jaqueline Florencio está na audiência da programação, manda uma boa noite e pede uma benção para ela e para toda a sua família.
0: Boa noite, Jaqueline Florencio, que bom. Então, pedimos a Nossa Senhora da Oração que interceda por você, Jaqueline, e por toda a sua família, intercedendo muitas graças e bênçãos a você, Jaqueline, e toda a sua família.
1: A Gessi, no Marieto, comunidade da Linha Acontece, pede uma bênção para ela e também para toda a sua família.
2: A Gessi,
1: aqui na Linha Acontece.
2: Olá, Gessi. Então, que bom tê-la aqui com a gente no programa Tempo de Amar. A gente conversou semana passada, né? Sempre ligadinha, com certeza, que as bênçãos e as proteções de Nossa Senhora da Oração cubra com seu manto sagrado a sua vida, os seus afazeres e toda a sua família.
1: Esses eram os pedidos de bênção para o programa de hoje, dia 18 de agosto do ano 2026.
2: Então, também a gente deseja a todos que não mandaram mensagem, que a gente tem certeza que muitas pessoas ouvem o programa, né, não mandam mensagem, mas são muitas pessoas que encontram a gente, né, e sempre dão um toquezinho para nós. É a dona Helena, por exemplo, a nossa vizinha, né, dona Helena Angeloni, diz que gosta de vai na missa e depois fica lá sempre escutando o rádio. Então, dona Helena Angeloni, muito obrigado sempre por incentivo e por sempre estar com a gente aqui no programa Tempo de Amar.
0: Certo, obrigado, Neguinho. E agora nós queremos convidar você a viver um momento de profunda intimidade com o céu aí no seu lar. Prepare seu coração. Se você tiver uma imagem de Nossa Senhora de sua devoção aí na sua casa, pegue ela em suas mãos agora. Nós vamos, como uma só família paroquial, fazer a oração de Nossa Senhora da Oração. Coloque as suas intenções nas mãos da Mãe, porque ela pega os nossos pedidos e entrega direto no coração de Jesus. Prepare o seu lar e vamos rezar juntos.
2: Ó gloriosa Virgem Maria, que em tempos de calamidades e heresias que ameaçavam a fé de nossos pais, vos dignastes aparecer para eles em atitude de oração, para ensinar que a oração é arma de defesa contra todo mal, é o escudo da salvação e a chave do coração de Deus. Por isso hoje vos pedimos, escutai a oração que aqui, diante de vossa sagrada imagem, vos fazemos.
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2: Salvai-nos, intercedendo-nos graça junto ao vosso divino Filho, nosso Deus, e nos conceda a graça de vos honrarmos na terra, para um dia estarmos convosco no céu. Assim seja. Amém. Nossa Senhora da Oração, rogai por nós e abençoai as nossas famílias. Amém.
0: Estamos chegando ao fim de mais um Tempo de Amar. Que a paz de nosso Senhor Jesus Cristo e o carinho de Nossa Senhora da Oração fique no seu lar e na sua vida durante toda esta semana. Obrigado pela sua companhia, por abrir o coração para as nossas mensagens de fé, esperança e amor. Que Deus abençoe você, sua família e seu lar. Que Jesus fortaleça sua fé, renove sua esperança e encha seu coração de paz. Deus os conceda um sono reparador. Um grande abraço a todos vocês. Obrigado, Fábio. Obrigado, Neguinho. Fique com Deus. Tenha uma noite abençoada. E até o próximo Tempo de Amar.

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0: Está no ar a Voz do Brasil. As notícias do governo federal que movimentaram o país no dia de hoje.
5: Olá, boa noite.
6: Boa noite para você que nos acompanha em todo o país.
5: Terça-feira, 18 de agosto de 2026.
6: Vamos aos destaques do dia.
5: Atualização da lei seca.
6: Nova regulamentação prevê o uso de equipamentos para identificar outras substâncias além do álcool.
5: Após acidente, em caso de morte, será obrigatória a realização de exame para detectar álcool ou drogas ilícitas.
6: Atendimento à mulher.
5: Busca de informações sobre direitos e proteção lideram chamadas ao Ligue 180. Graziela Mendonça.
7: A violência psicológica respondeu por 35% das mais de 98 mil denúncias recebidas pelo canal nesta primeira metade do ano.
6: Anvisa aprova duas novas canetas para tratamento de diabetes.
5: Os dispositivos possuem como princípio ativo a semaglutida, obtida por via sintética.
6: Em entrevista, a diretora da agência da agência, Daniela Marreco, destaca a importância da aprovação desses medicamentos.
8: Consideramos, sim, bastante perigoso e, em termos de segurança, para o paciente utilizar produtos que não estão regularizados pode, sim, trazer um risco à saúde das pessoas.
5: Hoje, na apresentação da Voz do Brasil, Luciana Vasconcelos e Luciano Seixas.
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5: O Conselho Nacional de Trânsito atualizou procedimentos de fiscalização da Lei Seca, que estabelece regras para coibir a condução de veículos sob influência de álcool.
6: As novas medidas entram em vigor após publicação no Diário Oficial da União.
5: E quem tem todos os detalhes das atualizações é a repórter Luana Karen, que conversa com a gente ao vivo. Boa noite, Luana.
9: Boa noite, Luciano e Luciana. Boa noite aos ouvintes da Voz do Brasil. O novo regulamento passa a prever três formas principais de verificação durante fiscalizações: teste com bafômetro, teste em equipamento específico que indica outras substâncias psicoativas, como drogas ilícitas, e constatação de sinais de alteração psicomotora do motorista por agentes de trânsito. Continuam sendo admitidas imagens, vídeos e outros meios de prova aceitos legalmente. A partir da resolução, fica instituída uma fase de triagem nas operações. Nesta etapa, poderá ser utilizado pré-teste ou teste passivo de alcoolemia. O resultado dessa primeira fase não poderá, isoladamente, gerar autuação ou caracterizar a condução sob influência de álcool. Nesses casos, será necessária a continuidade das avaliações previstas na norma, como o uso do bafômetro.
6: E Luana, a nova regra detalha mecanismos para situações que possam interferir no resultado do bafômetro?
9: Detalhe sim, Luciana. Em situações envolvendo produtos que podem deixar temporariamente resíduos de álcool na boca, como o consumo de bombom de licor, pão de forma ou enxaguante bucal, a norma estabelece que deverá ser feito um novo teste. Isso pode ocorrer também quando algum fator técnico ou operacional comprometer o resultado válido.
5: Luana, a nova resolução também prevê o uso de equipamentos adicionais para verificar o uso de substâncias psicoativas, como drogas ilícitas?
9: Prevê sim, Luciana. A norma permite o uso de equipamentos para identificar a presença de outras substâncias além do álcool, capazes de alterar e comprometer a capacidade de dirigir, como drogas ilícitas e substâncias que determinem dependência. De acordo com a norma, o auto de infração deverá conter o tipo de substância detectada pelo equipamento. Para serem usados na fiscalização, os equipamentos deverão ser certificados pelo Inmetro. O texto regulamenta a possibilidade de testes toxicológicos e outros meios técnicos ou científicos para constatar a influência de substâncias psicoativas.
6: E, Luana, naquele caso que o condutor se nega a fazer os testes quando solicitado, ainda continua valendo?
9: Continua assim, Luciana. Neste caso, o motorista continuará sujeito à multa e suspensão do direito de dirigir por 12 meses. Mas o Manual Brasileiro de Fiscalização de Trânsito foi atualizado para detalhar e padronizar a atuação em casos de recusa ao teste. Para o condutor que não realizar o procedimento, a norma estabelece como cada situação deve ser registrada e determina que, em uma mesma abordagem, não sejam lavrados simultaneamente autos de infração por dirigir sob influência de álcool ou outras substâncias psicoativas e por se recusar ao exame. Nos casos de acidentes que resultem em óbito, o motorista será obrigado a fazer exame para detectar álcool ou outras substâncias psicoativas.
5: Luana, foram criadas novas penalidades ou infrações com a medida?
9: Foram novas.